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4: 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Olha, deixa eu mandar um grande abraço à turma querida da Linha Imperial em Nova Petrópolis. Com muita alegria, vou estar no dia 15 de agosto aí no Salão Schmidt, na nossa querida Linha Imperial em Nova Petrópolis. Um abraço grande. Alô, DJ Digi, alô, Mauri, toda essa turma querida, um grande abraço. A gente vai se encontrar por lá numa super festa, relembrando os bons tempos, os bons tempos. À noite na Espaço FM, quero aqui mandar um abraço muito especial a todas as mães, né? Mãe, aquela que conhece cada pedacinho da gente, que percebe todos os sentimentos, mesmo que a gente negue eles. Mãe, aquela que sabe o que é melhor pra gente, mesmo que a gente não acredite. Você será para sempre minha melhor companhia e jamais perderá o posto de melhor amiga. Mesmo não sendo mais uma criança indefesa, mãe, eu sinto o mesmo cuidado e afeto em todas as palavras ditas e em todos os gestos compartilhados. E serei agradecido eternamente por todas as noites mal dormidas, a paciência com minhas birras e todo o carinho doado para passar mais rápido as minhas dores, não é? Você, mãe, é a luz da minha vida, meu exemplo, é o exemplo verdadeiro do amor. Não tem palavras que defina a minha gratidão e o carinho que tenho por você. Parabéns pelo seu dia, minha mãe, meu amor maior. A todas as mães, a nossa homenagem, o nosso carinho. A Espaço FM, a noite da Espaço. A gente abre esse bloco com Los Hermanos.

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2: A noite na Espaço FM, boa noite, feliz Dia das Mães mais uma vez. Muito obrigado a você que nos dá o prazer da audiência, você ligado com a gente nessa noite gelada na Serra Gaúcha, de 7 graus a temperatura. Vamos nos aquecendo até a meia-noite com muita música boa e a sua participação, que é prioridade máxima. 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Vamos atendendo através do nosso WhatsApp 549-9611-1971. Alô, meu amigo Balzan. Boa noite, Balzan. Boa noite, Edson. Gostaria de ouvir Ozone. Um abraço, alô, meu amigo Délcio. Boa noite. Boa noite, Edson. A Grazi de Charqueadas. Gostaria de mandar um beijão ao meu maridão Luan e dizer que amo ele demais e desejar uma ótima noite a todos os ouvintes. Um abração, Edson. Que legal. Alô, Grazi. E alô, maridão Luan, um grande abraço à turma querida Encharqueadas, também com a gente. Curtindo a ótima programação da Espaço FM, desejo um feliz Dia das Mães a todas as mães na escuta. Alô, meu amigo Lindomar Noronha, o escritor. Alô, Caxias do Sul. Valeu, grande Lindomar. Tem mais gente interagindo com a gente. Boa noite, Edson. Que alegria ouvir você novamente na Espaço FM. Não sei se você vai lembrar de mim. Nos conhecemos na loja de brinquedos Super Toys, em Farroupilha. Eu era vendedora, conheci o seu filho ainda pequeno. Estou morando em Blumenau, Santa Catarina. Mas nunca deixo de escutar essa rádio maravilhosa. Ainda mais com você apresentando novamente. Pediu aqui uma das Zizi Posse, Perigo, que ela gosta muito. Feliz em ouvir você, meu amigo, pois assim lhe considero um grande amigo. Querida Nina Sonali, ô Nina, mas eu me lembro como hoje. Muito obrigado, viu? Um abraço grande a você e que Deus abençoe sempre. Um abraço grande à turma em Blumenau, Santa Catarina. Ouvintes da Espaço, ouvintes nota 10. Boa noite, meu amigo Edson, só na escuta da Rádio Espaço FM, sintonizados na melhor programação, a noite na Espaço FM, e eu digo sempre que a noite na Espaço fica melhor com a sua participação, que é prioridade máxima. Querida Cleonice Furlim, programa Nota Mil, manda um abraço para Caxias do Sul. Alô, Sandro Luiz Leite, também com a gente. Alô, você do telefone, boa noite, você interagindo no nosso WhatsApp da Espaço FM.
3: Boa noite, Edson de Souza, tudo bem? Aqui é o Dani Lima, eu queria mandar um abraço pra galera de Trindade do Sul, pra minha mãe, Terezinha Fernandes Lima. A gente tá sempre na tua escuta aqui, um abraço pra galera lá da Serra Gaúcho, Gramado. Muito frio aqui e... queria pedir uma música do DJ de Agostina, hein? Se tu conseguir colocar a buzina, hein? Abraço pro teu fã, mas eu quando era de menor eu vivia lá nas festas que tu fazia lá, lá na Serra Gaúcha, lá em Caxias e coisa. É, espero que um dia tu você venha pra Chapecó aí. Quando vier, anuncia na rádio que eu vou, com certeza vou conseguir.
2: Que legal, meu amigo Dani Lima, muito obrigado, um abraço grande a você, um caminhão de felicidades, Dani. Show de bola, meu bom. Deus abençoe você, sou seu fã desde quando tinha 12 anos, Edson, obrigado pela atenção, eu que agradeço, Dani, muito obrigado. Boa noite, uma feliz e abençoada semana, Tidi, mandando aqui pra gente também o recado. Alô, você do telefone, boa noite, tem gente na linha.
4: Seu campeão de audiência, muito boa noite. Estamos aqui, eu e o Zito, voltando de Santa Catarina. Estamos te ouvindo. Grande abraço.
2: Grande abraço, meu amigo Alamir DJ. E meu amigo Zito, que beleza. Um abraço muito grande, obrigado pela amizade, pelo carinho, grande Alamir, valeu Zito. Boa noite, Edson, aqui o Luciano Albuquerque do Parque Oasis de Caxias do Sul. Queria saber qual o nome é dessa versão da música e agradecer pelas músicas dessa noite, são simplesmente maravilhosa. Ah, tá pedindo aqui também rodar Bad Boy Blues, né? Tranquilo, um abraço grande, muito obrigado, grande Luciano. Boa noite, Edson, a Grace de Caxias do Sul. Comecei a ouvir a rádio por causa do meu pai e agora virou rotina escutar vocês no domingo. Gostaria de mandar um abração especial para ele, o Gilmar, para minha mãe Mari, um feliz dia das mães. Eles são tudo na minha vida. Essa rádio é nota 10. Alô, Grace, a você, Grace, e a sua família. Um grande abraço, viu? Que legal. E a dona Mari, feliz dia das mães. Sempre te ouvindo, Edson. Beatriz do bairro Imigrante, boa noite, Beatriz. Boa noite, meu, boa noite, querida Beatriz. Boa noite, meu amigo Edson, tudo certo? Pedro da Feliz, sempre te acompanhando. Esse programa é top. Estamos juntos, um grande abraço. O Luciano pediu a buzina do caminhão. Com muito prazer, com muito prazer. Vamos a São Leopoldo. Alô, Cristiane. Cristiane de São Leopoldo e o Márcio curtindo a programação e parabenizando todas as mamães, em especial as nossas filhas e mães. Valeu, Cristiane. E alô, Márcio. Alô, São Leopoldo. Na Espaço FM você está em primeiríssimo lugar. Ficou a dica para uma sessão de uma hora de love, né? De músicas românticas, para os amantes, namorados e hoje já casados, né? Com as boas músicas que marcaram época na tua programação e tua voz, né? Fundamental. Muito obrigado. Bons tempos das festas em Bento, Farroupilha, Carlos Barbosa, Garibaldi, sempre que tinha espaço, a festa era sempre nota 10. E a Rádio Espaço FM era que dava partida, né? Pra embalar o aquecimento das festas. Muito show. Grande Luciano. Que maravilha, que beleza. Boa noite, Edson, lindo meu amor, você pode tocar a música do Bruce Springsteen, que é um tema aqui da Espaço FM. Alô, querida Adriana, em Caxias do Sul. A noite na Espaço FM, agito e emoção no seu rádio. Até a meia-noite, nós estamos juntos, nesta mesma sintonia.

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2: 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Boa noite a você ligado. Que prazer estar com você. A você que nos acompanha, quem começa bem desde o início, a partir das 7 até a meia-noite, muito obrigado pela carona, pela amizade, pela audiência, pela sintonia. Olha, você sabia que o cão mais velho do mundo viveu até os 29 anos e meio? Pois é, 29 anos e meio é o registro do cão mais velho do mundo. Enquanto a idade média que um cão alcança tende a ser cerca de 10 a 15 anos, um cão australiano chamado Bluey sobreviveu até a idade avançada de 29 anos e meio. Olha, o gato mais velho do mundo viveu até os 38 anos e 3 dias. Creme Puff foi o gato mais velho que já viveu. Você já pensou? 38 anos e 3 dias, né? Curiosidade aí para você que está interagindo com a gente. Na Espaço FM, você é nossa prioridade máxima. Boa noite, Serra Gaúcha. Boa noite, Rio Grande do Sul. Boa noite, Porto Alegre. Boa noite, gente querida em Nova Roma do Sul. Boa noite, Garibaldi. Boa noite, Bento Gonçalves. Boa noite, Veranópolis. Boa noite, Dois Irmãos. Boa noite, Presidente Lucena. Boa noite, Nova Petrópolis. Boa noite, Gramado. Boa noite, Canela. Boa noite, Dois Irmãos. Alô, Serafina Correia. Aonde você estiver, tá na Espaço, então tá legal. A noite da 100.9, a gente abre esse bloco com, na primeiríssima, Alphaville.

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5: 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Alô, meu querido amigo Balzan. Boa noite, Balzan. Você e toda a família, o nosso grande abraço. À noite na Espaço FM você vai interagindo. Hoje, dia das mães, né? Ah, aqueles que têm a sua mãe, não deixa de homenageá-la, né? De demonstrar o amor, o carinho, a gratidão. Aqueles que não têm, né, a sua mãe, que você possa trazer no seu dia a dia os bons exemplos e, acima de tudo, o amor que a mãe tem pelos seus filhos, né? A mãe é inspiração para a vida. Que Deus abençoe todas as mães. Na Espaço FM, a noite da 100.9. A gente vai abrir esse bloco agora com. Na primeira tem Michael Jackson.

viva um dia lindo como você é. Feliz Dia das Mães. Você é a luz que ilumina meus dias, mãe. E é também o abraço que conforta minha alma e a voz que me acalma nos momentos de incerteza. Eu agradeço por cada ensinamento, por cada cuidado e por todos os gestos de carinho ao longo da vida. Você, mãe, é minha maior inspiração, meu exemplo de força, generosidade e amor verdadeiro. Hoje, neste dia tão lindo e especial, eu quero que saiba que tenho muito orgulho e admiração por você. Eu desejo que o seu dia seja repleto de felicidade, pois você merece todo o amor do mundo. Mãe, meu amor maior, aquela que conhece cada pedacinho do meu corpo, que percebe todos os meus sentimentos, mesmo que eu negue todos eles, aquela que sabe o que é melhor para mim, mesmo que eu não acredite, você, mãe, será sempre minha melhor companhia e jamais perderá o posto de melhor amiga. Mesmo não sendo mais uma criança indefesa, sinto o mesmo cuidado e afeto em todas as palavras ditas e em todos os gestos compartilhados. Serei agradecido eternamente por todas as noites mal dormidas, a paciência com minhas birras e todo o carinho doado para passar mais rápido minhas dores. Você é a luz da minha vida, meu exemplo, a melhor avó que um dia poderia querer para os meus filhos. Mas como não podemos esquecer aquelas dificuldades, saiba que todos os momentos de tristeza foram compensados pela nossa cumplicidade. Eu espero poder lhe dar ainda muitos beijos e muitos abraços. Tenho certeza que ninguém tem mais motivos para amar a sua mãe do que eu. Que todo o esforço e empenho investidos em mim possam ser devidamente compensados e, de preferência, com um futuro repleto de muita felicidade. Feliz Dia das Mães.

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2: 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Olha, frio, hein? Frio na Serra Gaúcha, temperatura oscilando entre 6 e 7 graus. Madrugada aí pretende ser gelada, não é? Então, para você que vai trabalhar nessa madrugada, se proteja, se aqueça, não é? E até a meia-noite nós vamos estar juntos aqui na 100.9. Deixa eu atender essa turma querida que está interagindo com a gente. Boa noite, família Espaço FM. Quero desejar um feliz aniversário para minha nora, que está de aniversário amanhã. Eu desejo tudo de melhor. É sempre para ela, o nome dela é Suelen Werner do Amaral. Os parabéns é da sogra, esposo, filhos, Valentina e Bernardo, sogra Lucília e do esposo Lucas Alvino do Amaral. Que bacana, hein? Alô, Suelen, recebendo já a homenagem e o carinho de toda a família. Boa noite, Edson, sempre na tua companhia, só música top. Um forte abraço, querido Jussara Palandi, aí de Fazenda Souza. Alô, Jussara. Alô, gente querida em Fazenda Souza. Boa noite, Edson. Melissa, toca por gentileza, estamos ligados na Espaço FM, pediu Cris Norman. Tá aí, alô, Caxias do Sul, boa noite. Tem gente interagindo, alô, você do telefone, boa noite.
3: Boa noite, Rádio Espaço, e a todos os ouvintes. Estou aqui hoje para desejar um feliz Dia das Mães para minha mãe e pedir uma música que tu escolheu de coração aí para ela, pois ela é uma mulher muito guerreira. Ela já lutou uma vez contra o câncer e agora tá lutando de novo. E se Deus quiser, vai vencer. Então eu gostaria de uma música muito especial para essa mulher que fez eu me tornar quem eu sou hoje. Um abração a todos aí e não esquece do caminhão da alegria aqui para Canela. O nome dela é Vera.
2: Tá aí para dona Vera e também para a querida Evelyn, que mandou aqui pra gente um caminhão de felicidades. Pra essa turma querida, que maravilha! Definitivamente na Espaço FM, a sua noite é completa, a sua noite é melhor. Alô, você do telefone, boa noite.
4: Quem, meu amigo? Eu tive um vira-lata, era Indião o nome dele, morreu com 24 anos. O filho dele, nós damos pra minha irmã, ele morreu com 19 anos. E tava surdo, sem dente, mas morreu com 24 anos. Banana daqui de Caxias, taxista, se puder tocar o retrovisor aí, eu te agradeço. Um abraço, meu irmão, bom programa.
2: Obrigado, meu amigo Banana, que é taxista em Caxias do Sul, é verdade, alguns animais, né? E é companhia pra gente, né? Parceria, marca, falou meu amigo Banana, um abraço, né? Ele mandou um recadão aqui sobre a longevidade dos cães, que nós lemos antes aí, uma curiosidade também, que legal, viu? Que bacana, os animais fazem parte da vida da gente, literalmente. Boa noite, Edson de Souza, curtindo esse friozinho e seu amado programa Fogão a Lenha, um vinho dos bons. Amigos Rose e Gustavo Jacobim, aí em Mato Perso, Álvaro Suelen e João Pedro, que, olha, mandou uma foto aqui que é típico do inverno da Serra Gaúcha. Um fogão a lenha, uma taça de um bom vinho, não é? Que bacana, muito obrigado e um abraço grande a essa turma querida aí em Mato Perso junto com a gente. Ah, nas ondas da Espaço, boa noite, Edson de Souza, manda um beijão para minha esposa Lidiane Rodrigues Angel, desejo um feliz Dia das Mães e hoje completamos 3 anos de casados. Sou Joel, queremos um caminhão de felicidade, estamos no Balneário Arroio do Silva, em Santa Catarina, ao som da 100.9 também. Sensacional. À noite na Espaço FM você vai interagindo. Boa noite, meu amigo Edson de Souza. Aqui é o Diego de Bento Gonçalves. Estou na companhia da Rádio Espaço FM. Roda uma música pra mim, não é? Pediu uma do Planeta Mix aqui. Mandou uma foto aqui do somzão, não é? E quero mandar um abraço especial pra minha mãe, Ana Paula Goulart. Ela está te ouvindo. Que legal, dona Ana Paula. Um abraço grande e um alusão aí pro Diego, essa turma querida em Bento Gonçalves, ao som da Espaço FM. Você é nossa prioridade máxima. Juntos até a meia-noite nesta

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Gente, esse mês de maio é um mês que no Brasil são várias campanhas relacionadas e uma delas é o Maio Laranja, que fala sobre o trânsito, não é? O trânsito no Brasil. E lamentavelmente nós temos um trânsito brasileiro que tem matado mais do que guerra. Muito tempo o trânsito brasileiro tem, sem dúvida alguma, vitimado muita gente. Mas quando a gente fala em trânsito, a gente não apenas fala quem está dirigindo, não é? Mas também envolve todos, não é? O pedestre de obedecer a faixa de segurança, os ciclistas, não é? Os motociclistas, o pessoal das motos elétricas que não fazem barulho, enfim, o trânsito é responsabilidade de todos nós. E uma um dos fatores que tem vitimado também, de acordo com dados da própria Polícia Rodoviária Federal, são ultrapassagens em locais proibidos e, acima de tudo, excesso de velocidade. Hoje nós temos carros e motos aí cada vez mais evoluídos, que você a 100 por hora não tem a percepção de que realmente está a 100 por hora, por exemplo, né? Mas são carros que trazem para quem está dirigindo um conforto, e muitas vezes você está a 140, não é? E a gente sabe que as nossas rodovias estão muito longe ainda de ser chamada rodovias ideais, né? Então precisamos ter consciência, especialmente na dúvida, não ultrapasse, e acima de tudo aprenda a andar numa velocidade a segura, não é? Excesso de velocidade, sem dúvida alguma, o risco de um acidente é muito maior. Que esse mês a gente se conscientize cada vez mais de ter segurança no trânsito e responsabilidade. Outro assunto também importante: dirigir com celular, falando no celular, mandando mensagens. É outro caso, né, que tem gerado aí também descuidos e acidentes, muitos deles fatais. Dirigir e ao mesmo tempo estar digitando ou olhando uma rede social e dirigindo. Então precisamos nos conscientizar neste mês de maio, Maio Laranja, que fala justamente sobre a prevenção de acidentes e a consciência sobre o trânsito.

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5: Muito bom, muito bom. Senhoras e senhores, com licença, bom dia. Levei um susto aqui. Gente, seguinte, tempo instável pela cara, tem geada em vários pontos aqui da Serra Gaúcha. Vou pedindo com licença, desejando excelente, positiva, produtiva, excelente, excelente semana. Estamos chegando na Espaço FM no 100.9, Buscaíno Imóveis e Projetos, Cooperativa Vinícola São João, SESC, a força do Sistema Fecomércio ao seu lado. Frio aqui no prédio da Espaço FM, nós estamos com 3 graus positivos. Pela cara que a gente tem, não é só cerração, tem geada em alguns pontos da Serra Gaúcha. Uma semana produtiva, positiva para todo mundo. Muito obrigado, SESC, Cooperativa Vinícola São João, Buscaíno Imóveis e Projetos. Uma edição de hoje do Panorama tá movimentadíssima, muito assunto. Fim de semana foi de agito geral. Entrai, segundo a prefeitura informou ontem à noite, cerca de 18 mil visitantes com show com Fabiano Feltrin, Lotte Stone Hall durante a programação especial Dia das Mães no terceiro aniversário do Stone. 6:02, chamadas aqui no portal da Espaço FM. Já vou liberar Panorama Show de Informação. Pedi com licença, frio. Frio pra caramba. 3 graus positivos com sensação de bem menos. Vambora. Gente, ontem, Dia das Mães, e o Edson de Souza, ontem, na noite da Espaço, apresentou algumas mensagens pro Dia das Mães. Eu seleciono uma delas aqui. Edson, pra começar muito bem. Dia das Mães ontem. Dia da Mãe, aquele recado, como o Dia da Mulher é todo dia, toda hora, todo momento. 6:03. Teu rádio tá ligado na Espaço FM. Bom dia, boas-vindas.
6: Mãe, viva um dia lindo como você é. Feliz Dia das Mães. Você é a luz que ilumina meus dias, mãe. E é também o abraço que conforta minha alma e a voz que me acalma nos momentos de incerteza. Eu agradeço por cada ensinamento, cada cuidado e por todos os gestos de carinho ao longo da vida. Você, mãe, é minha maior inspiração, meu exemplo de força, generosidade e amor verdadeiro. Hoje, neste dia tão lindo e especial, eu quero que saiba que tenho muito orgulho e admiração por você. Eu desejo que o seu dia seja repleto de felicidade, pois você merece todo o amor do mundo. Mãe, meu amor maior, aquela que conhece cada pedacinho do meu corpo, que percebe todos os meus sentimentos, mesmo que eu negue todos eles, aquela que sabe o que é melhor para mim, mesmo que eu não acredite. Você, mãe, será sempre minha melhor companhia e jamais perderá o posto de melhor amiga. Mesmo não sendo mais uma criança indefesa, sinto o mesmo cuidado e afeto em todas as palavras ditas e em todos os gestos compartilhados. Serei agradecido eternamente por todas as noites mal dormidas, a paciência com minhas birras e todo o carinho doado para passar mais rápido minhas dores. Você é a luz da minha vida, meu exemplo, a melhor avó que um dia poderia querer para os meus filhos. Mas como não podemos esquecer aquelas dificuldades, saiba que todos os momentos de tristeza foram compensados pela nossa cumplicidade. Eu espero poder lhe dar ainda muitos beijos e muitos abraços. Tenho certeza que ninguém tem mais motivos para amar a sua mãe do que eu. Que todo o esforço e empenho investidos em mim possam ser devidamente compensados e, de preferência, com um futuro repleto de muita felicidade. Feliz Dia das Mães.

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1: Agora 6:10, bom dia, 6:10. Vitor e Léo, e essa mensagem linda, o Dia das Mães foi ontem, mas aquele recado de sempre é todo dia, dia da mãe, dia da mulher, enfim, quem quiser essa mensagem para guardar aí no WhatsApp, enfim, pede que durante amanhã a Eduarda tá enviando para você. Edson, um abraço para ti, Edson, muito obrigado. Lindas mensagens ontem à noite. Essa foi uma delas aí. Dia das Mães é todo dia, muito bom. As mamães queridas que nos escutam agora, eu tava olhando aqui, é que já tinha fechado o Yesterday sábado. Alô, Preta. Alô, Luiz de Kate, um bom dia, Preta. O Adriano mandou recado. Tá lá no Chuaia, lá no fim do mundo. Mandou recado para ti, já tinha terminado o programa, tá ouvindo agora aqui a lista. Preta, Adriano mandou um recado para todo mundo aí no sábado aí. E pediu torneiro no Yesterday. Alô, Rio Grande, bom dia. Vamos pedir saúde, segurança, proteção, trabalho, felicidade, fé, bom dia. Padre Marcelo.
2: Ave Maria, cheia de graça, o Senhor é convosco. Bendita sois vós entre as mulheres. Bendito é o fruto do vosso ventre, Jesus. Santa Maria, Mãe de Deus, rogai por nós, pecadores, agora e na hora de nossa morte. Amém. E que desça sobre você, sobre o nosso Brasil, sobre nossas famílias, a bênção do Deus Todo-Poderoso, Pai, o Filho e o Espírito Santo.
1: Amém, amém. Repito, saúde, segurança, proteção, trabalho, felicidade, fé, bom dia, Nossa Senhora de Caravaggio, rogai por nós, menino Jesus, abençoai-nos, divino Espírito Santo, iluminai-nos, divino Espírito Santo, iluminai-nos, bom dia, 6:12, Nossa Senhora Aparecida, Santa Ana, São José, São Joaquim, bom dia, Santo Antônio, rogai por nós, Nossa Senhora da Saúde, Nossa Senhora de Fátima, Nossa Senhora Imaculada Conceição, Dona Ju, bom dia, Nossa Senhora Imaculada Conceição, rogai por nós, amém, bom dia, quem tá chegando agora, bom dia, quem tá na estrada viajando, quem tá chegando em casa, quem tá saindo, pessoal que tá nas rodovias, ao som da Espaço FM, São Cristóvão, rogai por nós. São Cristóvão, bom dia, boas-vindas, 6:13, São Brás nos proteja, essa é Espaço FM, esse é o Panorama Primeiro Tempo, hoje tá cheio de informação, deixa eu rodar um bloquinho de música também aqui, que o Valdeires mandou uma lista aqui maravilhosa, só de som Brasil aqui, de populares, principalmente década de 70, mas tem 80, 90 também, eu vou rodar duas, três aqui para dar uma provocada boa. Valdeires, muito obrigado, saudações aqui a família Vainati, Alexandre Vainati dos Reis, nas ondas da Espaço FM, Alessandro Castro Pedroso, o Daniel Zoletti Panoso, o Daniel da Silva Fernandes, muito obrigado, Christian Rambas Borges, muito obrigado, Camila Soares, família Ravanello, bom dia, Bruna, feliz segunda-feira, feliz semana, Angélica Maria.

0: Kuzler Vazata. Família Vazata, bom dia. Ana Lúcia Pérez, nas ondas da Espaço FM. Muito obrigado. Lisane Paiva, bom dia. Mensagem do Edson Linda. Lisiane, quiser a mensagem, só pedir que durante amanhã pessoal envia pra ti, Eduardo, envia essa mensagem linda. Lisiane, bom dia. Lisiane Paiva, bom dia, aniversário. Vera Lúcia Robetti, hoje, dia 11, homenagem do esposo Luiz Sérgio, as filhas Karina, Cátia e Cris Ângela, os genros Ivan, Diorges e Fábio, os netos Lorenzo e Rafael. Feliz aniversário, Vera Lúcia Robetti, feliz aniversário, família Robetti querida. Já já tem homenagem, um feliz aniversário por volta de 6h45, 6h50. Marcelo, bom dia, boas-vindas, gostaria de homenagear a Ionara Rosseto, muita saúde, felicidades, toda a equipe gigante da Arena Calçados, pessoal da Arena Calçados, excelente semana para as mães queridas da Arena Calçados. Nelly, muito obrigado, bom dia para toda a equipe. Guilherme Galafasti, nas ondas da Espaço FM, muito obrigado. João Dias, muito, muito frio, tá com 4 graus aí em Nova Sardenha. Hoje aqui tá menos, tá 3 graus aqui, 3 graus no ponto. Preta, obrigado, Preta. Um abraço pro Luiz, pra turma toda. O Adriano mandou um recado pra cá. Eu já tinha terminado o yesterday, disse, poxa, fui dar uma geral agora aqui. Preta, ele pediu o Torneró do Insano Califórnia aí, que vai pra fila, roda direto, rodou inclusive ontem nas italianíssimas românticas com o Edson no domingo à noite. Preta, só me confirma, o Adriano tá em Chuaia, me dá uma corrigida aí, por favor. Irani, nas ondas da Espaço FM, bom dia, boas-vindas. Tem um recado aqui, Felipe dos Santos, muito obrigado. Fábio Novello, muito obrigado. O Érica, a Érica Benini Jenner, muito obrigado. Evandro Henrique Albate, nas ondas da Espaço, cedinho, muito obrigado. 6h16.
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0: Agora 6h17, bom dia aqui no prédio da Espaço FM. 3 graus positivos. Tem cerraçãozinha, tem geada em alguns pontos de Farroupilha e região. Se tiver mais condições, começar a clarear, manda foto pra cá com as imagens. Geada bonita. Quero mandar aqui um bom dia especial. Viu, Mari Jacovás? Não só um abraço, beijo e votos aí de um feliz aniversário. Foi ontem, dia das mães, aniversário da Mari Jacovás, ontem, dia 10. Muito bom, Mari. Tá aqui o meu Simba cara. Caramelo também estava de aniversário, 6 aninhos. Família linda reunida, Mari. Família reunida. Que coisa bonita aí, Mari. Muita saúde para ti e obrigado pelo carinho de sempre aqui com a Espaço FM. Não só abraço, beijo aí. Excelente segunda-feira, excelente semana. Vida longa, com muita qualidade de vida sempre. Pessoal mandando para cá. aqui, deixa eu dar um toquezinho. Me manda sempre o local. Quando o pessoal envia termômetro pra cá, Leandro, me manda o bairro, a cidade, enfim, pra gente poder registrar. Willy Lima, Willy, 2 graus positivos, bairro Industrial. Willy, bom dia. Leandro de Souza Berniz, um abraço. Já outra praia aqui, quiser mandar as populares 70, manda. Aqui no Lindomar Castilho, minha mãe, minha heroína, vou procurar essa, não conheço. Muito obrigado. Irani Rode, depois manda foto também, se tiver geadinha bonita pra gente conferir. Família Bolsói, linha Eli, um abraço. Vambora, Leandro. Ponto aí da linha Eli, 1 grau, 1.5 negativo. Tiver foto depois do clarear, manda pra cá, Leandro. Família Bolsói, queridíssima. Linha Eli, região toda aí. Muito obrigado nas ondas da Espaço FM. Aqui o Diego tá com a gente. Diego Freitas da La Santa, muito obrigado nas ondas da Espaço FM. Família Bosley, Fábio Elias Bosley, muito obrigado. Vamos chegando nas ondas da Espaço FM. Ushuaia, muito obrigado, nas ondas da Espaço, o Adriano Niquete tá por lá, alô, Ushuaia, no fim do mundo, no começo do mundo, enfim, Preta querida, recado filhão querido sempre, muito obrigado, Luiz, um grande abraço pra família toda, nas ondas da Espaço FM, 6:19, repito, 6:19, Gauchada Reunida, bom dia, tivemos sábado as romarias, as pré-romarias para Caravaggio, tivemos os cavalarianos de manhã, à tarde os carros antigos, aquela praça esplanada linda, mágica, cheia de energia boa, lá em Caravaggio, lotada aí de cavalos, os cavalarianos, 25ª região tradicionalista, coordenador Rodrigo Ramos.
4: Isso, já na 30ª, estamos aí na 30ª Cavalgada da Fé, né? Onde nós, com muita alegria, né? A 25ª região tradicionalista sendo a realizadora deste grande evento e chegando no número 30, isso para nós é muito importante. E o que é mais gratificante é vendo que a cada ano mais adeptos, mais pessoas em busca realmente da fé, que é o nosso objetivo principal, né? Aonde o tradicionalista, durante o ano todo, ou é laçando, ou é gineteando, ou é dançando num tablado, mas sempre na proteção divina, e especialmente nós aqui da Serra, sempre pedindo a proteção de Caravaggio, abençoando a todos nós, as entidades, aos cavaleiros, aos laçadores, dançarinos, né? A todos os tradicionalistas em geral. Então, para nós, isso é gratificante hoje, com um número muito expressivo de cavalarianos, né? Que para nós é nosso abraço e gratidão a todos que estão junto conosco nessa empreitada.
0: Obrigado, Rodrigo. Coordenador Rodrigo Ramos, coordenador da 25ª região tradicionalíssima. Romeu Pasquale, da equipe de organização.
5: Um dia muito especial, até por ser a 30ª edição, né? Da cavalgada. O dia, o tempo ajudou aí e tivemos um evento de sucesso aí.
6: Romeu, estima-se quantos cavalarianos nessa cavalgada?
5: Em torno de 1.200 a 1.300 é o que a gente estima.
6: Como é que se coordena tudo isso?
5: Trabalhoso, o apoio do poder público, dos amigos, da imprensa, um pouquinho, uma parte de cada um, e tem que ser uma coordenação, nossa 25ª, e o apoio de várias pessoas, né?
6: Quando se chega num número expressivo de cavalarianos participando de uma cavalgada tão importante quanto essa, a que deve-se esse aumento de pessoas do número de cavalarianos que estão participando da Cavalgada da Fé?
5: Se deve a um trabalho que se faz aí, não é só hoje no dia, né? Vem de dias de trabalho, a fé em Nossa Senhora, principalmente, eu acho que a fé, né? Que o pessoal do cavalo tem muita fé.
6: E quando se chega a Caravaggio, é mais é para agradecer, é para pedir?
5: Mais para agradecer e para pedir para os próximos dias também, para que nosso mundo seja um pouco melhor. E agradecer por todos os momentos especiais que a gente tem na vida também.
0: Imagens lindas, obrigado, Miller. Imagens lindas de Caravaggio no sábado. De manhã, Cavalgada da Fé. À tarde, a pré-romaria dos carros antigos, na coordenação José Bassotto. Só deixa eu mandar um bom dia muito especial também pro pessoal da organização, o Pedro Novelo. Pedro, um abraço para ti, para todo o pessoal da organização dos cavalarianos, sábado de manhã. José Bassotto, carros antigos à tarde.
7: Olha, realmente foi uma surpresa para nós. O tempo foi bom, com grande graça da Nossa Senhora. Então estamos muito satisfeitos e agradecendo sempre a Mãe Maria e pedindo que ela sempre nos acompanhe no trânsito e em tudo, todas as situações que envolvem tudo que é carro, porque a gente sabe que não é fácil a vida. Hoje em dia está muito perigoso, mas com muita fé, com a proteção da Nossa Senhora, a gente vai levando.
6: Esse grande número de participantes demais, essa edição da Romaria dos Carros Antigos Basoto, a que deve-se esse aumento na quantidade de pessoas que participaram?
7: Eu acredito que seja mesmo a fé, que o pessoal está voltando para Nossa Senhora, porque a situação do país, do mundo, não está nada legal. Então, tudo isso leva a pessoa a se voltar para uma crença maior, né? Eu acho que é isso que está levando esse povo de volta aos braços da mãe.
6: Imaginava vir tantas pessoas assim?
7: Não, jamais. Esperava mal e mal superar o ano passado, mas eu fiquei muito surpreso. Estou muito emocionado. E tenho muita fé na Nossa Senhora.
6: Pessoal, quando chega a Caravaggio numa pré-romaria como essa, vem para agradecer, vem para pedir?
7: Eu acho que mais é agradecer. Eu venho sempre para agradecer. Pedi, eu venho seguido aqui, pedi a minha mãe que ela me cuide, mas eu, nesse dia, eu venho só para agradecer.
0: Ah, beleza. Basoto, que a gente possa te ver décadas e décadas aí à frente da Romaria dos Carros Antigos, com a tua caminhonete carregando aí a imagem de Nossa Senhora, linda, linda, a edição dos carros. Sábado foi muito especial. Sábado que vem tem caminhada e corrida da fé, sábado de manhã, depois a gente tem também começo da tarde, bênção das crianças. Também no dia 16 tem as pessoas com deficiência. Temos também no fim de semana os cursilistas que vão estar com a gente hoje. No fim de expediente é representando os cursilistas, a Lorini França, o Antônio Chieli, a esposa Janete Chieli vai estar com a gente também, divulgando a pré-romaria do Cursílio ao Santuário de Caravaggio. Vai ser domingo, dia 17, vão estar aqui no estúdio com a gente. Padre Ricardo Fontana, reitor do Santuário Diocesano de Nossa Senhora de Caravaggio.
4: A gente fica impressionado, porque é um número recorde e é a 30ª cavalgada da fé rumo ao Santuário de Nossa Senhora de Caravaggio em preparação à grande romaria. Eu acredito que o recorde ia sido uma média de 900 cavalarianos, pelo menos nos últimos anos, né? Então, cada ano vem aumentando. Parabéns aí a todos os nossos gaúchos e gaúchas, nossos cavaleiros e amazonas, como a gente costuma dizer na língua portuguesa. E se estão na escuta conosco sempre, sintam-se abençoados e desde já, em nome do nosso Santuário de Caravaggio, nossa gratidão por reservarem este sábado tão belo para homenagear a grande mãe de Deus, nossa boa mãe, mãe da igreja, nossa mãe de Caravaggio. Então, que todas as mães sintam-se também abençoadas, protegidas sempre, porque sempre é um momento de muita alegria e é uma renovação de fé fazer esta experiência de peregrinar sobre quatro patas também. A Nossa Senhora aqui, nesse lugar, ela cuida de todos os detalhes. Ela sabe que a festa precisa ter bom êxito. Não necessário nós precisamos ter muita gente aqui, dias bons no dia da Romaria, mas ela sabe cuidar para que nada aconteça de mal. Pelo contrário, que cada filho que vem à sua casa seja abençoado, saia daqui protegido, guardado. Então é esta mãe que tem essa mão amorosa, essa mão de ternura e que acaba abraçando todos aqueles que vêm aqui. Para cada momento, ela sabe zelar e cuidar para o seu momento. Quem diria que sábado dos ciclistas, também às 10h30, ia parar a chuva às 10 horas, né? Deu aquela chuva às 10 horas, 10h30, pudéssemos rezar aquela missa belíssima aqui. Então, parabéns aos 350 ciclistas que acreditaram e vieram. Quer dizer, ela às vezes tem as provas aqui em Caravaggio, nos coloca em prova, mas parabéns para aqueles que são perseverantes, parabéns aí para os nossos, para a Cavalgada da Fé, nesses 30 anos de pré-romaria, que mais uma vez estão batendo recorde em sua presença aqui no Santuário de Caravaggio. A gente tem avaliado, assim, nesses últimos 4 anos pós-pandemia, um aumento muito grande para o Santuário de Caravaggio. Já teve romarias imensas aqui, mas com pessoas que vinham para aquilo que é o objetivo, que é a manifestação de fé. Agora, o que a gente tem percebido? Que quem vem para o Santuário de Caravaggio, mesmo a última romaria do ano passado, com todo aquele tempo chuvoso e frio, ela foi muito tímida em termos de números, mas em termos de quantidade de manifestação de fé, de perseverança, de zelo, de oração, que é o objetivo aqui deste lugar sagrado, nós atingimos o objetivo. Então isso que importa, é o testemunho da fé, a vivência da fé, porque nós tivemos 7 mil motociclistas, 6 a 7 mil esse ano, mas que vieram motociclistas para rezar. Estavam concentrados na oração, fazendo sua oração, manifestando a sua fé. Então isso se chama qualidade na fé, qualidade na romaria, qualidade para as pré-romarias que preparam esta qualidade para as romarias. Então não adianta nós termos aqui 300 mil pessoas com uma confusão total em fila para tudo que é lado, pessoas descontentes. Então acredito que é esse o viés, né? Vem crescendo e quem vem crescendo vem se juntando, essas pessoas do bem, essas pessoas que querem de fato vir aqui para rezar, para fazer a sua manifestação de amor a Deus e renovar a sua fé, pagar suas promessas, fazer seus pedidos. Como acontece com os cavalarianos, aconteceu com as outras pré-romarias, aconteceu com os cavalarianos e acontece com os carros antigos neste final de semana. Então, o balanço assim, que a gente vem fazendo das 6 pré-romarias, mais essas duas, é um balanço muito positivo, de um contentamento muito grande em nossos corações.
0: Padre Ricardo, muito obrigado, bom dia, Padre Ricardo Fontana, nosso reitor do Santuário de Caravaggio. Tivemos cavalarianos, carros antigos no sábado, sábado que vem, caminhada e corrida da fé, 10:30, as crianças às 14, vamos ter os deficientes, pessoas com deficiência, também no sábado e domingo os cursilistas, só para avisar que os cursilistas vão estar com a gente, vão estar com a gente hoje à tarde, representantes aqui divulgando essa pré-romaria, a Janete Maria Vieiro Chiele, o doutor Antônio Chiele, a Loreni França, hoje à tarde, tá no segundo tempo do fim de expediente. Fim de expediente começa 17:45, a gente vai receber já na abertura Andressa Brussolin, Motter, o Fabrício Felipe, pessoal que vai estar palestrando, também a Andriele Zatti, da CDL Jovem, pessoal tá reunido, vai estar promovendo mais um encontro, vou receber hoje, olha só que espetáculo, Andrei Dobner e a Kathleen Werner, proprietários do Salto Ventoso, esse ponto turístico aqui de Farroupilha, espetáculo 6:30, 6:30, frio, muito frio, temperatura 3 graus positivos. Envia pra cá como é que tá a temperatura no teu bairro, na tua rua, na tua cidade, na tua comunidade, envia pelo WhatsApp 99611-1971.
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0: Deixa eu ampliar essa informação que o Jerônimo Filho fez o convite, 6:33, frio, muito frio, temperatura 3 graus positivos aqui no centro de Farroupilha, embora que a sensação é de bem menos. Acontece no dia 30 de maio, sétima feijoada solidária, é drive-thru, tu vai retirar. E como o Jerônimo falou, dá para duas pessoas, é só R$60. O presidente do Rotary Clube Nova Vicenza, o Alex Gobato e a Lúcia que ele, Piccoli, ampliam e fazem o convite.
10: Sim, Rogério, estão à disposição, né? Nós temos 750 ingressos, tá?
0: Bom.
10: É a capacidade que a gente consegue fazer nesse momento sem perder qualidade, né? Que é o que a gente preza também, né? Então tá à venda com os rotarianos, né? Tá à venda também pelo o WhatsApp da nossa companheira Tânia também, então quem, né, quer garantir o seu ingresso, pode estar nos procurando ou mandando, né, um WhatsApp ali, que também pode ser feito a venda. Se tu me permite divulgar, Rogério, é no 99977-1034, né, com a Tânia, então pode encaminhar, solicitar ali o seu ingresso, que tá no valor, então, Rogério, de R$60, né, um valor acessível, serve duas pessoas, né, Rogério, então é uma porção bem generosa, assim, que vai, né, então a gente tá divulgando a nossa feijoada, porque além de comprar feijoada, Rogério, o que eu gosto de salientar, é um momento que a pessoa que às vezes, né, no correrio do dia a dia consegue auxiliar na campanha da visão, né, fazer uma doação para essa campanha. Então ela comprando, né, esse ingresso da feijoada, ela automaticamente ela ajuda uma criança que precisa lá de atendimento oftalmológico, que precisa de um óculos lá para melhorar sua qualidade de ensino lá nos anos iniciais das escolas, né? Uhum. Então, com certeza, toda ajuda é bem-vinda e eu tenho certeza que a nossa comunidade, né, sempre pega junto, né, Rogério, nos projetos do Rotary Nova Vicenza, nos auxilia em todas as ações que a gente se propõe e com certeza com a feijoada não vai ser diferente.
0: Lúcia, algo mais que eu acho importante, já que tu acompanha bastante tempo essa turma, hein?
11: Assim, a gente conta sempre com os diretores e as professoras das escolas que nos auxiliam no projeto, porque é através da escola que chegam para nós, uhum, os alunos, né? E daí a gente faz o encaminhamento, né? Porque é ali na escola onde eles vão apresentar alguma dificuldade, né? Geralmente quando eles iniciam as atividades escolares, eles começam com alguma irritação nos olhos, uma vista cansada, e aí os professores começam a ficar atentos com o aluno, né? E fora também as outras coisas assim que aleatoriamente não aparecem, né? Que daí sim, daí tem que levar no consultório para saber, né, realmente se existe algum problema ou não. Mas é graças às escolas, essa, sim, parceria com as escolas e também aos nossos apoiadores, né, que são os oftalmos e as óticas, que nos dão todo esse apoio, esse aporte para que tudo dê certo e que a criança saia da ótica já com o óculos. Uhum. A família só vem retirar. A gente faz todo esse percurso, esse acompanhamento com eles, para eles poderem, para a família ficar segura, né? Porque geralmente eles não têm a informação e como eles são de vulnerabilidade social, eles quando a criança diz que precisa de óculos, a família já, né, já fica alerta, assusta, porque, né, se assusta, não fica, não tem, uhum, recurso. E eu te digo, Rogério, uma coisa, ó, todos eles que nós atendemos não teria condições de ir para uma consulta e a família adquirir um óculos.
0: Gente, é um trabalho já há décadas do Rota da Campanha da Visão. Gente, o endereço aí, o telefone, o WhatsApp aí da Tânia, quem quiser, manda para cá que a gente vai te informando, tá ok? Pessoal do Rotary, parabéns, obrigado pela presença, o Alex Gobato e a Lúcia, que ele e Pico estiveram com a gente no fim de expediente, é dia 30 de maio, apenas R$60. Essa porção que vem além da feijoada, vem arroz, couve, farofa, dá para duas pessoas, é clássica. Eles têm 750 egressos e o pessoal vai retirar no salão do bairro São Luís, na 13 de maio, 937. É dia 30 de maio. Esse é o nosso Rotary Clube Nova Vicenza. Bom dia, pessoal, mandando informação para cá. 3 graus positivo. Manda pra cá, quando começar a clarear agora, em seguida, manda pra cá foto, tem geada em vários pontos aí, imagens bonitas aí da segunda-feira. Saudações pra quem tá chegando em Farroupilha pra fazer compra, né? Com o frio aumenta, obviamente, as compras, o pessoal, os guias, o pessoal das, os lojistas Rio Grande do Sul afora que estão chegando hoje em Farroupilha, o pessoal dos shoppings à pronta entrega, dos varejos, das malharias também, bom trabalho, o pessoal que tá desde a madrugada trabalhando direto, todo esse frio e o Grêmio na zona. Gustavo de Livramento, alô, como é que tá a temperatura em Livramento, hein, Gustavo? Muito obrigado nas ondas da Espaço FM. Deixa eu agradecer, Lianinha, já foi falado sábado, é que muita gente mistura, não é crítica, pelo contrário, aqui que é um problema antigo, só que quanto mais cavalarianos, mais cavalos, o problema aumenta. Teve muito cavalariano, voltou um problema que a gente comenta isso há mais de 20 anos atrás, com certeza. Que é a questão da sujeira, né? Que o pessoal da organização geral, tanto do santuário como também aí envolve prefeitura, os cavalarianos, tem que se preocupar com a sujeira. Provavelmente lá no santuário, na esplanada, limparam em seguida. Só que no ponto de concentração e no trajeto, a rodovia aqui da 813, tem vários pontos aqui que o pessoal passou, até no centro onde passaram. Enfim. Foi o trajeto. Gente, aquele cocô de cavalo espalhado aí, terrível a situação, porque daí tem lojista, tem moradores. O pessoal tem que se organizar, que tem que ter uma equipe que vem logo um tempinho atrás para fazer limpeza. Questão de organização. Né? Isso deveria. Eu sei que em Caravaggio já deram uma amenizada logo. Mas tem que pensar no trajeto todo. Não levam como uma crítica, é uma sugestão, porque vocês fizeram um espetáculo lindo. Os cavalarianos lindos, aí a fé do pessoal bem organizado. Agora, esse lado da limpeza, tem que ter uma equipe logo atrás, quando passar, dá um tempinho, logo em seguida, aquela limpeza geral. Tá 5 graus em Livramento, depois do vendaval semana passada, foi sexta-feira passada ou quinta-feira passada, teve vendaval aqui, até o Gustavo falava de um tormento lá na região de Livramento, muita chuva, muita destruição também. Hoje, friozinho de 5 graus em Livramento. Gustavo, um abraço pra ti. Pessoal de Caxias do Sul, de Samai, nas ondas da Espaço FM, Márcio Serafini, equipe aí da imprensa do Samai, parabéns pelo trabalho, Márcio. 6:40, bom dia.
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2: Fique atento, o hábito de se hidratar ao longo do dia mantém o corpo em equilíbrio. A hidratação constante contribui para o funcionamento dos órgãos, ajuda na concentração e evita sinais de cansaço. A vida é melhor quando se tem saúde.
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0: Agora 6h42, bom dia, abrindo o portal da Espaço FM. Quem tá chegando agora tem cerração, tem geada em vários pontos da Serra Gaúcha. Tempo se apresenta nublado completamente. A previsão para hoje, gente, a previsão é de sol para Serra Gaúcha. Previsão é de sol e a temperatura entre 13 e 15 graus. Só deixa eu repetir aqui o WhatsApp da Tânia, que tá comercializando aí, tá vendendo aí para você reservar a feijoada do Rotary, gente. Uma quantidade, sou testemunho que eu sou cliente também aí, a feijoada do Rotary, deliciosa, deliciosa. Mandar um abraço pra turma que prepara aí, Paulinho Raota, o Pedro Serafim, a turma toda do Rotary, uma feijoada, vem arroz, vem couve, vem farofa, dá para duas pessoas, R$60, 9,99,77, 10,34. Inclusive, tu vai estar ajudando na campanha da Visão, que é um trabalho histórico do Rotary. 6h43, 3 graus positivos aqui no prédio da Espaço FM. 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Primeiro fim de semana, a prefeitura divulga público de 18 mil visitantes. Show de Fabiano Feltrin, lote Stone Hall, durante a programação dos 3 anos do Stone. Especial Dia das Mães. Menino de 5 anos recebe surpresa da Brigada Militar no dia do aniversário. Essa é a nossa Brigada Militar. Motorista embriagado é preso após colidir em estabelecimento. Uma churrascaria em Caxias do Sul. As obras que a CSG realiza esta semana nas rodovias da Serra e Vale do Caí, que vai causar um pequeno transtorno. Falso Madrid e gringos vão para a final da Copa Espaço FM de futsal. Muito bom vídeo. Aqui o assunto que permanece, gente. Padre Gilmar afirma que episódio na matriz não foi intolerância religiosa e aponta possível transtorno do envolvido. Rapaz que na sexta-feira ele subiu no altar mor, retirou uma imagem de um anjo, né? Entrou no lugar aonde estava, ele estava causando, desde a tarde, ele estava dentro da igreja, causando, enfim, chama atenção que não tinham visto ele durante a tarde, que tem as imagens aí, nada do monitoramento. O pessoal viu depois as imagens. Ele mexeu no altar aí, um desrespeito total. O rapaz tem problemas mentais, mas tem que ser tratado, gente. Por favor, até para cuidar dele, né? Porque ele podia ter caído lá de cima. Ele subiu quase no topo do altar mor. Tem matéria e tem vídeo aí para compartilhar. 45 anos depois, encontro reúne os primeiros formandos de educação física da UCS. Gente, foi sexta-feira passada, e aqui tem uma turma linda de farroupilenses que eu vou divulgar já já. Me passa aqui a matéria. A Doc, a Dorli Tonin, que timaço, Dorli. Dorli, confesso que eu não sabia que vocês foram colegas aqui da primeira turma de educação física da nossa Universidade de Caxias do Sul. A Doc, a Dorli Tonin, a Carmen Corá, a Adriana Tartarotti, Aninha Tedesco, a Lisete Teixeira, também a Magda Casalini, que já partiu, professora Magda querida, mas só gente queridíssima que estão aí com a gente, a Lisete Teixeira Mancalossi, a Aninha Tedesco, a Adriana Tartarotti, a Carmen Corá, a Doc, a Dorli Tonin. Dorli, parabéns aí e obrigado por vocês aí nos proporcionarem esse encontro, porque esse grupo, imagina quantos milhares de alunos, vocês fizeram parte da vida deles, enfim, contribuíram de uma forma, ainda mais professor de educação física, que você tem uma ligação super bonita aí para a vida inteira. Doc, Carmen, olha só, deixa eu mandar aqui um abraço especial, deixa eu pegar a turma aqui. A Dorli Tonin, a Carmen Corá, Adriana Tartarotti, Ana Elisa Tedesco, a Lisete Teixeira, né? Parabéns. A Magda lá em cima iluminando certamente em matéria no Espaço FM. www.cavalariadoeste.com.br. 36º Batalhão alerta para tentativa de golpe utilizando o nome da Brigada Militar em Farroupilha. PL de Farroupilha divulga nota sobre saída de Tiago Galvão da Prefeitura. Plínio Balbinotti vai acumular finanças e gestão aqui do governo até o Jonas escolher um substituto. O prefeito falou pra gente sexta que não tem pressa, vai com calma escolher substituto do Tiago Galvão. Campanha de vacinação contra a gripe já aplicou 8.000 doses em Farroupilha. Casa é atingida por incêndio em Caxias do Sul. Homem encontrado morto em rua de Nova Prata. Tem o nome dele aí, Lorival Maciel, 32 anos. 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Temperatura subiu para 4 graus positivos, tem cerração, tem geada em vários pontos da serra, manhã gelada da segunda-feira.
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0: Agora 6h49, temperatura tá variando entre 3 e 4 aqui no prédio da Espaço FM. Manda pra cá, envia pra cá, teu bairro, a tua localidade, a tua rua, enfim, aonde você estiver, a tua cidade, como é que tá a temperatura por aí? Aqui, gente, nesse momento, já subindo pra 4, voltou pros 3, tá variando, 3 a 4 graus. O obituário, os falecimentos que o Grupo L Fórmula está atendendo nesse momento: Caxias, Delfina Marins Manioto, idade 86 anos, Elcio Capelaro, 47, Eléo Lourenço Stumpf, 87 anos de idade. Ermelinda Bataglin Fanese, idade 84. Jaime Maté, 55. Ana Karen Rodrigues Escorsato, 53 anos. Francisco de Assis Borges da Silva, 74 anos. João Cláudio Ringer Martins, 70. Jurandir Jurema Pereira, 103 anos de idade. Maria Genesi Ferreira dos Santos, 66. Isso em Caxias do Sul. Bento e Farroupilha, também a cidade de São Marcos, até o presente momento, nenhum atendimento. Santa Maria, João Pedro Cavaleiro Correa, 23 anos. Sérgio Berni, 80 anos de idade. Joni Virgílio Alves, 73, Osório, nenhum atendimento. Muito obrigado, equipe. Grupo L Fórmula, Memorial, Crematório e Capela São José.
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0: Agora 6:52. Valdenice Capelete, um abraço. Berenice, como é que tá Fortaleza? E com saudades do frio, Berenice. Aqui tá 3 a 4 graus aqui no prédio da Espaço FM. O Valdenice mandou para cá uma lista de músicas aqui que a gente adora receber. Aí pode ser nacionais e internacionais. O Valdenice enviou para cá uma lista das populares dos anos 70. Isso aqui são músicas que marcaram a vida de muita gente. E tem poesias musicadas aqui, tipo essa aqui, ó, do Márcio Greig. O mais importante é o verdadeiro amor. Só um flashzinho aqui, só um flashzinho. Isso aqui é coisa séria.

completinho, que sei lá, é uma versão de uma música italiana. O Fagner com o Romance do Deserto. Manda pra cá a tua lista de músicas que, umas 10 nacionais, 10 internacionais, todos os tempos, que fazem parte da tua vida, que a gente joga no shopping

diretaço. Tem a Diana, na época casada com o Daí José, que ele mandou também uma play aqui do Daí José. Esse Kel tá linda pra caramba. Diz a Diana que foi.

pergunta aqui do Guilherme Arantes, que eu também, que marcou a minha infância aqui, quando a gente ia propagar na TV do primeiro LP do Guilherme Arantes solo. Depois do grupo Moto Pé. Cara, tem muita história boa, hein? Guilherme Arantes, o Valdeir Sacada Boa em Terceira Serra. Tirei um dia de Sorocabana, cara.

0: Bom dia.
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2: Agora 6:56, frio demais aqui, 4 graus positivos, embora a sensação é de bem menos. 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Manchetes da segunda-feira. Trânsito. Radares com inteligência artificial identificarão infrações em estradas, inclusive dentro do carro. Frio intenso, mas sem neve. Entendo o que faltou para o fenômeno ocorrer. Motorista embriagado perde controle de carro e invade churrascaria em Caxias do Sul. Me passa aí, gente. Tá no site da Espaço FM. Virou destaque no estado inteiro. É churrascaria na brasa em Caxias do Sul. 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Grêmio perde pro Flamengo na arena e entra na zona do rebaixamento no Z4 do Brasileirão. Dominado pelo Flamengo, o Grêmio foi derrotado. Saiu o placar que saiu barato, né? Pelo domínio do Flamengo no jogo, constrangedor pro Grêmio em casa. 1-0 foi pouco. Minas Gerais confirma a primeira morte por antivírus no Brasil. PT, PCdoB e PV apresentam ação ao Supremo para derrubar dosimetria que beneficia Bolsonaro. Te preocupa que o Alexandre já está indo atrás. Irã afirma que exigiu o fim da guerra e liberação de ativos. Imposto de renda 2026, chance de inclusão no primeiro lote, acaba neste domingo. Com mínima de até 6 graus negativos, Rio Grande do Sul chega à fase mais intensa da onda de frio. Segunda-feira com cara de inverno, abre semana gelada no estado. Possível zaga do Inter para jogo contra o Vasco, quase não atuou no Brasileirão. Manchetes da segunda-feira, 6:59.
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2: 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Marlene, muito obrigado, bom dia. Para dar uma provocada boa, o Inácio mora em Fortaleza, Ceará, aqui a temperatura hoje está entre 28 e 30. Muito bom. Você pediu. Claro, Inácio, muito obrigado, Inácio. Continua nos informando aqui. Aqui pela região, tem uma temperatura negativa, depende o ponto. Aí, Linha Eli, hoje de manhã. Aqui no centro, gente, 3 a 4 graus, que está primeiro de maio há pouco também. Já enviaram informação para cá, 3 a 4 graus. Muito obrigado, André. Decol, um abraço, André. O André, que é o melhor jardinista, jardineiro, melhor jardineiro do país, com seu jardim lindo aí em São Marcos, todo dia com a gente. Que presentão, tá onde? Em Caxias hoje, André, bom trabalho. Pra quem tá na praia, quem mora na praia, e aqui só pra dar uma provocada, que nasceu um sol lindo em meia praia Itapema. O Miguel, me manda como é que tá a temperatura em Itapema, tá ok? Só me dá uma confirmada como é que tá a temperatura agora, quem mora na praia, muito obrigado. Edilson tá com a gente, Edilson Gomes tá com a gente em Caxias do Sul, tá em que bairro aí, Edilson? Manda a temperatura pra cá, Edilson, um abraço pra ti. Muito bom, nas ondas da Espaço FM, 2 graus positivos, aqui no bairro São José, muito frio. Só deixa eu dar o crédito aqui a Rose Costa. Rose, bom dia, excelente semana, 2 graus positivos no São José, muito bom. Deixa eu agradecer a turma que tá chegando aqui, nossa, só me coloca, gente, quando manda foto pra cá, me coloca a cidade ou a praia, tá ok? E também como é que tá a temperatura por aí. Claudinha, muito obrigado, nas ondas da Espaço FM. Vera Lúcia, obrigado. Feliz aniversário, Espaço, feliz aniversário, que delícia.
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2: Agora 7:03, 4 a temperatura, tá variando entre 3 e 4 graus. 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Alô, Caxias do Sul, André, bom trabalho pra turma toda aí. Muito obrigado, Jussara, nas ondas da Espaço FM, Jussara Pristotti Colombo, muito obrigado. Tá 26 graus aqui, a Berenice tá com a gente em Fortaleza. Não, é inveja boa, que maravilha, é um espetáculo. 12 graus na praia lá em Itapema. Obrigado, Berenice, em Fortaleza, obrigado. O Miguel tá com a gente na meia praia, em Itapema, nas ondas da Espaço FM. Deixa eu agradecer essa turma querida aqui que ouve a gente. O Inácio, muito obrigado. Alô, Fortaleza, alô, Caxias do Sul, 4 graus em Caxias. Tá bom, um abraço. Qual é teu bairro aí, Edilson? Muito obrigado, nas ondas da Espaço FM. Vamos lá com feliz aniversário, tem uma agenda movimentada. Wanderson Tassotti, homenagem Maleria Anselmi, Berenice Schneider Arnold, homenagem da Troféu Trombini Farroupilha Esporte e Lazer, Alan Lubiene, a turma da Troféu, alô Trombini, Letícia Calegari, bom dia, Eduardo Gasperin, Edivaldo Januário dos Santos Júnior, Big Fernão, homenagem Martina Bondanço Macau, Big Baby, Kelly Vetorassi Borges, Objetiva Contabilidade, André Vitor Trubian, o pai Márcio, avós Renê e Erzelinda, Dindos, Marlon e Alessandra, prima Sara, toda a equipe da SASE, Lucas Mazieiro, homenagem da Associação dos Feirantes, Nilson Piccoli, homenagem Moto Clube Rota 470, Ana Paula Rossi, homenagem do esposo Dinan, filha Yasmin, pais Ivo e Jandira, irmãos Cristina e Isabel, cunhados Vilmar e Sidemar, sobrinhos Rafael, Jéssica, Gabriel e Gustavo, Analice Trujillo, Analice, bom dia. Os pais queridos José Carlos e Holanda, o irmão Gabriel, família Trujillo, que privilégio sempre. Bom dia, Analice, parabéns. Arthur, Rafael e Boxoy, os pais Edson e Marlova, o irmão Davi, a Dinda, Vanessa, alô Arthur, Andressa Coelho, Horn, homenagem do esposo Jardel, as filhas Natália e Nicole, todos familiares e amigos, Clarice Dalpisol Juconelli, homenagem dos cunhados Roseli, Rosilene e Rosimere, filhas Daniele e Graziella, sogra Geni, Clarice, Daniele Schiavenin, a profitina, homenagem do esposo Samir, a filha Yasmin, os pais Valdemar e Marlene, a Marilene, Marilene, irmãs Maria Eduarda e Dariane, o afilhado Gustavo, sobrinho Henrique, cunhados Diego e Marcos Paulo, dona Marilene, senhor Valdemar, parabéns aí pela filha Dani, a Daniele Schiavenin, a profitina, feliz aniversário Tina Carone, parabéns pela família, Douglas Moterli, homenagem da esposa Juliana, filha Isabela, pais Cleonir e Paulo, irmã Jennifer, sobrinhos o sobrinho Bernardo, Eduarda Maria Prestes dos Santos, os pais queridos José Carlos, professora Neuza, irmã Júlia Helena, Eduarda, parabéns pelos teus pais queridos, pela família, vô e vó também na carona. Neuza, parabéns, alô Zé Carlos, Eduarda, parabéns, Eunice Souza, homenagem do esposo Sênio, Fidêncio Vedana, a filha Flávia, o genro Francisco, netos Henrique e Guilherme, feliz aniversário Jaqueline Sosnoski ou Sinoski Trevisol, acho que é Sosnoski aqui, dá uma corrigida, ou me corrige, Jaqueline, feliz aniversário, o esposo Joel, o filho João Henrique, Joel, bom dia, Jaque, bom dia, carona, Rádio Espaço e que delícia. Depois me corrige, se nós que eu sou nós que me corrige, já que é, o que importa é isso, é feliz aniversário com muita saúde e parabéns para a família toda. João Carlos Moraes, a esposa Érica, filhas Betina e Martina, Moraes, feliz aniversário, alô Érica, alô Betina, alô Martina, família querida, bom dia, Moraes, muita saúde, parabéns. A lista agenda de hoje no capricho, Joelson Macarini e Luciane Maciel, aniversário aniversário de casamento, homenagem do filho Rafael. Eu tenho mais homenagens no segundo tempo, 7 horas e 8 minutos. Bom.

esposo Michel, o filho Carlos Miguel, o filho Carlos Miguel, o pai Carlos, a irmã Carla, o cunhado Marcelo, sobrinho Lucas, família Pegoraro, gigante, família Pegoraro, bom dia Mônica, Morgana Basso, os pais Sérgio e Olímpia, Morgana, feliz aniversário, alô Sérgio, alô Olímpia, parabéns Morgana, muita saúde, parabéns Renata Tessaro, homenagem da mãe Janete, irmãos Rosane e Fernando, namorado Brian, sobrinha Fernanda, Renata, Rogério Bassani, homenagem da esposa Patrícia, o filho Gabriel, Silvana França, família França e Rufato na homenagem, Silvana, Sofia, Valentina Ferreira Kratz, homenagem dos pais Vivian e Christian, o Dindos Ramone e Felipe, avós Marília e Paulo, a tia avó Miriam e a bisavó linda, querida Elair, dona Elair, bom dia, Miriam, bom dia, alô Sofia Valentina Ferreira Kratz, feliz aniversário espaço e que delícia, tô falando, agenda hoje tá muito especial, Solange da Rosa, as filhas Catiane, Adriane e Ana, os netos Gabriel, Carlos Eduardo, Lucas, Felipe, Ana Luísa, Isis e Isabela, Suelen Verney, Alvino do Amaral, Suelen, o esposo Lucas, os filhos Bernardo e Valentina, os pais Maribel e Enio, cunhadas Tatiane e Tainara, a sogra Lucília, feliz aniversário Suelen, Lucília, bom dia, Wilson Carlos de Souza, a esposa Leocádia, a filha Larissa, feliz aniversário Vera Lúcia Robetti, o esposo Luiz Sérgio, filhas Karina, Cate e Cris, os genros Ivan e Fábio, os netos Lourenço e Rafael, eu vi que tem homenagem também no Whats, Yasmin Maria Silva, Yasmin, homenagem dos pais Gisela e Moshi, é isso? O Muji, me dá uma corrigida aí, Yasmin, feliz aniversário Rádio Espaço, feliz aniversário, que delícia, deixa eu agradecer essa turma aqui, Rose Sordi Costa, obrigado Rose, 2 graus, bairro São José, manda pra cá como é que tá a tua temperatura, 10 graus aqui em Florianópolis, deixa eu agradecer essa turma que tá com a gente e amanheceu o litoral catarinense, Florianópolis amanheceu aí nessa região, meia praia Itapema, aqui o Miguel mandou foto pra cá, o William Miranda, William, um abraço, tá em Floripa, em Florianópolis, linda Florianópolis, uma visão do teu apartamento aí, espetacular, nossa gente, quem tá com a gente, Rio Grande, Brasilzão afora, nosso muito obrigado, essa provocação boa aí, continua mandando informação pra cá, feliz aniversário, quem não enviou mensagem pra cá, envia, que tem homenagem completa, às 11 e também às 5 da tarde, carinho, lembrança da Espaço FM e daqui deliz, aqui ó, que a espiritualidade ilumine nossos caminhos, fortaleça nossa fé e traga paz aos nossos corações, amém, que seja um dia hoje abençoado de aprendizado, equilíbrio e boas energias, Adriana, obrigado Adriana, nas ondas da Espaço FM, homenagem para Vera Lúcia Robetti, hoje o esposo Luiz Sérgio, filhas Karina, Cate e Cris, a Cris Ângela, genros Ivan, Diorges e Fábio, os netos Lourenço e Rafael, feliz aniversário, dona Vera, parabéns pela família, querida. Padre Paulo Roque Gasparetto tá chegando, estamos com, nesse momento, 3 graus a temperatura aqui no estúdio da Espaço FM, gente, muita saúde, felicidade, por aqui o tempo tá completamente nublado, uma cerraçãozinha, uma névoa aí, tem geada em alguns pontos também, mas deixa eu mandar um bom dia especial aqui, pro Diego e pra Elisa, que casaram no sábado, muita felicidade, alô, tia Rinite e o Eloy, parabéns pra Elisa, pro Diego, casamento foi no sábado aqui, hein? Muita saúde e felicidade, casal lindo, querido aqui, muito obrigado, né? Pelo carinho de sempre e felicidades aqui pro casal lindo, querido, Elisa, Diego, vocês merecem, tio Eloy, tia Rini, parabéns aí, também recado chegando, Nice tá com a gente, nas ondas da Espaço FM, bairro industrial, muito obrigado, aqui também, só deixa eu liberar aqui o recado,
Yuri tá com a gente, bairro Medianeira. Manda pra cá a temperatura também, como é que tá nos bairros da cidade. 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

0: grupo aqui no Panorama Show da Informação. Padre Paulo, bom dia, boas-vindas para começar bem a semana.
1: Bom dia, Rogério, aniversariante da semana, dia 14. Muitas bênçãos. Bom dia, gente. Nossa prece nos diz: Deus Pai de bondade, Criador de todas as coisas, suplicamos a tua bênção e proteção sobre essa semana de trabalho que está começando. Que a graça do teu Espírito Santo habite no coração de cada um de nós. Que teus anjos de luz acompanhem ao redor do ambiente do nosso trabalho, das nossas famílias, e somente a paz e a prosperidade habitem esses locais. Que tuas bênçãos sejam abundantes. Dá-nos, Senhor, saúde para termos sempre o pão nosso de cada dia para as nossas famílias e as pessoas que nós amamos. Assim seja. Por intercessão de Nossa Senhora de Caravaggio, nesse mês dedicado a ela, sobre as nossas famílias, sobre o nosso trabalho, sobre essa semana que está iniciando, sobre os nossos aniversariantes também dessa semana, a bênção do Deus que é Pai, Filho e Espírito Santo. Amém. Continue ligados aqui na nossa Rádio Espaço. Uma ótima semana a todos. Nós voltamos na próxima segunda-feira. Até lá.
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0: Paulo Roque Gasparetto. Padre Paulo, um abraço para o senhor, excelente semana. 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Para você, no YouTube tem as imagens para conferir. Por exemplo, sábado passado, para conferir o Espaço Livre, depois vou dar um toquezinho aí. Programa especial aí, muito especial. Dona Melissa, pessoal da Domeli, muito obrigado. Deixa eu liberar também, você encontra no Facebook, no Instagram, 22ª Entrai. Primeiro fim de semana, prefeitura divulga ali, o número 18 mil visitantes. Show de Fabiano Feltrin, Lotte Stone Hall, durante programação especial do Dia das Mães, no terceiro aniversário do Stone. Motorista embriagado é preso após colidir em estabelecimento, uma churrascaria em Caxias do Sul. As obras que a CSG vai realizar nesta semana em rodovias da Serra e Vale do Caí. Menino de 5 anos recebe surpresa da Brigada Militar. Essa é a nossa Brigada Militar 36º. Falso Madrid e gringos. Futsal avançam para a final da Copa Verão de Futsal Espaço FM, que vai acontecer sábado que vem. Padre Gilmar afirma que episódio da matriz não foi intolerância religiosa e aponta possível transtorno do envolvido. Homem interrompe missa, escala altar-mor e causa confusão na igreja matriz de Farroupilha. Notícia repercutiu, isso foi sexta-feira, matéria aqui do jornalista o Gustavo Conferai, uma repercussão aí fantástica, porque eu não recordo, nos últimos 50 anos, algo parecido. Esse rapaz precisa de ajuda, precisa de tratamento, não tem nada a ver com intolerância. Só que tem muita interrogação aí, nós precisamos ajudar também o padre Gilmar aí, de a questão da segurança. Ele estava desde tarde, não é? Não foi na hora, ele estava, é só olhar os vídeos que tem aí. Ele deitou, subiu em cima do altar, mudou móveis aí, a posição aí de móveis da igreja, e depois ele acabou subindo quase no topo do altar. Tem um vídeo aí, parte do vídeo, ele tirou uma imagem, até primeiro foi informado, a gente foi informado que ele teria recolocado, não foi ele, foi o pessoal, foi a família Molon, foi o Gelson que colocou. E o perigo todo, não só que o altar caísse, é que ele caísse. Por isso o pessoal ficou preocupado com ele, com esse indivíduo, com esse rapaz, que já é conhecido da cidade. Não vamos dizer o nome, não pode até, mas enfim, ele, só para dizer, ele é conhecido da cidade, ele fica perambulando pela cidade, pelo centro o dia inteiro, ele bate a cabeça na parede, nas placas, é um rapaz conhecido. Ou seguindo manchetes, que a gente vai ampliar essa notícia, a gente amplia, vamos colocar no ar também, padre Gilmar que se manifestou. Padre Gilmar, conta com a gente aí. O que precisar para a gente divulgar e mexer com a comunidade, conta com a gente também. Precisamos das mais segurança para nossa igreja matriz. 45 anos depois, encontro reúne os primeiros formandos de educação física de Caxias. Já vou ampliar. Farroupilha destaque nessa primeira turma. Só gente querida. 36º Batalhão alerta para tentativa de golpe utilizando o nome da Brigada Militar em Farroupilha. PL Farroupilha divulga nota sobre saída de Tiago Galvão da prefeitura. Tiago Galvão não é mais secretário de gestão e governo. Plínio Balbinotti das finanças vai acumular. Prefeito Jonas vai estar com a gente hoje entregando obras aí, vamos conversar com o prefeito também. Prefeito salientou que não tem pressa na escolha, a secretaria está indo bem. Plínio Balbinotti vai estar respondendo de forma interina. Campanha, interinamente, campanha da vacinação contra a gripe já aplicou 8 mil doses em Farroupilha. Ainda é pouco. Casa atingida por incêndio em Caxias do Sul. Homem encontrado morto em rua de Nova Prata. Lorival Maciel, jovem, pouca idade, 32 anos, condenado por estupro e lesão corporal, é preso em Bento. Mega Sena, prêmio acumula e próximo sorteio vai para 52 milhões. As pré-romarias lindas em Caravaggio, carros antigos, 300, mais de 300 carros, os cavalarianos de manhã, espetáculo. Os cavalarianos aqui deram um show à parte aqui, né? Um grande número, um recorde de 1.200 participantes, muito bem organizado. O pessoal gosta de confundir as coisas aí. Tem que parabenizar, porque o pessoal estava afim, a fé, e eles muito bem organizado. Só que a questão, o velho problema que a gente já fala isso, depois tinha uma parada, só que aumentou o número de cavalos, obviamente aumenta o problema da sujeira. O cocô de cavalo aí, até que, desculpa quem está tomando café aí. Desculpa, o detalhe é o seguinte, é que tem que ser bem organizado 100%. Na esplanada, certamente, eles limpam em seguida. Só que tem aonde eles passam, gente. Como era muita gente, para mais de 1.200 participantes aí, mais de 1.000 cavalos, certamente, tem que ter uma turma atrás da onde eles passam para fazer limpeza. Isso tem que fazer, que não dá para deixar o comércio aí com cocô de cavalo na frente da loja, não dá para deixar na frente da residência, nos próprios caminhos aí passa um carro, passa outro, os ciclistas aqui também o pessoal quem faz as pistas de caminhada aqui na 813 também. Trilha histórica celebra os 30 anos do Jeep Clube de Farroupilha. Pessoal do Jeep Clube, Guaraci 78 destina mais de 2 toneladas de doação ao Banco Social. População é impecável. Venda de cestas para o Dia das Mães fortalece ações do projeto Mão Amiga. Clair Bertuzzo, toda a tua equipe aí, parabéns. A Aldeia Farroupilha realizou pedágio para custear indumentária. Pessoal da Aldeia Farroupilha informa quando vocês arrecadaram, agradecendo aí a população. Ex-secretário de Farroupilha, o advogado Tiago Galvão, explica a sua saída, porque teria pedido demissão do cargo. Tá tudo certo, cabeça erguida aqui, diz na nota. Drive-thru ambiental mobiliza descarte consciente em Farroupilha. Deixa eu colocar um destaque aqui, porque a gente teve sábado uma campanha um pouco diferente. Teve a campanha tradicional que todo mês acontece, vidro, embalagens cartonadas, blister, tampinhas, alumínio, isopor, mas teve também a campanha de recolher material que dificilmente a gente tem essa oportunidade. Roupa velha que não tem como mais doar ou usar, guarda-chuva, também a questão do raio-x, as lâminas e raio-x, organização da AFAPAM, Associação Farroupilhense de Proteção ao Meio Ambiente, presidente Tatiane Kiesoff.
1: Ouvintes da Rádio Espaço, estamos muito felizes com a nossa coleta, foi uma coleta espetacular, nunca vista no nosso município, né? Recebemos inúmeros resíduos que realmente eles não possuem reciclabilidade. Então estamos muito contentes e agradecemos a população pelo engajamento.
2: Tati, essa participação efetiva da comunidade está mostrando que a população está consciente em relação a esse descarte correto?
1: Mostra que a população está consciente e mostra que a população está preocupada com os resíduos que gera na sua residência, né? Então, o parecer é muito positivo, estamos contentes e esperamos que a partir de agora as pessoas também façam adesão e venham sempre no primeiro sábado do mês coletar os resíduos que geram com maior frequência nas suas casas.
2: E o que mais foi descartado neste momento em que houve essa coleta especial de resíduos?
1: Nós percebemos uma adesão bem grande da população do interior, tá? Com botes de borracha, com resíduos têxteis, resíduos que não podem mais ser doados, né? Roupas velhas, calçados velhos, lonas, banners. Nós percebemos um número bem expressivo desse tipo de material. Colchões também nós recebemos bastante. Então, resíduos que realmente as pessoas não tinham aonde levar, elas trouxeram no nosso sábado.
2: Diante desse entendimento da comunidade em realizar esse descarte correto, imagina que é possível que novas ações sejam feitas com mais mais frequência?
1: É, nós gostaríamos de fazer mais ações. Nós, inclusive, vamos nos reunir, a FAPAM vai se reunir, vai repensar esse nosso modelo de coleta especial. Por enquanto, nós fizemos duas anuais, porque nós mandamos esses materiais para coprocessamento. Também precisamos dos nossos parceiros, né? Inclusive, eu quero agradecer os nossos apoiadores, tá? A PGR Transportes, que está com nós emprestando o caminhão voluntariamente todo o primeiro sábado do mês. A Renova, que vai receber esses materiais que serão coprocessados. E a Rádio Espaço, pela ampla divulgação que fez, nos abriu esse ambiente para que essa informação chegasse à população. Uma ação extremamente positiva, estamos felizes, estamos contentes e só temos a agradecer.
0: Tatiane, parabéns a ti, toda a equipe aí da FAPAM, um trabalho voluntário aí de décadas. Tatiane, estamos ansiosos para as próximas promoções da FAPAM, conta com a gente para divulgar. O que vocês fizeram sábado aí? Tava faltando esse tipo de campanha para recolher. O pessoal ficou muito contente e a recepção da população impecável. 7:31. Tempo nublado, tem cerração, tem geada. Pessoal, manda foto pra cá também. Manda como é que tá a temperatura na tua rua, no teu bairro, na tua localidade, na tua cidade. 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Interatividade, gente, aquele recado que a gente passa diariamente. Tem informação, tem utilidade pública, tem algum comentário, alguma queixa da tua rua, do teu bairro, da tua localidade, na tua cidade, utiliza o WhatsApp da Espaço 99611-1971 ou fala com a Eduarda no 3268-2100. 7:32, o frio tá aí, o frio chegou e as lojas Ermelô prepararam a semana do frio. 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Hora 7:33. A Câmara de Vereadores de Farroupilha convida a comunidade para a sessão solene de reconhecimento de empresas da indústria, comércio e serviços de Farroupilha, que terão suas histórias relembradas no Legislativo Municipal hoje, às 18 horas. A sessão é aberta ao público e pode ser vista também ao vivo pelo canal da Câmara no YouTube. Empresas que serão homenageadas hoje: Estofados Grando, pelo aniversário, datas importantes, Estofados Grando, Lojas Regla, a Rádio Miriam, que serão homenageadas hoje às 18 horas. Você pode, quem puder ir presencialmente, melhor ainda. Se não puder, assiste no canal do YouTube. Sessão alusiva aos empreendimentos com mais de meio século de atuação. Homenagem Câmara Municipal de Farroupilha. 7:34. 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Muito, Deuclides, muito obrigado. Saindo de casa, bairro São Francisco, no digital aqui, 3 graus positivos. Aqui no prédio da Espaço, tá 4 graus nesse momento. A gente amanheceu aqui hoje com 3 graus. 4 graus nesse momento. Interatividade aqui. Genesi, já vou dar uma checada. Muito obrigado, Margarete. Nas ondas da Espaço FM. Pessoal que nos acompanha fora também, outros estados aqui. Comentava há pouco. O Miguel tá morando, Miguel, tá morando em Itapema, meia praia, Itapema, 12 graus, só que nasceu hoje um sol. Assim, um amanhecer em Itapema, lindíssimo. Também os ouvintes queridos que estão com a gente em Florianópolis, também. O litoral catarinense amanheceu hoje lindamente. Como é que tá o litoral gaúcho? Quem mora na praia, litoral norte, ouvindo a Espaço, manda pra cá fotos e tudo mais. Aqui, só deixa eu dar o crédito aqui, hein? O pessoal que tá morando em Florianópolis, William, da casa dele, tem um visual lindo aqui pra lagoa. Nossa, nossa, amanheceu lindamente. 10 graus em Florianópolis, 12 graus Itapema, meia praia. Manda pra cá, utiliza o WhatsApp 99611-1971. 7:36. 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Deixa eu mandar um bom dia muito especial para toda a equipe da Arena Calçados, que tem aniversariante hoje. E a Ionara Rosseto. Ionara Rosseto, feliz aniversário. Muita saúde, felicidades de toda a tua equipe querida, teus colegas de trabalho aí da Arena Calçados. Nelly Maioli, obrigado, Nelly, pelo recado. Família Maioli querida. Nelly, toda essa equipe maravilhosa aí da Arena Calçados. E Ionara Rosseto, Ionara, teu dia. Aproveita e feliz aniversário. 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Só deixa um toquezinho rápido aqui. O SESI está com a gente sempre. O nosso SESI. E eles estão com uma promoção aqui, gente. Deixa eu liberar. Tem a corrida do SESI. Passa para cá um rapidinho. Esse ano a corrida do SESI vai ser na cidade de Carlos Barbosa. Silvana Sazilotto, a nossa diretora do SESI Farroupilha, faz o convite. Destaca a corrida e caminhada do SESI. Vai acontecer reta final de maio lá em Carlos Barbosa. Inscrições abertas.
3: Estamos com a nossa unidade em pleno funcionamento, então ainda, né? Convido quem porventura não conhece a nossa unidade a estar conhecendo toda a nossa clínica odontológica, que tem atendimento das 8 da manhã até as 9 da noite no sábado, a conhecer a nossa clínica de vacinação, as pessoas que estão aí em busca de vacina da gripe, que porventura não entram nos grupos de risco que o governo vacina, fiquem à vontade para estar nos acionando, nos procurando, conhecendo a unidade e usufruindo desses tantos serviços, né? Tem uma novidade super importante, a gente vai ter agora no dia 25 de maio a corrida do SESI. Este ano vai ser realizada em Carlos Barbosa, com uma grande parceria da empresa Tramontina, saindo lá do centro esportivo da empresa Tramontina, com caminhada, corrida de 5 e 10 quilômetros e lembrando, né? Todo o valor arrecadado, que é R$65 a inscrição, ele é convertido no banco de alimentos por meio de doação. Então, entrem no site do SESI, corrida do SESI, percebam ali, identifiquem o período de inscrição e venham participar conosco, seja na caminhada, na corrida, enfim, né? Estamos aguardando a todos.
2: E nessa corrida, caminhada do SESI, tem categorias? Como é que funciona?
3: Sim, as categorias são por faixas etárias, então tem N categorias e as premiações, elas acontecem pelas categorias, né? Então, tem de 20 a 19, tem os abaixo de 20 anos, tem os de 31 a 40, cada categoria tem a sua premiação. Então é para todas as idades, para todos os níveis, porque quem não tá correndo ainda pode caminhar, todo mundo ganha, vai ganhar eco bag, vai ganhar camiseta, vai ganhar viseira, é para ter um grande movimento de qualidade de vida e doação, porque a gente quer reverter o mais importante dessa campanha, a gente arrecadar alimentos pro banco de alimentos e poder distribuir às famílias, enfim, que tem essa necessidade.
2: Todas as informações referentes a esse evento estão no site?
3: No site Corrida do SESI RS. Lá vai ter todas as informações, cidades, horários de saída, partida e tudo por lá, inclusive inscrição.
0: Silvana Sazilotto, nossa diretora do SESI. Luiz Carlos Miller, que fez a matéria. Miller, me dá uma confirmada com a Silvana, porque está sendo divulgado, a Silvana divulgou dia 25 de maio. É numa segunda-feira ou é no domingo, dia 24? Só me confirma aí, Miller, para eu poder ampliar também a divulgação. É na segunda, dia 25, ou é dia 24 no domingo? Me dá uma orientada aí para confirmar. 7h40. 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Muito obrigado. 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Deixa eu liberar jornais chegando, circulando. Zero Porto Alegre. Moraes agiu com cautela ao suspender a aplicação da lei. Rosane de Oliveira comenta, puxando o saco sempre, do governo do Supremo. Moraes suspende lei da dosimetria e pede informações a Lula e ao Congresso. Legislação beneficia condenados pelo 8 de janeiro. Decisão gerou críticas de aliados de Jair Bolsonaro. Não é questão de crítica. A pergunta óbvia pra gente. Mira que tá chegando aqui informação aqui. Corrida do SESI é 24. Depois corrige pra gente com a Silvana aí. É no domingo, dia 24. Deixa eu liberar a gente. O detalhe esse do Moraes, a pergunta óbvia, pra que serve deputado, pra que serve o Senado? Fecha tudo e deixa o Supremo mandar. Porque os caras votam quem a gente elegeu. Certo ou errado, gostando ou não, são caras eleitos pelo povo. Quer dizer, aquele papo. Mas a realidade é essa. Aí qualquer coisa que os caras votam, o Supremo pega e derruba e volta. Pô, então é o seguinte, deixa o Supremo governar, mandar. Tá essa ditadura toda, por qual é? Então, quer dizer, tá, essa aqui mais uma, não concorda? Ah, eu não gostei o que os caras decidiram, eu vou entrar no Supremo, porque o Supremo joga de um lado, enfim. Ah, aí vem a jornalista aqui, Moraes agiu com cautela. Mas vem cá, é tudo que os caras votam, que uma turma não concorda, vai lá o Supremo e derruba, possivelmente. O papo é seríssimo, já tem eleição esse ano, vão gastar bilhões aí, pra quê? Porque tudo que os caras votam, pra que deputado, pra que senador? Possível aumento do etanol na gasolina pode afetar frota desatualizada. Também há destaque, mesmo com medida protetiva, mulher de 22 anos é morta em Porto Alegre. Empate no último lance. Alan Patrick entrou no fim e participou da jogada que evitou a derrota no sábado. 2-2 com o Coritiba. Derrota e empurrão para a zona de rebaixamento. Com amplo domínio, Flamengo vence o Grêmio por 1-0. Saiu barato pro Grêmio. Resultado deixa o tricolor em 17º lugar, abrindo a zona de rebaixamento do Brasileirão. Saiu barato, 1-0, o Flamengo dominou, 100% constrangedor pro Grêmio, em plena casa, em plena arena. Donald Trump rejeita condições do Irã para a paz. João Fonseca no tênis critica a torcida brasileira. Piá, vai se catar aí, como é nojentinho esse jogo, o cara torce pro guri. O tenista João Fonseca criticou o comportamento da própria torcida brasileira durante a derrota para o sérvio Hamad na estreia pelo Master de Roma no sábado. O brasileiro disse que os torcedores pensam que é jogo de futebol e pediu um pouco de limite e respeito. É que de repente o pessoal, a gente com saudade do Guga. O Guga era aquela magia toda, aquela simpatia natural. E aquele talento que dá goleado nesse PA. 7:45, temperatura 3 graus. Comenta aí, gente. Supremo Tribunal Federal, Moraes, mais uma vez, agora que suspende lei da dosimetria e pede informações a Lula e ao Congresso. Opina aí, gente, pra que deputado, pra que senado? 7:45.
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5: Agora 7h51, bom dia, gente. Tá frio pra caramba e a sensação é de menos. Tá 3 graus no termômetro aqui no prédio da Espaço FM. 3 graus positivo. A sensação é de temperatura negativa. Muito, muito frio. 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Gente, que espetáculo, pessoal hoje nos ouvindo com essa facilidade toda, Brasil afora. Deixa eu mandar um bom dia para Porto Seguro, alô Bahia, alô Porto Seguro, mandar um abraço para Dani, pro Severino Sense, estão em Porto Seguro agora de manhã, estão no aplicativo ao som da Espaço FM. Só pra dar uma provocada sadia, provocada boa, tá 24 graus em Porto Seguro. Dani, bom dia, Severino Sense, um abraço para ti, para Dani, pra turma que tá nos ouvindo, que privilégio, nos mantém informado, qualquer novidade manda. Alô Porto Seguro, na zona da Espaço FM. Deixa eu agradecer também o ouvinte chegando aqui. A Simone manda um recado pra gente. Teria como ver com alguém da prefeitura? Porque abriram valetas aqui no meio da rua Paulo Tartarotti, próximo ao salão do Farrapos, e ainda não fecharam. Vergonha, eles não mexem e não arrumam como estava. Dá uma checada se a prefeitura, se a Coxan vai nos informando aí. Moacir Verona tá em Rondonópolis com a gente desde a semana passada, nos enviou foto. Redação, de repente, dá uma ligadinha pro Moacir, vale a pena, ele foi acompanhar a 13ª, isso aqui, gente, 13ª ou 6ª, dá uma olhadinha aí. Caminhada da Fé. Aconteceu ontem em Rondonópolis. Mas o Moacir já está desde a semana passada por lá. Dá uma checada aí. Obrigado, Moacir, nos ouvindo aí direto. Está no aplicativo com a gente em Rondonópolis, Mato Grosso, nas ondas da Espaço FM. Deixa eu agradecer a turma chegando. Júlio, não ouvi teu áudio ainda. Deixa eu mandar um bom dia aqui. Eu só vou pedir, eu fico indignado, gente, porque tem coisa séria. É a sexta caminhada, ótimo, Moacir. Redação, quando tiver um tempinho, dá uma ligada pro Moacir aí, pra gente divulgar a presença de Farroupilha na sexta caminhada, lá em Rondonópolis. Sexta caminhada da fé. Uma festa bonita aí, religiosa, linda, com multidão. Alô, Rondonópolis, Mato Grosso, Moacir que tá com a gente cedinho. Só vou dar um toque aqui, eu fico indignado quando o pessoal passa informação aqui, o pede ajuda, e não se identifica. Tem casos, esse assunto aqui, primeiro, no teu perfil não tem a tua identificação. Tu tá pedindo aqui divulgar, a gente divulga isso aqui de graça. A gente divulga de graça isso aqui. É um evento esportivo, 32 equipes do futsal. Tu falou com alguém da Espaço, me fala aqui que comigo, que a gente determina a pauta aí, tu não falou. Então, tem 32 equipes numa Copa aqui em Farroupilha de futsal. Tu te queixa da prefeitura, tu te queixa que ninguém divulga. Primeiro, tu não tá te identificando. Segundo, tu falou com alguém aqui, por exemplo, pô, te dou maior força pra ti aí. Tá reunindo 32 equipes aí no futsal de Farroupilha, da região que seja, a Copa Libertadores. Vamos te dar força agora. Tu vem aqui conversar pessoalmente para começo de conversa. Tem assunto que o pessoal trata pro WhatsApp. Qual é, gente? Isso aqui é educação. Ah, modernidade. Agora tem. Pô, tô pedindo uma gentileza para divulgar, um favor, enfim. Que uma coisa bacana, sadia e tudo mais. Certamente tu não cobra nada de taxa de inscrição, pelo que eu senti aqui. Né? Enfim, que seja. Agora, tu nem te identifica e fica se queixando de prefeitura, que ninguém dá força, que é uma baita. Poxa. Não, vamos fazer a coisa correta aí, que vai ser um privilégio poder também colaborar contigo. A gente tem um assunto aqui, tem assuntos seríssimos para a gente abordar, porque não pode passar batido, que é a questão da Igreja Matriz, o que aconteceu sexta no final da tarde, aonde um cidadão subiu no altar-mor da igreja. Podia ter ocorrido, primeiro, preocupação com ele, porque ele podia ter caído. É que o espaço onde ele subiu não é tão grande assim. Ele subiu, tirou um anjo e entrou no lugar do anjo. Ele estava desde a tarde bagunçando com a igreja, o sistema de vídeo, mas ninguém tinha visto, ninguém chamou a polícia, enfim. Aí começou a missa com muita criança, muito adolescente do Nossa Senhora de Lourdes. O cara começa a fazer escândalo lá dentro, ele sobe no altar mor. O perigo primeiro não é só derrubar o altar, que podia ter causado uma tragédia. A tragédia podia ele ter caído. Vamos abordar esse assunto. Também, gente, tem um assunto aqui da saída do Tiago Galvão da gestão e governo. Vamos abordar também. Mas tem esse assunto, semana passada, identificado idoso morto em confronto com a Brigada Militar. Foi identificado como Wilson Dorvalino Girelli, 66 anos de idade. O homem que morreu em confronto com a Brigada Militar na noite da quinta-feira. Ele foi sepultado já, deixa eu ver aqui, ele foi sepultado no dia seguinte, ou no mesmo dia, que seja, ele foi sepultado no bairro Nova Vicenza. O detalhe aqui, mas vem no detalhe, o comando da nossa Brigada Militar, Tenente Coronel Giovanni Gomes, ele falou a respeito sobre esse caso. É mais um que morre num confronto com a Brigada. O pessoal, independente do caso, tu vai por cima da brigada com tiro ou faca, como aconteceu e tudo mais, a brigada, o soldado, quem tá na operação, vai se defender. Naturalmente, não vai, né, vai estar lá para ser morto, para ser agredido, vai se defender. As escolhas não são nossas. Essa frase é importante. Tenente Coronel Giovanni Gomes, as escolhas não são nossas. Em confronto, gente, as escolhas não são nossas. Tu escolhe querer enfrentar, confrontar, dar tiro na Brigada Militar, o pessoal vai se defender. E tá aí mais uma vez a resposta. Tenente Coronel Giovanni Gomes.
6: Com certeza não iniciou com conflito com a corporação, ela já iniciou numa tentativa de homicídio na cidade, uma desavença, em princípio, entre pessoas, né, da cidade, e fulminou então na tentativa, né, nos ferimentos, de certa forma graves, de uma das pessoas, e ao fugir então do local, né, a Brigada Militar foi avisada, foi comunicada, né, na continuidade da ocorrência, da origem, né, da tentativa de homicídio, a Brigada Militar chegou ao autor então, no que ele tentou fazer as vezes de confrontar com a Brigada Militar, apontou a arma, né, e teve o confronto, e infelizmente a gente não gosta, né, de ter essa finalização, mas a gente está preparado para isso, nós temos o treinamento para isso, né, e as escolhas não são nossas, né, Gabriel? As escolhas, a gente está na rua para a prevenção, para a sociedade ter mais tranquilidade, né? E no seu convívio, e quando as pessoas saem desse regramento, né? Dessa rotina, acontecem situações dessa natureza.
5: O soldado, o integrante do 36º, ele tá preparado para se defender também, tem esse detalhe.
6: É, com certeza, Rogério, tá? Como eu disse, né? A gente não sai para as ruas, né? Manhã, tarde, noite, madrugada, com intuito, né? De óbitos, né? De confrontos. Porém, se a situação se apresenta, tá? E na questão da integridade física do próprio policial militar ou de terceiros envolvidos, né? A técnica tem que ser usada, o treinamento tem que ser usado, né? E a situação, infelizmente, aconteceu.
5: Tenente Coronel Giovanni Gomes, comandante 36º Batalhão da Polícia Militar. Cidadão que foi morto, Wilson Dorvalino Girelli, pessoa conhecida na cidade, 66 anos, proprietário de estabelecimento comercial aí da região do bairro Medianeira, foi sepultado sexta-feira de manhã. A frase importante para a gente repercutir, para a gente refletir, né, para não repetir, porque esse caso tem repetição. Né, o confronto entra em confronto. A gente teve vários casos aí nos últimos tempos aí, que é confrontar. Tu vai por cima do soldado, da equipe da Brigada Militar, e vai com tiro, essa coisa toda. Calma, né, gente? Calma. Né? Quer dizer, o cara vai se defender. Vai se defender. A frase aqui, ó, as escolhas não são nossas. As escolhas não são nossas. 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Prefeito Jonas Tomazini vai estar hoje. Prefeito Jonas vai estar hoje. Reforma e ampliação da escola Teutônio Vilela. Entrega de obras, bairro industrial. Assim que tiver, viu, Milha, para não ficar esperando muito aí. Quando o prefeito quiser já se manifestar direto aí, para não atrasar, porque esse frio aqui, vocês ficarem esperando aí, prioridade é de vocês. Tá marcado para as 8h15, entrega das obras de reforma e ampliação da Teutônio Vilela, bairro industrial, espaço móvel, vai conferir. 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Júlio Lins, bom dia. Qualquer novidade, manda. 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Temperatura confirma, gente. 3 graus. Tem cerração, tem geada, muita umidade também. 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Não sou jurista, mas para este caso, o Supremo, no meu ver, está correto, pois o Congresso está ferindo dois pontos importantíssimos para alteração da lei, cláusula pétrea e tudo mais. Diego Tasquim opina aqui sobre a decisão. A pergunta é: para que serve Câmara Federal e Senado Federal? Para quê? Porque qualquer decisão que ela pende a um lado, porque quando tem queixa de um lado, vamos falar direita e esquerda, quando os deputados chamados da direita ou senadores, né, têm algum assunto que é para reverter, o Supremo não tem na história aqui mais recente nenhum caso, né, de agora o outro lado votou, vai para o Supremo, né, e muda a história aí. Ah, tá certo, enfim. Vamos lá, opina, gente. A pergunta é: esse assunto específico aqui não tá. E fica à vontade, comenta. Eu quero saber a opinião da população, para que serve Câmara Federal e para Senado? Por que de repente vota uma coisa, vai para o Supremo e muda? É, quem foi eleito pela população, gostando ou não, concordando ou não, foi deputado, foi senador e tudo mais. Esse caso é mais um aqui. Está certo, está errado, você está dando a lei. É, qualquer probleminha que dá, que a esquerda não gosta, vai para o Supremo abraça. 8:04. 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Deixa eu ver o padre Gilmar Marquezine em seguida, sobre a opinião dele, o que aconteceu sexta-feira. Esse assunto, gente, não pode passar batido, né? Noticiou, divulgou, repercutiu, tem que continuar na pauta. Igreja Matriz precisa de uma atenção maior de nós católicos, enfim, da população num todo. O que aconteceu sexta-feira? O rapaz aí, até para proteger ele, família, vamos cuidar, família dele, vamos cuidar. Esse rapaz, ele tá circulando na cidade já há um bom tempo, fica batendo cabeça em placa, em parede. Ele tem problemas, precisa ser tratado. Não dá para deixar ele circulando, porque ele podia ter ocorrido com ele uma tragédia, ele podia ter caído naquela altura, que é considerável, no altar mor da nossa Igreja Matriz. Por favor, vamos trabalhar, Emerson. O Emerson, nosso gerente da Quero Quero, da Barão Rio Branco, tá com a gente aqui no estúdio da Espaço FM. 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
3: Hora certa, 8:22, tempo instável, temperatura 3 graus.
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3: 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Hora 8:27, temperatura 4 graus. Tá variando, gente, desde as 6 da manhã, 3 a 4 graus. 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Gente, 8:27. Sempre agradecer aos ouvintes queridos aqui. Deixa eu agradecer aqui o Luiz Lazaron. O Supremo tá certo, tem que intervir quando o Congresso vota fora da Constituição. Luiz Lazaron Nova Sardenha, Caruara, terceiro distrito. O Diego Tasquim complementa: o congresso hoje serve para fazer vídeo de lacração para internet e projetos bizarros. Exemplo, projeto de salário mínimo de 100 mil do Maurício Macon. Ele tirou sarro, né, Diego? O pior congresso da nossa história, precisa algum poder para colocar ordem. Infelizmente, quando não sabemos votar e elegemos um bando de sem cérebro, ficamos reféns de outros poderes. Diego Tasquim, bom dia, boa semana. Pessoal, vindo a gente da praia. Aqui, gente, o sol começa a querer mostrar a cara. Na praia, o sol já apareceu lindamente. Arroio do Sal tá com 9 graus. Pessoal daqui da Serra, enfim, quem nos acompanha, quem tá morando hoje na praia, Cláudio, um abraço, Cláudio. Obrigado pelas fotos aí. Tá linda aqui Arroio do Sal hoje, um sol bonito, sol bonito. Manhã gelada também na praia, mas tá 9 graus e o sol brilhando lindamente. Quem tá com a gente desde cedinho na praia, também no litoral catarinense, nosso muito obrigado. Os ouvintes hoje caprichando aí com as fotos. Rosibel, problema aí no bairro Cinquentenário, tá pedindo limpeza do Matagal, enfim, tem um vereador que mora no bairro Cinquentenário, que é o Silonei do MDB, a Rosibel continua cobrando também. Só que é o seguinte, em pleno domingo, dia das mães, tá em casa com a família, com visita e os ratos pra cá e pra lá, circulando aí no bairro Cinquentenário. Isso é sinônimo de sujeira no local. Rosibel, por favor.
9: Bom dia, Rádio Espaço. Bom dia, Rogério. Olha aí, ó. Bairro Cinquentenário, Rogênio Valentini, de novo esse final de semana, os bichos invadindo minha casa. Três ratos entrou na minha casa de novo. Por favor, pede para aquela prefeitura, porque ela já vinha arrumar, limpar o mato aqui na rua Eugênio Valentini, para baixo da parada de ônibus, que não dá mais. É todo dia aranha, raposa, rato, cobra, sapo entrando na minha casa. Não dá mais. Diz para eles virem limpar esse mato aqui, por favor. Dá um alô lá pro Silonei lá, porque não dá mais, tem que derrubar esse mato aqui do bairro Cinquentenário, na rua Eugênio Valentini. Olha aí, ó, pleno dia das mães, eu com visita de rato, de bicho dentro da minha casa.
3: Vai, manda. Rosibel, nos mantém informados. Silonei, que é vereador do bairro, e dá uma ativada com a equipe do Matheus Paim, Secretaria de Obras e Viação. Tem que fazer as ações concentradas nos bairros, daquela geral que o pessoal vai agradecer. 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Gente, o que aconteceu sexta-feira, no final da tarde, é um assunto que a gente tem que levar a sério aí. E não só, sabe, repercutir o vídeo, essa coisa toda. Tem que ajudar o padre Gilmar a encontrar uma saída. Eu sei que o padre Gilmar vem há bastante tempo questionando. É que precisa de dinheiro, esse que é o detalhe. Aí o rapaz não tem nada de intolerância religiosa, como alguns tentaram jogar. O rapaz tem problema mental, precisa que a família interne ele, busque saída. Porque esse mesmo rapaz, que a maioria do pessoal conhece, quem circula no centro, ele anda com frequência nas ruas centrais, ele bate cabeça na parede, bate cabeça em placa, ele se maltrata, enfim. Não se tem informação de ele ter agredido alguém. Nunca se ouviu falar. Ele se bate, ele se bate cabeça na parede. Pessoal, ele é bem conhecido. Só que sexta-feira ele ficou praticamente a tarde inteira na igreja, uma boa parte aí de tempo, subiu no altar, subiu na mesa aí do altar, mudou móveis de lugar e ninguém viu nada, ninguém chamou a polícia, ninguém chamou nossa brigada militar. Aí vai na missa no final da tarde, que estava cheia, porque tinha os alunos do Nossa Senhora de Lourdes, jovens, crianças, adolescentes. E aí ele começa a fazer os escândalos dele. Ele estava todo apavorado, ele sobe no altar mor. Tem vídeo também, embora é curto, mas dá para notar. Tem vídeo mostrando ele em cima da mesa do altar e tudo mais, mudando móveis de lugar. Ele sobe no altar mor, que é uma altura considerável. Ele tira uma imagem, que acho que é de um anjo, tira a imagem e senta onde estava aquele espaço. O drama todo aí, porque isso em plena missa, a missa é interrompida, e aí o pessoal que estava lá, inclusive da festa do padroeiro Sagrado Coração de Jesus, vai lá ajudar para ele, porque não é a questão do medo do dano material. Primeiro é o problema com ele. Ele podia cair, podia derrubar o altar também, que podia machucar e causar um transtorno, enfim, muito. O problema era que ele podia cair. Uma altura, repito, estava lá em cima, praticamente no topo. No topo tem o Jesus Cristo, né? Enfim, mas ele estava acima da imagem grande de Jesus Cristo aí. Gente, é de apavorar ver o vídeo. Deixa eu colocar no ar aqui, gente. Precisa ajudar o padre Gilmar aí, buscar uma saída. Eu sei que tudo custa, tudo é dinheiro aí. Mas deixar da forma como tá, gente. E a família desse jovem aí, que a gente tem o nome dele aqui, mas se não tiver condições, busca ajuda junto à promotoria, junto à justiça, junto ao Ministério Público aí, para internar esse rapaz que precisa. Porque o pessoal está preocupado com ele também, obviamente, que ele pode cair. O Marcelo Bach foi um ouvinte querido, porque o Marcelo Bach chamou atenção que a primeira informação que teve, que ele teria tirado o anjo, depois colocado de volta. Não, foi o pessoal, os padroeiros aí que estavam lá da festa, os festeiros da festa aí do padroeiro Sagrado Coração de Jesus, os festeiros que ajudaram, Marcelo Bach, o Gelson Molon. O Marcelo no sábado passou já informações aí, orientando o que aconteceu.
10: A gente se preocupou primeiramente em conduzir o rapaz para descer lá de cima com segurança, porque todo mundo estava apavorado que ele ia cair lá de cima, tá? E depois eu e o Gelson Molon, a gente subiu lá, quando tudo se acalmou, a gente pegou e botou o anjo de volta lá. Fomos por trás para ver como é que ele subiu lá, como é que foi, como é que não foi. E a porta estava chaveada, lá ele pulou por cima da porta chaveada e nós colocamos o anjo de volta. É até perigoso, né? Lá em cima a gente subiu pela escada, que tem uma escada nos fundos. E depois que tudo estava pronto já, ele foi conduzido para o hospital e a gente colocou o anjo de volta. Só essa é a minha colocação, hein? Valeu, um abraço, tudo é bom.
3: Obrigado aí, Marcelo Bach. Boa festa aí. Vamos divulgar a festa grande que vocês têm aí com o padre Gilmar, a nossa festa, o padroeiro. O Marcelo passou mais detalhes, porque o rapaz, ele estava apavorado.
10: Da cidade aí, porque é um momento que não, eu acredito que nunca tenha acontecido isso aí.
3: Nunca.
10: Do perigo que esse rapaz, que estava totalmente transtornado aí, não teve nada de intolerância religiosa. A primeira coisa que a gente foi eu e o Lúcio lá conversar com ele. Ele disse que estava com muito frio, ele disse que estava apavorado, transtornado mesmo. Depois ele ficou mais um pouco sentado lá, e aí, conforme foi vindo mais gente, ele ficou cada vez mais apavorado, né? Então daí ele sentou no outro lado lá, e depois quando a gente viu, ele pulou por cima da parte do altar, né, escalando. Aí foi o ápice do apavoramento, né? Aí todo mundo pensou, nossa, o cara vai cair lá de cima, né? A gente tava muito preocupado mesmo, né? Imagina se o cara me cai de lá, que loucura que ia ser isso aí. E todas as crianças, né, começaram a chorar e ficaram apavorados. Daí até teve uma moça que é do Colégio Nossa Senhora de Lourdes, que pediu para cancelar, porque uma coisa bem pior poderia ter acontecido, né? E graças a Deus que nada de pior aconteceu. que esse rapaz, ele saiu lá de cima por conta própria, ele desceu, daí ele pulou de volta e nisso a brigada conseguiu imobilizar ele e levar ele pro hospital, né? E daí, depois que esse rapaz saiu de lá, é que a gente, que nem eu botei antes, que a gente viu lá como é que... Porque em algum momento teria que botar de volta aquela imagem, né? É, e daí, por vontade e conta minha e do Gelson, a gente disse, não, vamos subir lá. Se ele subiu lá, a gente também consegue, né? E a gente escalou também por trás e colocou ele de volta. Até é meio arriscado, porque a gente até subiu sem nenhum cinto de segurança, sem nada de equipamento de proteção também, né? Que nós podíamos ter caído também, né? Nossa. Mas a gente subiu lá e colocou de volta. Graças a Deus que nada demais aconteceu. Só ficou esse registro aí que vai ficar pra história. Yeah.
3: Certamente. Marcelo Bach, muito obrigado a ti, o Gelson, o Molon também. Aí valeu o testemunho. Gelson, se quiser também, manda um áudio pra cá. Falar do testemunho que vocês viveram também, retirando aí o rapaz até a chegada de SAMU, brigada militar e tudo mais. Gente, 8:39. Padre Gilmar Marquezine, nosso pároco aqui da Sagrada Coração de Jesus, esse fato que vai para a história, mas a gente espera que não se repita. Só que a igreja precisa de mais segurança.
11: Quero saudar a todos e dizer assim, em primeiro lugar, sobre este acontecimento que já está de conhecimento, está sendo publicado, que uma das primeiras preocupações que eu tive, de muita importância para mim, logo que eu cheguei em Farroupilha, foi a questão da segurança da igreja. E por isso, por questões econômicas, a gente não contratou zeladores para isso, porque precisariam dois, mas colocamos as câmeras de controle, o que nos ajudou assim a melhorar 80% mais ou menos aí a questão de entradas, saídas e de situações diversas, inusitadas, que sempre acontecem ao redor da igreja ou no interno da igreja. Portanto, essa preocupação com a segurança da igreja e o bem-estar da igreja faz tempo. Inclusive, colocamos lâmpadas que acendem automaticamente nos dias mais escuros para que a igreja fique bem clara e com segurança para todos. É uma igreja que, por exemplo, em dias de neblina, ela também fica muito escura. Então, por isso também colocamos essas lâmpadas. Então, portanto, é uma situação que nós vivemos. Nos últimos tempos, a Brigada Militar marcou muita presença aqui na frente da igreja, na praça. Não estava ontem, mas é um horário que geralmente ela está por aí também. E ontem nós tínhamos, então, a missa do Dia das Mães, com a presença muito grande do Colégio Nossa Senhora de Lourdes, as crianças, os pais. É uma missa que nós fazemos todos os anos. Antes de começarmos, então, tivemos esse rapaz que já posso dizer com toda tranquilidade, não é por intolerância religiosa. Ele é doente, ele deve ter algum transtorno, alguma dependência, não sei. Foi subindo até o altar-mor e aí nos preocupamos pela questão dele mesmo em primeiro lugar e também de outras situações possíveis. Graças a Deus não aconteceu nada, a não ser aquilo que é normal, né? De sentirmos medo e apreensão. Então, é claro, temos que ter muito respeito por ele, porque visivelmente é uma pessoa que precisa de ajuda. Inclusive, mais tarde tentaremos obter maiores informações do hospital onde ele foi levado. E sobre essa questão da segurança na igreja, é um compromisso de todos nós, é um lugar público, um lugar central na cidade, está ao lado da praça, muitas pessoas passam, vão, e com certeza precisamos dar uma maior atenção. É um caso, digamos assim, um pouco isolado, que aconteceu nesse sentido, mas é uma responsabilidade que nós precisamos assumir. Portanto, no meio de tudo, graças a Deus, que não houve violência, nem problemas com saúde, e vamos ver também no futuro o que podemos fazer. Um abraço, obrigado pela compreensão.
3: Padre Gilmar, muito obrigado. 8:43. Deixou claro aí alguns temas aí que é importante. Não teve nada de intolerância. O problema é que o rapaz tem problemas aí mentais ou estava sob efeito, enfim. Repito, é um rapaz já conhecido, certamente da Brigada Militar também, que anda circulando aí. A gente tem até o nome dele aqui, mas tudo bem. Família, se precisar de ajuda também, nos procura aí pra gente ajudar de alguma forma, certamente, que ele precisa de ajuda aí. Problema que poderia ter ocorrido, ele podia ter despencado, isso aqui é um fato histórico aí. Padre Gilmar, também qualquer novidade aí nos mantenha, se precisar que a comunidade participe aí, cobranças para as lideranças também, se envolver com a igreja, segurança de todos. Jaqueline, muito obrigado, a Jaqueline, secretária da nossa paróquia aqui, a Jaqueline nos passou a informação que ele já tinha informado a brigada, ele estava desde as 11 da manhã, né? Ele entrava e saía, a brigada esteve no local, mas não estava no momento da missa, quando ele voltou a incomodar, né? Causar problemas, enfim, mas não teve ninguém agredido, nada de... O detalhe que poderia, né, ter ocorrido tragédia, principalmente com ele despencado aí. Dá uma olhadinha no site, no portal da Espaço, tá entre as notícias mais lidas aí da semana, que tem vídeo dele, né? Lá no topo praticamente do altar mor. Também tem vídeo durante o dia da sexta-feira, ele subindo em cima da mesa do altar, aí também mexendo em móveis. Vamos repercutir, vamos buscar ajuda aí. Padre Gilmar, conta com a gente aí. O que precisar, dá um toquezinho. 8:40, está em casa, Padre Gilmar, por favor. Não dá para passar batido e esquecer o assunto. 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O assunto, a questão da igreja matriz, a gente tem que falar também, se fosse outra religião, outro lugar, enfim, que não fosse a igreja católica, que não fosse a nossa matriz, estavam divulgando pelos quatro cantos, autoridades, algumas pessoas iam se envolver também, dando opinião, porque isso e aquilo, os preconceitos, bababá. Aqui foi um caso, o padre deixou bem claro, não é caso de intolerância, mas é um caso que precisa ser. A gente não viu uma liderança política, liderança do município apoiando o padre Gilmar ou buscando ajuda também. Órgãos de segurança têm que se envolver, têm que tocar no assunto, por favor. Se fosse um outro caso, fosse uma outra religião, um templo, não sei do que, isso e aquilo, e não tá fazendo escândalo, se manifestando, rede social pedindo, exigindo providências, porque a igreja matriz, porque a igreja católica, enfim, aí é normal, deixa assim. Eu não vi uma autoridade se solidarizar com o padre Gilmar em público aqui, talvez internamente, mas ninguém, nenhum vereador, nem o prefeito, nem vice, nenhum secretário municipal, enfim, ou autoridade num todo, se solidarizando com o caso e buscando, vamos buscar saída para dar mais segurança, né, para nossa matriz. Jornais chegando, Caxias do Sul, capa. PEC anima a Serra com promessa de planejamento e mais recursos. Aprovação do projeto em primeiro turno pela Assembleia traz boas perspectivas a empreendedores e gestores, que vem possibilidade de ampliar investimentos em infraestrutura e em promoção de eventos. Também a capa, chance desperdiçada no Jacone. Juventude foi ineficiente diante do Criciúma e não saiu do 0-0, segundo na Série B, em jogo morno. Caxias segurou barra, campeão catarinense pela série C. Jornais chegando, 8:47, frio, temperatura 4 graus.
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3: Teu rádio está ligado aqui na Espaço FM. De fazer um contato com o Luiz Carlos Miller. Hoje a gente tem prefeito Jonas visitando o bairro Industrial, entrega das obras referente à ampliação. Já vou chamar em seguida, Miller. Me dá 2 minutos e meio para não deixar vocês aí no frio esperando. Gente, repercutindo aqui o assunto. Esse assunto tem que ser colocado. Prefeito, também queria ouvir a tua opinião sobre o que aconteceu na Igreja Matriz e que forma o senhor está auxiliando o padre Gilmar aí, porque CC, mas podia esse que não, ah, o C não existe, mas o detalhe, até a professora Cristiane, ela comenta, já pensou esse rapaz, independente dos problemas que ele tem, se ele estivesse armado e se esse dando tiro dentro da igreja? Vimos na mídia tantos massacres que nos apavora. Por isso, a Brigada Militar, segundo aqui a paróquia, ela foi chamada, mas não estava no momento de maior movimento que era na igreja. Esse assunto, mas ele é um cara conhecido na cidade. Gente, tem que ajudar essa família também, porque foi muito grave, foi muito grave. Eu só quero aqui para não misturar os assuntos. Atenção, porque depois, o Rogério falou. Gente, é o seguinte, aproveitar o assunto de pedir ajuda da Brigada Militar e que os pais façam registro na Polícia Civil, mas principalmente na Brigada Militar. Não é esse rapaz da igreja que fez, né, que causou esse problema todo na igreja. É um outro rapaz ou rapazes. Eu tenho até foto de um deles aqui, mas é um rapaz que anda perseguindo crianças, adolescentes, provocando e causando medo na gurizada, nas ruas centrais aqui de Farroupilha. Não é um caso, não é dois. Eu peço para os pais procurem o Tenente Coronel Giovanni, o Major Gazana, faça registro na Brigada Militar. É um papo sério que a gente pede mais ação da Brigada Militar nas ruas centrais, mas se você tem informação, se tem foto, passa para a Brigada Militar, passa para a Polícia Civil também, o trabalho é parceiro, mas fala, conversa direto, ainda mais os pais que têm foto desse rapaz que está amedrontando aí, tá colocando medo aí em meninos e meninas nas ruas centrais de Farroupilha, que estão pelas ruas ameaçando e tudo mais. Então, gente, por favor aí, comunica a Brigada Militar e mais brigada, mais policiamento nas ruas centrais aí com mais efetividade, com mais frequência, que nos transmite aí uma sensação de segurança, pelo menos 8:55. 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Vamos lá com o Espaço Móvel, chamando o bairro Industrial.
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3: 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Restaurante Dom Honório Augusto. 8h59, Luiz Carlos Miller, direto do bairro Industrial. Segunda-feira, prefeito Jonas entregando obras, reforma em ampliação da escola Teutônio Vilela, aí do Industrial. Miller, bom dia.
4: Bom dia, Rogério, bom dia, amigos da Espaço FM. Exatamente, Rogério, obras importantes aqui para a Escola Municipal Senador Teutônio Vilela, onde os alunos estiveram já fazendo esse ato juntamente com o prefeito. Eles participaram desse ato de entrega dessas obras importantes, e eles estavam num lugar aconchegante, um lugar em que foi feito para dar esse aconchego, todo esse conforto para os alunos. É isso mesmo, prefeito, bom dia.
5: Bom dia, Miller, bom dia, Rogério, bom dia a todos os ouvintes da Rádio Espaço. É isso mesmo, nós estamos aqui no bairro Industrial, mas antes, Miller, se você me permite, só quero fazer também um agradecimento às mais de 18 mil pessoas que estiveram no nosso Entrai nesse primeiro fim de semana em Nova Milano, nossa 22ª edição da Entrai, agradecendo também a todos os nossos expositores, a toda a comunidade de Nova Milano, a nossa secretária Marli, que comanda também essa equipe dos nossos eventos aqui em Farroupilha, mas principalmente aos visitantes que estiveram em Nova Milano nesse primeiro fim de semana do Entrai, com uma estrutura ampliada, com o dobro de agroindústrias familiares presentes, com também a ampliação de opções da nossa gastronomia italiana lá no Entrai. Então fica esse gostinho de quero mais, e vai ter esse quero mais no próximo fim de semana, dia 15, 16 e 17, quando a gente vai ter o segundo e daí o último fim de semana do Entrai de 2026. Mas agora nós já estamos iniciando essa semana importante aqui para o município, e estamos aqui no bairro Industrial, na Escola Senador Teutônio Vilela, junto com a nossa secretária Flávia Zanfeliz, nosso vice-prefeito Tiago Brunet, junto com o diretor da escola aqui, o Juliano Dias, e também com toda a equipe aqui da Senador Teutônio Vilela, entregando melhorias importantes, né? Aqui a gente fez então a reforma, a troca e todo o novo corredor central que a gente tem aqui da escola, que dá mais comodidade também para as crianças para transitarem de uma sala para outra, para transitarem da sua sala até o refeitório, até a biblioteca, até a parte da direção da escola também. Então a gente tem aqui agora uma comodidade para as crianças, com um teto que foi estruturado, com a drenagem necessária, com a iluminação adequada, e também uma reforma e uma ampliação que a gente tem aqui na parte do refeitório, que é o local onde as crianças fazem também a sua alimentação e que é fundamental. A gente quer aqui fazer um agradecimento especial também aos nossos vereadores Darlan, Argídio e Silo Monteiro, que estavam aqui conosco, e também ao nosso diretor-geral da Secretaria de Educação, o Diego Tormes, que foi quem solicitou ao deputado Daniel da TV recursos de emenda parlamentar, complementados pelos recursos do município, para que nós pudéssemos então estar aqui fazendo essa importante entrega nessa manhã. E sabe, Miller, é muito legal assim a gente ver o rostinho das crianças aqui. Bom dia! O rostinho das crianças aqui, felizes, né, com essa nova estrutura que a gente está entregando, nesses desafios que a gente tem na educação no dia a dia. A gente pega aqui, por exemplo, a gente está vendo as plaquinhas aqui da escola Teutônio Vilela, a gente tem uma grande incidência de alunos de outros países que estão vindo para cá, né? Principalmente da Venezuela. A gente tem aqui as placas nas salas de aula ou da cozinha do refeitório, que tem aqui o nome em português e o nome em espanhol. Uma realidade que a gente não vivia até pouco tempo atrás, e que agora a gente tem que trabalhar também para fazer essa integração das crianças. Então a infraestrutura, ela é importante. Nós estamos fazendo fechamentos de quadras, estamos fazendo refeitórios, estamos fazendo uma escola nova no bairro América, e essa obra aqui na Senador Teutônio Vilela também é fundamental, junto com toda a estrutura que a gente tem aqui. A gente tem o CRAS, tem o contraturno, temos também a Escola de Educação Infantil, ou seja, mais um investimento importante que a gente faz aqui no nosso município.
4: O que chama atenção nessas melhorias, prefeito, foi a questão dessas telhas translúcidas que traz claridade para o espaço que foi totalmente reformado.
5: Bom dia. Traz mais claridade, traz mais aconchego, traz mais qualidade para essas crianças que estão aqui, que, como a gente disse, vão poder fazer esse trânsito aqui entre as salas sem a preocupação com a chuva, sem a preocupação com o frio. Isso certamente traz mais qualidade de vida. E o que vocês estão ouvindo ao fundo é justamente as crianças, né, saindo agora das salas de aula, indo até o refeitório novo, ampliado, né, para poder fazer a sua refeição agora nessa manhã. Então, estão todos aqui muito felizes e a gente acaba se contagiando e também ficando muito feliz com essa cena que a gente está vivendo com eles aqui nessa segunda-feira de manhã.
4: Perfeito, Rogério. São informações que eu trago diretamente aqui do Colégio Municipal Senador Teotônio Vilela, o prefeito Jonas Tomazini, que inclusive está muito empolgado com a presença de muitas crianças. Cada criança que passava abanava para ele dava um bom muito dia, bom. Por isso que você ouviu o bom dia no fundo. Mas com certeza você tem algumas perguntas para o prefeito, Rogério.
3: Vamos lá, prefeito, a gente está no momento que a gente nota que o senhor está muito feliz, muito contente, ainda mais que o senhor tem criança o dia inteiro em casa, sabe como é que há esse momento tão especial. Mas falar de problemas também ou de soluções, o senhor está com mudança na equipe, o Thiago Galvão deixa a administração, secretário de gestão e governo, que já vem com o senhor desde a administração passada. Por que que o Thiago Galvão, ele pediu para sair ou foi demitido pelo senhor? Para a comunidade saber,
5: Rogério,
3: do senhor mesmo.
5: Eu quero aqui fazer um agradecimento, né, ao nosso colega Thiago Galvão, desde o período que ele atuou com a gente, junto com o prefeito Feltrin, como assessor jurídico, e depois disso, então, ele também atuou como secretário de gestão e governo, junto comigo, com o prefeito Fabiano, e agora também comigo e com o vice-prefeito Thiago. Uma pessoa que deu importantes serviços para o município, se empenhou em diversas tarefas estratégicas também para a prefeitura e que realizou um grande trabalho junto com a gente e que então agora está aí. A gente sabe que a nossa vida é feita de ciclos, né? E está aí assumindo alguns compromissos novos, tanto na sua parte profissional também, que acaba querendo retomar uma atuação, porque o cargo de secretário, ele acaba suspendendo algumas atividades profissionais, e também com relação aos desafios que a gente vai ter agora nesse período das eleições de 2026. Então o Thiago já vinha demonstrando essa possibilidade e nós então, de comum acordo, acabamos atuando de maneira conjunta para que ele possa se dedicar mais exclusivamente a essas grandes tarefas. Mas fica, né, todo o nosso agradecimento ao Thiago durante esse período de serviços prestados ao nosso município, e certamente ele vai continuar contribuindo, mesmo que indiretamente, né, com a sua opinião, com a sua experiência, com a sua visão na administração do dia a dia.
3: Quem é que assume no lugar do Thiago? Já tem um novo secretário, de forma interina, o que o senhor pode informar?
5: Olha, Rogério, muito tranquilo, né? A gente tem uma equipe bastante coesa, onde as secretarias, elas se conversam bastante entre si, então a gente tem condições, né? Nesse momento, a gente não tem nenhuma definição. O secretário Plínio, que atua na Secretaria de Finanças, vai atuar como secretário interino, então, da Secretaria de Gestão e Governo, pelo período que for necessário, até nós termos essa definição de uma maneira equilibrada, tranquila, com calma, sem nenhum problema. Não há nenhuma definição ainda com relação a esse assunto. A gente vai conversar agora com calma durante os próximos dias e quando a decisão estiver madura, a gente apresenta essa decisão para a nossa população. Mas os serviços não serão prejudicados. O secretário Plínio já, naturalmente, nas ausências do secretário de gestão desde o ano de 2021, já fazia essa substituição na Secretaria de Gestão e Governo, então ele já conhece os assuntos dessa pasta. E também, né, Rogério, a Secretaria de Gestão e a Secretaria de Finanças são duas secretarias que a gente chama de secretarias meio, né, que elas acabam fornecendo serviços para as outras secretarias e têm um trabalho bastante ligado, estão no mesmo prédio, no prédio do Centro Administrativo Prefeito Avelino Magione, então a gente tem condições de fazer esse trabalho de maneira interina até tomar aí a melhor decisão sem nenhum problema.
3: Prefeito, vai ser o substituto do Thiago Galvão do PL, já que o PL estava no comando da secretaria, ou no, o senhor pode colocar um secretário de qualquer partido?
5: Olha, Rogério, na verdade não há essa definição com relação especificamente a um partido ou outro. Nós vamos conversar com todas as siglas que estão na nossa base de apoio. Nós temos um governo extremamente enxuto, né? Basicamente com MDB, progressistas e PL, e nós podemos ter uma indicação de qualquer um dos partidos. Nós podemos ter, inclusive, talvez alguma pessoa que não seja ainda diretamente ligada a uma sigla partidária. Como eu disse, esse assunto a gente vai discutir com calma para poder tomar a melhor decisão da maneira mais adequada.
3: Prefeito, um outro assunto que envolve a cidade, que é o episódio da Igreja Matriz de sexta-feira, quando um rapaz, certamente com transtornos, problemas mentais, chegou a subir no altar mor da igreja. O senhor conversou com o padre Gilmar, colocou a prefeitura para a questão de vamos pensar na segurança da Igreja Matriz, que é um velho problema?
5: Não especificamente depois do ato, Rogério, porque acabou tendo fim de semana do entrar e a gente acabou não conseguindo conversar, mas a gente mantém um contato próximo com o padre Gilmar, também com os outros párocos das nossas paróquias, e eu acho que é importante que se tenha essa proximidade,

0: Guarda Militar, para que nós possamos estar ainda mais atentos a estas situações e entregar a segurança necessária para a nossa população. Que eu acho que, vamos dizer assim, é menos pior, né, eu diria, é que o próprio padre reconhece que não foi uma situação de intolerância religiosa ou simplesmente de depredação, algo nesse sentido, foi realmente alguma coisa ali de transtorno da pessoa que acabou afetando, e ele acabou tendo essas atitudes aí na última sexta-feira, das quais a gente lamenta, ao mesmo tempo que a gente se sente aliviado, né, Rogério, que não houve nenhum acidente maior, ele não se machucou e também não houve nenhum dano ao que é um patrimônio histórico do nosso município, que é aí o altar da nossa igreja matriz.
1: Mas escancara a fragilidade do local, né? É um problema antigo, repito, não é de hoje, mas precisa ser feita alguma coisa para a segurança da igreja.
0: É verdade, Rogério, eu acho que aqui a gente vai ter que atuar em conjunto, né, entre o município, a própria igreja, né, a gente sabe que em alguns casos, inclusive, tem se trabalhado com alguma estrutura de segurança da própria igreja, eu acho que é uma situação também necessária ali dentro do ambiente particular, e através da Brigada Militar e das nossas forças de segurança também haver uma intensificação na região da praça, que é o espaço público que está disponível. A gente concorda e nós vamos atuar novamente para poder minimizar esses impactos.
1: Prefeito, o senhor abriu entrevista comemorando 18 mil pessoas para mais no primeiro fim de semana. Sexta-feira que vem recomeça o Entrai, Farroupilha com fim de semana repleto de muita atividade. Prefeito, uma semana, teremos algo mais durante a semana para a gente fechar essa entrevista, prefeito?
0: Olha, Rogério, primeiro então eu quero dizer de novo, né? Eu estou muito feliz pela repercussão positiva que a gente teve. Acho que o trabalho que foi feito em 2025, né? Reforçando a identidade de que Farroupilha é o berço da imigração italiana nos 150 anos, ele deu resultado nesse Entrai de 2026, que a gente teve uma estrutura ampliada. Teve também pedidos que nós atendemos da nossa população, que fizéssemos novas inclusões aí no Entrai, e tem dado um resultado, o público foi maior do que o primeiro fim de semana do ano passado. E aí a gente tem grandes atrações agora para esse segundo final de semana, em que a gente já aproveita para convidar todo mundo para que esteja presente conosco no nosso encontro das tradições italianas. Tem muita coisa boa que está acontecendo durante essa semana, tem muitas obras que estão em desenvolvimento. Passei há pouco ali pela Avenida das Indústrias, né? Tem um número grande de máquinas também trabalhando nessa obra de pavimentação asfáltica que vai melhorar, né, esse trecho aqui das empresas aqui que a gente tem, e também o acesso ao bairro industrial. Passei aqui na pracinha do bairro industrial, que está quase pronta para a gente entregar também uma melhoria importante aqui para o bairro. Nessa semana a gente tem uma participação na terça-feira na Wine South America, que é em Bento Gonçalves, mas que vai ter uma grande participação da AFAVIN, que é a nossa associação.
1: Esse volta. Vê se retorna,
0: lá
1: prefeito.
0: Na feira de Bento, e que vai colocar ainda mais os nossos produtos aqui de Farroupilha para o mundo todo. Então, tem aí boas expectativas para essa semana e, claro, né, com o segundo e último fim de semana do Entrai acontecendo nos próximos dias 15, 16 e 17. Durante a semana, né, Rogério, a gente vai falando um pouquinho mais da programação desse próximo fim de semana que a gente vai ter, e para convidar todos, né, farroupilhenses e o pessoal da nossa região também, para estar com a gente em Nova Milano no próximo fim de semana.
1: Grande semana, prefeito. Muito obrigado aí. Tudo de bom. Muito obrigado, prefeito.
0: Muito obrigado, Rogério. Um abraço a todos.
1: Miller, de volta aí, 9h14. Miller, só um toquezinho, já que tu tá no bairro industrial, faz algumas imagens, como é que tá o campo de futebol depois daquele abandono. Houve um mutirão aí de moradores, Chico Sutile com a turma ajeitando. Também, viu, Miller, a Eduarda vai te passar um caso, atravessa a cidade, vai até pertinho do balneário Santa Rita. O pessoal da RGE colocou poste no meio da calçada, até picharam, não pode. Obrigado, Miller.
2: Ok, Rogério.
1: Até já, 9h15. Dá uma chegada, atravessa a cidade, vai no outro lado da cidade aí, lá pertinho do balneário Santa Rita. Genesi Vicente dos Santos, moradora querida, Roberto, a família querida aí. Ó, veja o absurdo que a RGE está fazendo, a troca dos postes, que são necessários. Só que colocaram na rua Vêneto, colocaram um poste no meio da calçada. Já é uma calçada assim muito pequena. Onde as pessoas têm que desviar, pedimos ajuda antes que eles façam a troca da fiação para o poste.

0: novo. O Diogo, que é da Iluminação Pública de Farroupilha, já tem conhecimento, já recebeu da Eduarda as fotos, vai intervir junto. Eles botaram postes no meio da calçada, desmancharam, arrebentaram a calçada, uma calçada bonita, nova, botaram um poste no meio de concreto, um do lado, nossa. Isso aqui me admira o pessoal que... Isso aqui é desperdício de tempo, de dinheiro. Não pode, da forma como tá. Alô, RGE, por favor. Reportagem, se puder conversar com a Genesi, com os moradores aí, fica mais completo ainda. 9:16, temperatura 4.
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0: 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Gente, para não confundir, tem um rapaz ameaçando crianças e adolescentes aqui em Farroupilha, não é nada a ver com o fato da igreja, é outro caso. Eu peço aqui para os pais, eu já conversei com uma mãe queridíssima, já passei, ela registrou na Polícia Civil. Claro que é trabalho conjunto, mas conversem, vocês têm até foto do rapaz, ele chegou a ameaçar de morte um adolescente, ameaçou várias vezes, né? Ele fica assim nas ruas centrais. Isso aqui é um pavor danado para os pais, para todo mundo. Conversem diretamente, se puder aí, reúna até o pessoal da escolinha, onde o pessoal estuda também, fala com direto com o tenente Coronel Giovanni, com o Major Gazana, com a linha de frente da brigada, passa todos os detalhes para providências serem tomadas ainda hoje, durante a semana, para resolver. O André faz um comentário, tudo a ver. É que a gente gosta e tem segurança com a brigada militar, a gente quer ver a brigada na rua também. Lembro-me que quando eu era estudante, piá, saía da escola Nossa Senhora de Lourdes, e sempre tinha policiais caminhando pelas ruas centrais e até mesmo muitos parados nas esquinas. Eu achava muito legal, era guri e me sentia seguro voltando para casa. Parceria da população com a brigada. André Brunetto faz o comentário. Pais aí, procurem a brigada direto, se puder conversar. Tenente Coronel Giovanni, Major Gazan, na linha de frente. 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Eu tive o privilégio hoje, a gente vai ter o privilégio, eu no caso, de entrevistar e receber aqui na Rádio Espaço e o ouvinte de poder acompanhar. Hoje o Andrei Dobner e a Kathleen Werner, da direção do Salto Ventoso, vão estar com a gente no intervalo das 18 horas aqui no estúdio da Espaço FM. 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De hoje até quinta-feira, dia 14, Centro, Vicentina, São Luís, São Francisco e São José. 9:22 temperatura. Estamos com 5 graus. 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Hoje, empresas serão homenageadas na Câmara de Vereadores e uma delas é a Lojas Regla, antiga Lojas Paludo, que a gente teve recentemente o presente de ter aqui no estúdio Elias Paludo, fundador das Lojas Regla. Só para dar um toquezinho, a gente vai ouvir hoje o Paludo durante a cobertura aí da Câmara de Vereadores, mas o Paludo recentemente ele lembrou de empresas que ainda estão aí e algumas empresas que não estão mais, mas fazem parte da nossa história, que foram, no caso aqui, ele foi cliente, ele comprou mercadoria, só para marcar aqui, ó, aqui Vito Malhas, Malharias Francischini, Malharia Francischini, Arcari, Anselmi, Lovison, Elegance, Calçados, Jocar, Bortolossi, Ganesco, Lombre, Tremanito, Pérola, Clube Sul, Chuteras Clube Sul, Calita do Maioli. Aqui são algumas empresas que fazem parte também dos 50 anos da Regla. Elias Paludo, forte abraço aí, vou acompanhar hoje sessão da Câmara Municipal. 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Tem aqui uma homenagem também, 45 anos depois. Encontro reúne os primeiros formandos de educação física da Universidade de Caxias. A primeira turma da Universidade de Caxias tinha 6 farroupilhenses. E elas se reuniram aqui, a turma toda, numa pizzaria aí de Caxias do Sul. Só deixa eu homenagear, tem homenagem para todas as formandas aqui, a maioria são professoras. É a primeira turma de educação física da UCS. Deixa eu prestar homenagem aqui para Dorli Toninha Doc, a Carmen Corá, a Adriana Tartarotti, a Ana Elisa Tedesco, a Lisete Teixeira Mancalossi e além a Magda Casale Li, né? As 6 farroupilhenses. A Magda já partiu, tá nos iluminando certamente. E parabenizar aqui, eu tô vendo as fotos, a turma de farroupilha aqui, pô, da primeira turma, 6 de farroupilha. E professora, gente queridíssima aqui, algumas ficaram na educação, outras partiram para outras finalidades. A Doc, a Dorri Toninho Doc, Carmen Coralo, Carmen, Adriana Tartarotti, Aninha Tedesco, a Lisete Teixeira, que tem o balé Lisete Teixeira, que é um dos mais tradicionais do Brasil hoje, e a Magda que já partiu, mas enfim, tem uma turma linda, querida aqui, que beleza, coisa boa, né? Reencontrar a turma de 45 anos atrás, a primeira turma do curso de educação física, os mestres de educação física da UCS. Parabéns, Dorli, obrigado por ter nos enviado a informação aí, parabéns. 9:27.
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0: DiCaprio, 9:30, 9:30, sol brilhando, temperatura 5 graus.
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0: 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Jornais chegando, Jornal do Comércio. Hospitais da Serra Gaúcha passam por expansão. CCGL investe 700 milhões em terminal de Rio Grande. Piratini propõe salário mínimo regional de R$1.884. Eu vou deixar para o meio-dia, segunda-feira é corrido, vamos lá. Eu vou deixar para o meio-dia uma entrevista que eu fiz com o Fabiano Feltrin. Fabiano reafirma que muita gente está apostando, Fabiano não vai concorrer, isso e aquilo. Fabiano reafirma, é pré-candidato, sim, a deputado estadual. Tá tudo certo. Não tenho rabo preso, não tenho medo, é minha missão concorrer a pré-candidato a deputado estadual. Isso não tem nenhuma relação, caso aí do Alexandre de Moraes, não tem nada a ver com candidatura. Fabiano reafirma, é pré-candidato, deixa pro meio-dia. Também ele tá cobrando aqui, junto com o prefeito Jonas, cobra do prefeito, se a população está se queixando, não tem como negar que tem problema no meio ambiente e urbanismo, que é uma secretaria do PL do Fabiano, que é o Paulo Gasperini, está no comando. Engenheiros, arquitetos, empresários, segundo, estão se queixando aí da demora da liberação, prefeito parece que não quer admitir, mas tem problema. O Fabiano disse, a população está se queixando é que tem problema. Ele está pregando união geral, uma humildade aí de todos, reconhecer erros de todos. Lição de casos aqui. Fazer a lição de casa. Todo mundo tem que baixar a cabeça e buscar uma saída para o problema da demora na liberação, principalmente liberações ambientais. Ele está sugerindo aqui também aumentar o número de funcionários e a carga de horário. Aí eu perguntei, quer aumentar o cargo horária e o número de funcionários e o prefeito, a equipe, permanecer com a mesma ideia, não vai adiantar. 9:38, muito obrigado, Feltrin Group, Memorial São José, Grupo L Fórmula, Super Andreaça, Sicredi Serrana, Unimed Serra Gaúcha, Oral Unique, Sesc, Cooperativa Vinícola Garibaldi, Ferragem De Biase e SESI. Sol brilhando, frio de 5 graus, bom dia.
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0: Muito bom dia, boa segunda-feira, 11 de maio. Continue aqui na 100.9. Daqui a pouquinho tem Espaço Shopping Show te fazendo companhia até o meio-dia. Música, informação no teu rádio. Nesta semana que está começando, segunda-feira, 11 de maio. Tempo bom, céu azul, sol brilhando, friozinho, 6 graus a temperatura.
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0: Vamos juntos, eu aqui, você por aí até o meio-dia nesta segunda-feira, 11 de maio de 2026, Dia Internacional da Enfermagem e do Enfermeiro, viu? Hoje também é Dia Nacional do Reggae. Dia do ano 131, semana 20, 35,9% do ano já se fuera. Eu aqui, você por aí até o meio-dia, música, informação no teu rádio aqui na Espaço, sempre para a Ótica Farroupilha, CFC Farroupilha, Ave Serra e Círculo Saúde. E hoje vamos abrir o shopping com Gessé Florentino Santos, conhecido apenas como Gessé. Foi cantor, compositor e músico brasileiro, reconhecido por sua voz potente, interpretou sucessos como Porto Solidão, Voa Liberdade e Solidão de Amigos. Ele que nasceu no dia 25 de abril de 1952 em Niterói, Rio de Janeiro, e infelizmente faleceu aos 40 anos no dia 29 de março em Ourinhos, São Paulo, lá em 1993. Abrindo shopping, Gessé, Solidão de Amigos. Bom dia, boa semana.

0: Stop the Rain, John Fogerty, Bob Seger. E na primeira teve Gessé, Solidão de Amigos, abrindo o shopping.
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0: 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Hoje, pessoal de folga. Vamos falar do tempo, segunda-feira com cara de inverno, abre a semana gelada no Rio Grande do Sul, viu? É, a segunda-feira terá cara de um dia típico de inverno na maior parte do Rio Grande do Sul. A situação é causada por uma massa de ar frio e seco associada a um centro de alta pressão no nordeste da Argentina. O sol predomina com amplos períodos de céu claro, embora poucas nuvens possam aparecer em alguns pontos do estado. Então teremos frio. Vamos ver as máximas hoje para Porto Alegre: máxima 17, Santiago 16, Santa Rosa 17. Capão da Canoa 18, Torres 19, Caxias do Sul 15, Santa Maria 17, para Farroupilha hoje 13 é a máxima, é a referência. Amanhã 4 na mínima, 17 na máxima. Quarta-feira 13, 7 na mínima, 19 na máxima. Não chove. A princípio não teremos chuva terça, hoje segunda, né? Segunda, terça, quarta, quinta e sexta. Sexta 6 na mínima, 14 na máxima, e no sábado dia 16, 5 na mínima, 18 na máxima, também sem chuva. No domingo, lá no domingo, dia 17, 9 na mínima e 18 na máxima, sol com algumas nuvens, poderemos ter chuva rápida durante o dia e a noite, mas a quantidade de chuva é bem pequena, 3 milímetros apenas. Então teremos uma semana de tempo seco e bastante frio. 9:57.
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0: Bom dia para você, Áries. Alô, Áries, Touro, Gêmeos e Câncer. Previsões para hoje. Áries, embarque em uma onda de energia positiva, inicie um projeto da casa ou um esporte em grupo. Novos começos ativarão sua curiosidade e darão uma gostosa sensação de liberdade. Hora de renovar conceitos e o ambiente social, tá, Áries? Aprenda o uso de uma ferramenta ou atualize suas tecnologias. Os sonhos e a intuição darão dicas de caminhos a seguir. Previsões agora para você de Touro. A semana já começará com conquistas pessoais e profissionais. Apresente uma proposta, firme um contrato ou avance em uma negociação financeira. Com Sol e Mercúrio em seu signo, caminhos de desenvolvimento estarão iluminados. Conte com mais mobilidade e poder de comunicação. No amor, estabilidade e parceria. Some forças, tá, Touro? Previsões agora para você de Gêmeos. Novas amizades e atividades de grupo contribuirão com seu crescimento profissional e financeiro. A semana começará com visão de futuro, popularidade e projeção. Visualize onde quer chegar e aumente a exposição. Você estará com tudo para dar uma virada positiva em sua vida e finalizar um ciclo elegantemente. Invista na sua imagem pública. Previsões agora para você de Câncer. A semana começará com ótimo astral, otimismo, amizades motivadoras e oportunidades de evolução da carreira. Amadureça ideias e faça escolhas construtivas. Mudanças acontecerão e para melhor e alargarão horizontes. Siga a intuição e encontre soluções para viabilizar uma viagem ou um plano de estudos. Carisma e empatia em alta, Câncer. Na volta do intervalo, previsões para Leão, Virgem, Libra e Escorpião. 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
0: Alô, Leão, planeje detalhes de uma mudança e determine metas para os próximos dias. A semana começará com visão de futuro e oportunidade de expansão profissional. Estudos, viagens e mudança de ambiente seguirão favorecidos, tá, Leão? Espere por boas notícias e aprovações. Conversa com alguém de outra área abrirá portas na carreira. Amplie conexões, Leão. Agora previsões para você de Virgem. A semana começará com bons acordos e perspectivas mais amplas na carreira. Conexões ou reencontros com amizades de outra localidade abrirão portas e darão no que pensar. Poder e prestígio em alta. Agora previsões para você de Libra. Parcerias continuarão no radar. Se prepare para uma mudança que dará um novo significado à vida. Hora de descobrir uma vocação, investir em um futuro promissor e se estabilizar. Cuidados de saúde, equilíbrio e bem-estar serão prioridades. Viagens favorecerão o amor. Agora, previsões para você de Escorpião. Amplie o diálogo com o par Escorpião. A semana começará com definição de planos do casamento ou namoro e maior entendimento nas relações. A retomada de uma atividade física e rotina mais disciplinada manterão a saúde física e mental equilibrada. Reforma ou mudança de casa dará mais conforto, viu? De leveza às estruturas e ao estilo de vida. Amor em alta, Escorpião. Daqui a pouquinho tem previsões para Sagitário, Capricórnio, Aquário e Peixes.
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12: Fique atento, o hábito de se hidratar ao longo do dia mantém o corpo em equilíbrio. A hidratação constante contribui para o funcionamento dos órgãos, ajuda na concentração e evita sinais de cansaço. A vida é melhor quando se tem saúde.
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0: Alô, você que nasceu sob o signo de Sagitário, demandas da família e da casa ocuparão tempo neste início de semana, tá? Comunicações e trabalho seguirão abertas. O desafio será melhorar a organização e conciliar seus vários interesses. O dia pedirá paciência com imprevistos e flexibilidade se tiver que alterar planos. Se puder, coordene tudo o que tem que ser feito de casa e evite desgastes. Previsões agora para você de Capricórnio. Converse com irmãos, circule, pesquise informações e otimize seu tempo. A semana começará agitada e repleta de novidades. Valerá também reformular a rotina e ter mais flexibilidade na agenda, sem abrir mão dos cuidados de saúde e corporais. Reestruturações na casa darão mais conforto. Faça contas e ajuste o orçamento. Casamento em alta. Previsões agora para você de Aquário. Assuntos financeiros estarão em destaque. Você poderá firmar um negócio imobiliário ou proteger seu patrimônio com decisões acertadas. Uma conversa estimulante, mensagem reveladora ou ideia original enriquecerá sua atuação no trabalho. Com Plutão retrógrado em seu signo, planos da vida pessoal serão revistos. Poder de atração em alta. Previsões agora para você de Peixes. Aproveite a passagem da lua por seu signo para renovar a sua imagem, cuidar da beleza e do bem-estar. A semana começará com ansiedade e sensibilidade amplificada. Respire profundamente, organize os pensamentos e elabore argumentos de uma negociação. Valerá ampliar o diálogo com irmãos, filhos e resolver assuntos de família com leveza, tá bom? Peixes. Horóscopo 100.9 no shopping, volta amanhã neste mesmo horário. Tudo outra vez, Belchior, depois tem Angel of the Morning com Lila Harrison.

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3: Muito bem, 10h20, 7 graus a temperatura e o Rio Grande do Sul experimentou um fim de semana de inverno, né? Com a atuação de uma forte massa de ar frio. Mas as madrugadas mais frias da semana devem ocorrer entre hoje e quarta-feira. Centenas de cidades gaúchas terão mínimas entre 0 e 5 graus com geada e várias anotarão marcas negativas. Nos campos de cima da serra, na região de São José dos Ausentes, pode fazer até menos 5 graus. E atenção, o frio vai longe, tá? Mesmo menos intenso, o frio vai fazer parte, né? Vai se fazer presente nas madrugadas de quinta e sexta, com previsão de uma nova massa de ar frio de origem polar, ingressando no próximo fim de semana, o que fará com que o início da semana que vem registre temperaturas baixas a muito baixas no estado, com novos dias com formação de geada e mínimas abaixo de zero. 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
2: Dub Mix, mais uma vez.

0: melhor com você.
1: Muito melhor com você. Bonnie Tyler, Fons Lullaby. Teve também Dub Mix mais uma vez. Olha, no outono, no inverno, meu amigo, minha amiga, alergias também podem aparecer na pele. Dermatites e urticárias se tornam mais comuns nessa época, favorecidas pelo ar seco e pelos banhos muito quentes, que ressecam ainda mais a pele. Para prevenir irritações, prefira água morna, use hidratantes regularmente e mantenha a pele sempre bem cuidada. Esta é uma dica de Johnny Lantejola e PPA Apanho Centro Automotivo. 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
2: Boa notícia, um navio graneleiro de bandeira panamenha com destino ao Rio Grande do Sul atravessou o Estreito de Hormuz utilizando uma rota, designada pelas Forças Armadas do Irã, informou ontem a agência de notícias do Irã. A embarcação partiu do polo saudita Ras com destino ao porto de Rio Grande, no litoral do Rio Grande do Sul. Segundo a agência de notícias, o navio havia tentado atravessar o estreito na semana passada, em meio à guerra entre os Estados Unidos, Israel e Irã, mas foi impedido pelas forças armadas iranianas. E ontem a travessia então ocorreu normalmente, o que é uma boa notícia. Navio graneleiro com destino ao Rio Grande do Sul atravessa o Estreito de Hormuz sem problemas. Tá aí uma boa notícia.
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2: Vamos juntos até as 12 aqui, Espaço Shopping Show e o Rio Grande do Sul.
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0: Paulo Micloso, sal da terra.
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0: Tamo juntos até o meio-dia. Hoje é dia nacional do reggae. Hoje é dia ainda da integração do telégrafo no Brasil. É o dia da integração do telégrafo no Brasil. Ah, o dia internacional da enfermagem e do enfermo é amanhã, não é hoje não, tá valendo aqui, é verdade, né? Muito bem, hoje o dia do ano é 131, semana 20, 35,9% do ano já se foi. E como está a lua hoje? Vamos ver o que diz aqui. A lua de hoje está 32,45% visível e está decrescendo. Faltam 5 dias para a fase lua nova.
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1: 10:44 e as inscrições para a 10ª turma do programa Recriar da Soprano encerram amanhã, terça-feira, dia 12. Ainda restam cerca de 25 vagas para jovens com idade mínima de 16 anos de Farroupilha e Caxias do Sul. Interessados em ingressar no mercado de trabalho, nesta iniciativa socioeducacional promovida pelo Instituto Adelino Miotti. Interessados devem estar cursando o ensino médio, né, incluindo educação de jovens e adultos, seja o que já tenham concluído essa etapa escolar. Com duração de 18 meses e início previsto para 20 de julho, o programa Recriar busca promover formação pessoal e profissional, preparando os participantes para o mercado de trabalho e para a vida em sociedade. O projeto já soma 15 anos de atuação e formou cerca de 140 jovens ao longo de 8 turmas. Então tem todas as informações no site da Espaço, tá? Você pode obter informações também pelo WhatsApp 54, que é o código de área 991800987, ou nos canais oficiais da empresa, tá? Com matriz em Farroupilha, a Soprano atua há mais de 70 anos nos segmentos de casa e construção, com unidades também em Caxias do Sul e Campo Grande, lá no Mato Grosso. Muito bem, tá aí a informação para você. espaçofm.com.br. Inscrições para o programa Recriar, com carteira assinada e meio salário mínimo, encerro amanhã, terça-feira. Todas as informações no site da Espaço.
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1: 10:46, temperatura 9 graus. Chegando Fábio Júnior, Caça e Caçador, depois tem Lionel Richie, Willie Nelson, Easy.

Vanessa Hurry, Lila Harrison. 11:05. Temperatura 9 graus. Teve Guilherme Arantes, Lionel Richie, Willie Nelson. E tudo começou com grande

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0: Chegou a hora de homenagearmos os aniversariantes de hoje para que delícia de sabor, Farroupilha e Caxias do Sul. Alô, Wanderson Tassotti. Parabéns da malharia Anselme, Berenice Schneider Arnold e Alan Lumbieri. Parabéns da Troféu Trombini, Farroupilha Esporte e Lazer. Letícia Calegari, Eduardo Gasperini, Edvaldo Januário dos Santos Júnior. Parabéns da Big Fair. Alô, Martina Bondan, Somacal, parabéns da Big Baby, parabéns Kelly Vetorassi Borges, homenagem da Objetiva Contabilidade. Alô, André Vitor Trubian, parabéns, homenagem do pai Márcio, avós Renê e Erzelinda, Dindos, Marlon e Alessandra, da prima Sara e de máquina Sazi, tá? André Vitor Trubian, Ionara Rosseto, parabéns, Ionara Rosseto, homenagem de toda a equipe da Arena Calçados, parabéns, Ionara. Alô, Lucas Maziero, parabéns, homenagem da Associação dos Feirantes, tá? Lucas Maziero, Nilson Piccoli, homenagem do Motoclube Rota 470. Ana Paula Rossi, homenagem do esposo Dinan, filha Yasmin, pais Ivo e Jandira, irmãs Cristina e Isabel, cunhados Vilmar e Sidemar e dos sobrinhos Rafael, Jéssica, Gabriel e Gustavo. Ana Alice Trujillo, parabéns, homenagem dos pais José Carlos e Yolanda e também do irmão Gabriel. Ana Alice Trujillo. Arthur Rafael Borsoi, feliz aniversário, homenagem dos pais Edson e Marlova, do irmão Davi e da Dinda Vanessa, tá, Arthur? Parabéns, Andressa Coelho Horn, homenagem do esposo Jardel, filhas Natália e Nicole e também a família dos amigos da Andressa Coelho Horn. Alô, Clarice Dalpisol Juconelli, feliz aniversário, homenagem das cunhadas Roseli, Rosilene e Rosemary, das filhas Daniele e Graziella e da sogra Dona Geni. Alô, Daniel Schiavenin, tá de aniversário, é Daniele, perdão, tá? Daniele Schiavenin, é profitina, é verdade. Então, parabéns para Daniele Schiavenin, a profitina, homenagem do esposo Samir, da filha Yasmin, pais Valdemar e Marilene, irmãs Maria Eduarda e Dariane, a filha Gustavo, sobrinho Henrique e dos cunhados Diego e Marcos Paulo. Parabéns, Daniele Schiavenin, a profitina. É a profi Tina. Douglas Motterle, tá de aniversário hoje, parabéns, homenagem da esposa Juliana, filha Isabela, pais Cleodir e Paulo, é, Cleodir

Henrique, tá? Jaqueline. João Carlos Moraes, homenagem da esposa Érica, das filhas Betina e Martina e da família e dos amigos. Joelson, Macarine e Luciane Maciel, aniversário de casamento, homenagem do filho Rafael, parabéns ao casal. Alô, Jennifer Singer, tá de aniversário hoje, Jennifer. Homenagem do esposo, do namorado, do namorido Jean Rier, sogros Janete e Cláudio Mir, e também do cunhado Jordan e da família dos amigos, parabéns Jennifer. Oh, Jennifer. Alô, Miriam Verona, feliz aniversário, homenagem dos filhos Letícia, João Pedro e Maria Elisa, tá? Dona Miriam Verona. Mônica Pegoraro, homenagem do esposo Michel, filho Carlos Miguel, pai Carlos, irmã Carla, cunhado Marcelo e do sobrinho Lucas, tá, Mônica Pegoraro? De aniversário hoje também, Morgana Basso, homenagem dos pais Sérgio e Olímpia. Parabéns, Morgana Basso. Tá de aniversário hoje. Quem mais está de aniversário? Renata Tessaro, homenagem da mãe Janete, irmãos Rosane e Fernando, do namorado, o Brian, da sobrinha Fernanda também, de toda a turma. Rogério Bassani, feliz aniversário, homenagem da esposa Patrícia e do filho Gabriel, tá, Rogério? Alô, Silvana França, homenagem da família França e Rufato, tá, Silvana França, feliz aniversário. Sofia Valentina Ferreira Kratz, alô, Sofia Valentina Ferreira Kratz, homenagem dos pais Vivian e Christian e de todos os familiares e amigos, especialmente, né? Dos Dindos, Ramone e Felipe, avós Marília e Paulo, da tia-avó Miriam e da bisavó, a dona Elair, tá? Sofia Solange da Rosa, feliz aniversário, homenagem das filhas Catiane, Adriane e Ana, e também dos netos Gabriel, Carlos, Eduardo, Lucas, Felipe, Ana, Luísa, Isis e Isabela. Alô, Sueli. Alô, Suelen. É a Suelen do Amaral, está de aniversário hoje. Suelen Verney Alvino do Amaral, homenagem do esposo Lucas, filhos Bernardo e Valentina, dos pais Maribel e Enio, e também das cunhadas Tatiane e Tainara, e da sogra dona Lucília, parabéns Suelen. Alô, Wilson Carlos de Souza, parabéns Wilson, homenagem da esposa Leocádia e da filha Larissa, tá, Wilson? Alô, Vera Lúcia Robete, parabéns Vera Lúcia Robete, homenagem do esposo Luiz Sérgio, filhas Karina, Kátia e Cris. Quem mais? Genros, Ivan, Diorges e Fábio, e dos netos Lorenzo e Rafael. Alô, Yasmin Maria Silva, parabéns Yasmin Maria Silva, homenagem dos pais Gisela e Moshe, aniversariantes que estão em nossa agenda. A todos muita saúde, alegria, felicidade, prosperidade, muito amor, só coisas boas, e que esta data se repita com saúde e paz por muitos e muitos anos.

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1: 11:19, tempo bom, céu azul, sol brilhando, 10 graus a temperatura. Chegando por aqui, Frejá, com a participação do Rafael Pelecati.

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1: Espaço Rádio Jornal com Rogério Portolan, o canal da notícia. Falando em notícia, notícia triste: faleceu a Maria Elizabeth Risso Fanton aos 70 anos. Nossos sentimentos à família, amigos, né? Maria Elizabeth Risso Fanton faleceu aos 70 anos, velório no Memorial São José aqui de Farroupilha, Capela A. E às 19h30, em Caxias do Sul, a cremação. Então, nossos sentimentos a toda a família, a Risso Fanton. Infelizmente faleceu a Maria Elizabeth Risso Fanton aos 70 anos. Teremos mais informações após as 12 horas no Espaço Rádio Jornal. 11 horas 28 minutos.
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1: 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Agora chegando por aqui no Espaço Shopping Show, Lulu Santos, apenas mais uma de amor.

0: We Don't Need Another Hero, Tina Turner, na 100.9, na primeira, Lulu Santos, Apenas Mais Uma de Amor.
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0: 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Se a população está se queixando, não há como negar que existe problema, afirma ex-prefeito de Farroupilha sobre setor de urbanismo e meio ambiente. Estou falando do Fabiano Feltrin, que reafirma pré-candidatura à Assembleia Legislativa. Também no site da Espaço, inscrições para o programa Recriar, com carteira assinada e meio salário mínimo, encerram amanhã, terça-feira, tá? Indivíduo é detido com armas em Caxias. Motorista embriagado é preso após colidir em estabelecimento em Caxias do Sul. Mas que estrago, né? Não estava bêbado, estava muito bêbado. Saiba as obras que a CSG realiza nesta semana em rodovias da Serra e Vale do Caí. Tudo isso e muito mais no site da Espaço.

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1: Muito bem, vamos juntos até o meio-dia. Música, informação no teu rádio. Alô, Ronaldo, obrigado pela informação. Um acidente agora na Barão do Rio Branco, próximo à farmácia São João, envolvendo aqui, vamos ver aqui, dois veículos, né? Foi bem sério, né? O acidente agora na Barão do Rio Branco. Quem mandou o recado aqui também, vamos ver quem foi. Obrigado pela informação, tá, Leandro? Um abraço para você aí que trabalha com táxi. Então, o pessoal mandando recados aqui no site, no WhatsApp da Espaço. Daqui a pouquinho vai pro site a informação. Obrigado, viu, Camila, também mandando o recado aqui. Bem próximo aí a Tom do Cara, a Farmácias São João, acidente envolvendo, a princípio, pelo que eu estou vendo aqui, dois veículos, tá? Então daqui a pouquinho teremos mais informações. Obrigado, pessoal, que está mandando informações no WhatsApp da Espaço 99611-1971. Mais um recado chegando para você que tá ligado aí na Espaço, né? Eu estou acompanhando aqui as imagens que o pessoal está mandando pelo WhatsApp, né? Mais uma foto chegando, vamos ver quem mandou aqui, foi o Evandro Luiz. Alô, Evandro, brigadão, tá? Logo informações com Espaço Móvel deste acidente que ocorreu agora há pouco na Barão do Rio Branco. 11:42.

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2: Obrigado, Morgana Basco, que mandou informação. Um acidente bem grave, né? Sério, a gente não tem mais informações porque ocorreu agora há pouco, mas os bombeiros já estão atendendo a ocorrência. Obrigado, viu, Morgana? Mandou a foto aqui. Acidente na Barão do Rio Branco com a 3 de outubro, aí próximo à farmácia São João. Então, se você está no trecho aí, redobre a atenção. Dirija com cuidado, tá bom? Na sequência teremos informações com espaço móvel deste acidente que ocorreu agora há pouco na Barão do Rio Branco com 3 de outubro. Um abraço pessoal que está mandando informações no WhatsApp da Espaço 996111971.

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1: No seu ritmo, da Wonder, você ouviu Man at Work. Um abraço pra você, viu, Max? Obrigado pela informação, mandou aqui fotos do acidente que ocorreu agora há pouco na Barão do Rio Branco, com 13 de outubro, envolvendo um Jetta branco e um estilo, a princípio, pelo que estou vendo aqui, cor prata. Não temos informações de feridos, né? Mas se você estiver no trecho, cuidado aí nas proximidades da farmácia São João, aí na Barão do Rio Branco, tá ok? Muito bem, obrigado pelas informações. Pessoal que manda recados aqui no WhatsApp da Espaço 996111971. Muito cuidado, você que está no trecho. Agora é a hora de pique, né? O motorista do estilo se feriu, parece. O Max está digitando aqui, né, Max? Vamos em busca de informações. Daqui a pouquinho a gente repassa para os amigos da Espaço. Vamos obter aí as informações oficiais. Obrigado pelas informações que vocês, tá? Que vocês nos mandam aqui no WhatsApp da Espaço 996111971. Acidente que ocorreu entre um estilo. É um estilo, a princípio prata, parece a cor aqui, e também um Jetta branco. 11 horas 53 minutos, temperatura 12 graus.

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1: Irmãos Melim, Sena 100.9, 11:57. Tem informação do trânsito, tem acidente na Barão do Rio Branco.
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1: Luiz Carlos Miller, bom dia.
2: Bom dia, JG. Bom dia, amigos da Espaço FM. J, trazendo informação desse acidente que aconteceu aqui no cruzamento da rua Barão do Branco com a 13 de outubro. Um acidente de grande monta em dois veículos, um Fiat Stilo e também um Volkswagen Jetta. Neste acidente está ferido o condutor do Fiat Stilo, que vai ser encaminhado ao Hospital de São Carlos pela equipe do SAMU. Nesse momento ele recebe o atendimento dentro da ambulância do SAMU pelos socorristas. Ele que sofreu cortes nas mãos em razão dos estilhaços dos vidros e também ele teve uma pancada na cabeça em razão desta colisão que envolveu, repito, aqui o Fiat Stilo e também o Jetta. Neste momento atende a ocorrência os bombeiros militares, também o SAMU e a Brigada Militar que chega para orientar o trânsito. Trânsito muito complicado pelo fato que os veículos ainda permanecem na rua, o corpo de bombeiros também com o caminhão está atravessado, trancando uma das pistas para fazer o trabalho, o pessoal da equipe de socorro realizar o trabalho com segurança. Então quem está trafegando na Barão do Rio Branco em ambos os sentidos, tem que ter muita cautela por causa deste acidente que aconteceu, que repito, no cruzamento da Barão do Rio Branco com a 13 de outubro, um acidente de grande monta entre dois veículos e um dos condutores feridos que vai ser encaminhado para o São Carlos. Ele tem 23 anos, condutor do Fiat Stilo, o condutor do Jetta não se feriu, JG.
1: Obrigado pela informação, Luiz Carlos Miller. A Espaço é assim, aconteceu ou está acontecendo, você fica sabendo, né? Então, cuidado, você que está circulando aí na Barão do Rio Branco, esquina com a 13 de outubro, próximo à farmácia São João, este acidente que envolveu um Stilo e também um Jetta. Chegamos ao fim de mais um Espaço Shopping Show, obrigado pelo carinho, pela atenção, pela audiência, volto amanhã após o panorama, se Deus permitir, para a Ótica Farroupilha, CFC Farroupilha, Ave Serra e Círculo Saúde. Vem aí Espaço Economia com Lúcia Cristina, Espaço Rádio Jornal com Rogério Portolã, 13:00, o contato imediato com a Flávia Andréa Vidor na comunicação. 11:59, bom almoço, boa segunda-feira, boa semana, se cuide, até mais, tchau.

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8: Agora 12 horas e 7, boa tarde, temperatura, estamos com 12 graus, tempo bom, sol brilhando, muito frio na Serra Gaúcha. 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Luiz Carlos Miller está de volta, complementando, atualizando a situação. Acidente há pouco divulgado no encerramento do Shopping Show. Miller, boa tarde.
9: Boa tarde, Rogério. Boa tarde, amigos do Espaço FM. Rogério, trazendo a atualização em relação a esse acidente que aconteceu aqui no cruzamento da rua Barão do Rio Branco com a 13 de Outubro, que envolveu um Volkswagen Jetta e também um Fiat Stilo. Nesse acidente, acidente, saiu ferido o condutor do Fiat Stilo, ele que tem, atualizando a idade dele, 22 anos. Antes eu tinha dito 23, porque foi a informação que a gente recebeu, mas ele vai fazer 23 no mês que vem. Então, 22 anos, oficial agora a data, o aniversário desse, perdão, a idade desse condutor do Fiat Stilo, 22 anos. Então, com o impacto, ele acabou também subindo a calçada, batendo num poste semafórico. Inclusive, a Secretaria de Obras e Trânsito já está se deslocando para também fazer o conserto deste poste, desse conjunto semafórico. O trânsito ainda é um pouco complicado, Rogério, em razão de que os veículos permanecem na pista. Muito óleo foi derramado pelo Jetta no asfalto. A equipe dos bombeiros fez aquela contenção, colocando serragem também na pista para evitar que o óleo continuasse andando na Barão do Branco, até porque é numa descida. Então, está controlado essa situação. A Brigada Militar já está no local também dando toda a orientação a essa ocorrência, mas tem que ter cautela. Quem está usando a Barão do Rio Branco aqui no cruzamento da Barão do Rio Branco com a 3 de Outubro, um ponto de referência bem em frente a Toducar, em frente ao posto Nicolete, então foi onde aconteceu esse acidente. Então os veículos permanecem na pista de rolamento, então quem está fazendo esse trânsito tem que ter cautela em razão desse acidente, Rogério.
8: Só para dar uma atualizada também no sentido de valorizar quem está trabalhando, o pessoal da Guarda Municipal, Brigada Militar, está orientando o trânsito, já que é um dos pontos mais movimentados da cidade?
9: Neste momento está a Brigada Militar, tá, mas okay. Teve aqui também a equipe do SAMU, que fez o socorro a esse condutor de 22 anos. Também esteve o Corpo de Bombeiros, que deu toda a assistência e também colocou a serragem aqui para fazer toda essa contenção do excesso de óleo que estourou do motor do Jetta, que começou a derramar na Barão do Rio Branco. Então, a Brigada Militar esteve aqui, SAMU e também o Corpo de Bombeiros atendendo a esta ocorrência.
8: Excelente, Miller. Qualquer novidade, prioridade é tua. Espaço Móvel circulando, 12:10 na Santa Vita Imóveis. 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Economia chegando, economia na Espaço FM, Banco do Brasil e Máquina Sase. Informações, Lúcia Cristina.
10: Centenas de pés de tomate crescem protegidos por uma grande estrutura de vidro, mas essa não é uma estufa comum. Desde os níveis de gás até a cor da luz, cada variável é monitorada por sensores que enviam as informações para computadores que, por sua vez, rodam algoritmos refinados com inteligência artificial. O resultado é uma produção até 5 vezes maior do que a de uma estufa de baixa tecnologia na América Latina. As plantas estão localizadas no campus

0: R$ 2,00, segundo a Secretaria da Receita Federal. Isso representa um crescimento de 25% na comparação com o mesmo período do ano passado, quando somou R$ 1,430 milhões. Também representa novo recorde para janeiro a abril. Além do imposto da importação, 10 estados elevaram sua tributação por meio do ICMS. Em manifesto, representantes dos setores produtivos do comércio e varejistas também defenderam sua permanência. Eles disseram que a medida não só gerou empregos, mas também benefícios ao consumidor. Um novo tipo de investimento do Tesouro Direto Plataforma do Governo Federal para ampliação em títulos públicos já está disponível para investidores que buscam alternativas mais simples e com previsibilidade de rendimento. O Tesouro Reserva é lançado oficialmente nesta segunda-feira com alternativa à poupança, aos CDBs, certificados de depósito bancário e às caixinhas digitais dos bancos. O novo título permite aplicações a partir de R$ 1 e tem rentabilidade atrelada à taxa básica de juros, a Selic. O investimento se diferencia do já conhecido Tesouro Selic pela simplificação. O Tesouro Reserva tem aplicação mínima menor, permite resgate a qualquer momento e não traz a mesma complexidade da chamada marcação ao mercado, que é um mecanismo que atualiza diretamente o preço dos títulos e que pode afetar o valor recebido pelo investidor em caso de resgate antecipado. Alguns clientes do Banco do Brasil já tiveram acesso ao investimento durante a fase de testes. A liberação integral para os correntistas começou na última quinta-feira. Hoje ocorre o tradicional toque da campainha da B3, a Bolsa de Valores brasileira, dando início à oferta do título ao público em geral. Banco do Brasil e Máquina Sassi. Por hoje era isso, bons negócios e até amanhã. Boa tarde.
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0: Agora 12 horas e 17, tarde fria, temperatura 12, mas o dia tá bonito, tarde bonita de sol, 12 a temperatura, Cressol, Coxan, Senai, Central de Rações e Rosler Diagnósticos, aqui no Espaço Rádio Jornal. 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Previsão do tempo. Informações da meteorologia, jornalista Jerônimo Filho.
1: Depois de uma madrugada gelada com temperaturas próximas do zero grau, a temperatura segue baixa com o céu claro em grande parte do estado. Na serra, tempo seco, mas a temperatura não passa dos 14 graus. Para a terça, a sensação térmica segue baixa, principalmente no início do dia, com sol predominando ao longo de toda a terça, mínima 4. Máxima 16 graus. A tendência para a semana é de tempo seco, com temperaturas baixas no início do dia e elevação ao longo da tarde, principalmente a partir de quarta, quando as temperaturas podem chegar próximas aos 20 graus ao longo da tarde. Informações do tempo para o Espaço Rádio Jornal.
0: Agora 12 e 19, confirmando 12 graus. 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Gerando informações da polícia.
1: Um indivíduo foi detido na madrugada de hoje com armas em Caxias. O caso foi registrado pela Brigada Militar no bairro Santa Catarina, após os policiais receberem uma denúncia de ameaça com armas de fogo. Na residência do suspeito, os policiais apreenderam 2 espingardas e 30 munições calibre 22. No trânsito, também em Caxias, um motorista foi preso por embriaguez após perder o controle da direção e atingir um estabelecimento comercial na madrugada de ontem, no bairro Exposição. O indivíduo apresentava sinais de embriaguez, realizou o teste de bafômetro que apontou 0,85 miligramas de álcool no sangue. Diante dos fatos, ele foi levado à delegacia. Ninguém ficou ferido. Outra ocorrência registrada em Caxias, mas pelo Corpo de Bombeiros, foi um incêndio que atingiu uma casa no fim da tarde de sábado no bairro Kaiser. Os agentes foram acionados para atender o caso e conseguiram combater as chamas e controlar o fogo em poucos minutos, o que evitou que o fogo se alastrasse para outros imóveis. Ninguém ficou ferido. E em Nova Prata, Lorival Maciel, 32 anos, foi encontrado morto na manhã de sábado. De acordo com a ocorrência, Maciel teria sido morto com um objeto contundente e também com o uso de uma pedra. O corpo da vítima foi encontrado em via pública no bairro Basalto. O caso é investigado pela Polícia Civil. Informações do plantão para o Espaço Rádio Jornal.
0: Obrigado, Jornal. 12:22. 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Farmácia São Lucas, sem falar do atendimento impecável da equipe São Lucas Farroupilha. 12:23, eu só vou divulgar aqui a manchete e durante a tarde a gente conversa com a dona Lourdes, com o pessoal, a equipe das voluntárias da saúde. Nosso colega Gabriel Marqueto acaba de nos informar o valor arrecadado no Bazar das Voluntárias da Saúde, realizado sexta e sábado. R$ 80.935. A frase aqui da dona Lourdes, gratidão sem fim à população aqui de Farroupilha. Bazar das Voluntárias da Saúde arrecadou sexta e sábado R$ 80.935. A gente vai ampliar as informações com mais detalhes aí. Parabéns, porque quem adquiriu os produtos de altíssima qualidade aí? População precisou, tá aí. Voluntárias da Saúde, 12:24. A Câmara de Vereadores convida a comunidade para a sessão solene de reconhecimento de empresas. Aqui de Farroupilha, indústria, comércio e serviços, serão 3 empresas homenageadas com números aqui, aniversário interessante: Estofados Grando, Rádio Miriam e Lojas Regla. A Regla está completando esse ano 50 anos. Terão suas histórias relembradas na Câmara hoje, sessão às 18 horas, às 6 da tarde. A sessão é aberta ao público e pode ser vista também ao vivo pelo canal do YouTube da Câmara de Vereadores. Hoje, 18 horas, sessão alusiva aos empreendimentos com mais de 50 anos de atuação. Câmara de Vereadores de Farroupilha, 12:24. Nós temos aqui, gente, uma informação que vale a pena repercutir, até para quem já teve casos aqui de envolvimento, de confrontar a Brigada Militar. Nós temos inúmeros casos aqui, mais recentes também, o pessoal teme querem confrontar com a Brigada. E aí a gente tem casos aqui, como ocorreu semana passada, o caso do senhor Wilson Dorvalino Girelli, que foi sepultado na sexta-feira ou no sábado de manhã aqui em Farroupilha. Ele estava envolvido num caso no bairro 1º de Maio de tentativa de homicídio. De lá ele saiu e foi para o bairro Medianeira. A Brigada Militar encontrou o senhor Wilson Dorvalino Girelli e ele reagiu. Ele confrontou a Brigada Militar e acabou sendo morto. 66 anos de idade. Uma frase aqui do Tenente Coronel Giovanni Gomes, nosso comandante do 36º Batalhão da Polícia Militar: as escolhas não são nossas. As escolhas não são nossas. Tentativa de homicídio no 1º de maio, depois foi para o bairro Medianeira, confrontou com a Brigada e no confronto veio a perder a vida. O caso do senhor Wilson Dorvalino Girelli, 66 anos.
2: É, com certeza não iniciou com conflito com a corporação, ela já iniciou numa tentativa de homicídio na cidade, é uma desavença em princípio entre pessoas, né, da cidade, e fulminou então na tentativa, né, nos ferimentos de certa forma graves de uma das pessoas, e ao fugir então do local, né, a Brigada Militar foi avisada, foi comunicada, né, na continuidade da ocorrência, da origem, né, da tentativa de homicídio, a Brigada Militar chegou ao autor então, no que ele tentou fazer as vezes de confrontar com a Brigada Militar, apontou a arma, né, e teve o confronto, e infelizmente a gente não gosta, né, de ter essa finalização, mas a gente está preparado para isso, nós temos o treinamento para isso, né, e as escolhas não são nossas, né, Gabriel? As escolhas, a gente está na rua para a prevenção, para para a sociedade ter mais tranquilidade, né? E no seu convívio, e quando as pessoas saem desse regramento, né? Dessa rotina, acontecem situações dessa natureza.
0: O soldado, o integrante do 36º, ele está preparado para se defender também, tem esse detalhe.
2: É, com certeza, Rogério, tá? Como eu disse, né? A gente não sai para as ruas, né? Manhã, tarde, noite, madrugada, com intuito, né? De óbitos, né? De confrontos. Porém, se a situação se apresenta, tá? E na questão da integridade física do próprio policial militar ou de terceiros envolvidos, né? A técnica tem que ser usada, o treinamento tem que ser usado, né? E a situação, infelizmente, aconteceu.
0: Tenente Coronel Giovanni Gomes, comandante do 36º Batalhão da Polícia Militar, às 12h28, aqui no Espaço Rádio Jornal. 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Temperatura, estamos com 12 graus. Tem um assunto em Farroupilha, principalmente abordado por construtores, proprietários aí de áreas em construção, pretendem construir novos empreendimentos que estão chegando, engenheiros, arquitetos, uma queixa quase que generalizada com a demora na liberação de projetos, de licenças, junto à prefeitura de Farroupilha. O prefeito Jonas não tem aceito essa crítica, diz que está indo bem, que não tem problema. Só que a gente vem na prática aí, e a queixa não vem de hoje, já de um bom tempo. Indagado sobre o assunto, o ex-prefeito Fabiano Feltrin, PL, que é quem tem hoje, quem comanda o urbanismo e meio ambiente, é o PL, através do secretário Paulo Gasperin. Prefeito Fabiano, uma frase aqui do Fabiano: se a população está se queixando, não tem como negar que o problema existe. A questão da agilização em processos, em projetos, em liberações. Ele está pregando união, que todos tenhamos humildade, que a gente faça a lição de casa. Todo mundo tem que baixar a cabeça e buscar uma saída, se unir para resolver o problema junto à prefeitura. Admitir que todos têm algum problema no que se refere à questão de projetos ou mal encaminhados, incompletos, ou que a prefeitura está demorando na liberação. Deixa eu ver aqui rapidamente. Ex-prefeito Fabiano Feltrin.
3: Que tem que haver uma união de esforços para que a gente possa ter um movimento da prefeitura, dos concursados, dos cargos em comissão, pessoas certas nos lugares certos, aumentar o turno, aumentar a equipe, porque por vezes eles dizem que estão acumulados. Então é importante que a gente faça uma união e também a prefeitura assumir o erro dela E o empresário e os técnicos assumiram os erros dele, porque tem gente que pede para fazer coisa que não pode. Então tu entende, Rogério, que é um pouquinho de tudo, mas tem que se fechar numa sala e todo mundo organizar isso juntos. Então precisa das entidades, não é só reclamar, é encontrar os caminhos, e a gente, cada um pode melhorar. E eu falo isso com propriedade porque vivenciei tanto na iniciativa privada quanto no poder público. Então tem lição de casa para todo mundo. Lembrando que tô falando de empresários que não podem pedir aquilo que não pode. O técnico não pode botar a culpa na prefeitura para dizer pro empresário que ele tá fazendo a parte dele, porque ele tá recebendo para isso, e a prefeitura tem que assumir a sua responsabilidade também. É, todo mundo tem que fazer a lição de casa. E olha, o crime ambiental, ele é inafiançável. Então, precisa também do corpo jurídico da prefeitura auxiliar. Então é uma união de esforços bem grande. Eu acho que tem que fazer a lição de casa todo mundo. E outra coisa, Rogério, que eu queria comentar com os ouvintes.
0: Mas os técnicos da prefeitura vão aceitar?
3: Tem que todo mundo baixar a cabeça um pouco, Rogério. Todo mundo tem que ter um pouquinho de humildade agora. Porque se a população está se queixando, não há como negar. Então não tem como negar. Então vamos sentar, vamos conversar. E todo mundo ser um pouquinho mais humilde e a gente poder se unir para resolver os problemas. E olha só, Rogério, tem cidades que cobram contrapartida muito maior que Farroupilha. Por exemplo, tu vai fazer um empreendimento, ou tu tem que dar um pavilhão, tu tem que dar X casas, tu tem que dar de contrapartida para tu instalar o teu negócio no município. Farroupilha ainda é atrativo. Eu vou te dizer que Farroupilha é a cidade mais atrativa, mas nós não podemos prejudicar. Nós temos que ter sempre esse conceito de enxugamento da máquina pública, não aumentar impostos e desburocratização. Que foi o que eu fiz.
0: Mas você está sugerindo aumentar a carga horária, botar mais profissionais no meio ambiente?
3: Eu estou fazendo isso pelos concursados e pelos servidores. É por isso. A gente precisa
0: ter
3: equipe.
0: Mas o receio que a gente pode ter é o seguinte: vão aumentar o número de funcionários no meio ambiente, vão aumentar a carga horária, mas o pensamento, né, de quem manda ou quem está lá determinando permanece o mesmo, vai adiantar pouco.
3: Sim, Rogério, vamos dizer assim, as leis têm como tu encontrar formas. E outra coisa que a gente tem que aprender: a compensação. Tem que dar compensações. O empresário também tem que aceitar a compensação. Né? Ah, eu vou resolver aqui, mas tu vai ter que dar para o colegiado, para a coletividade, o retorno que o meio ambiente merece. Então aqui a gente não pode ser radical nem para um lado nem para outro.
0: Eu tenho certeza, Fábio, que o senhor conhece mais do que ninguém, que os empresários, empreendedores, me dão o checklist, me dão o que eu preciso, eles vão fazer 100%. O detalhe, sim, é que tu faz o 100%, depois aparece outros detalhes.
3: Ah,
0: aí.
3: Mas tem também, Rogério, o cara que vai lá e constrói e nem pediu permissão. Depois ele vai ver os documentos. Tem, tá? Nós temos que. Por isso que eu te disse: vamos todo mundo fazer a lição de casa? Vamos fazer um checklist bacana aqui.
0: Tu falou com o Jonas isso, que claro, de repente o Jonas, claro, começa a chamar todo mundo no.
3: Claro, claro. E eu sei como é que é lá dentro, né, Rogério? É a pessoa que engravida e sai e não tem como repor, é o outro. Então tem que pegar a Câmara de Vereadores e ajudar. O prefeito precisa de ajuda, né? Então, e todo mundo ser humilde para reconhecer que dá para melhorar. Farroupilha é a melhor cidade para se investir. Nós não podemos perder esse ritmo.
0: Fabiano Feltrin, 12:36, repercute aí, compartilha. Fabiano Feltrin também indagado sobre a questão da sua pré-candidatura. Fabiano reafirmou que é pré-candidato, sim, ao cargo de deputado estadual. É pré-candidato à Assembleia Legislativa nas próximas eleições. Pré-candidato.
3: Né? Tá, Rogério, só preciso te falar uma coisa aqui, porque senão as pessoas ficam falando na rua e a última vez tu me perguntou, né? Tá, mas e aí? Tu vai ser pré-candidato? Claro, né? Tá tudo certo, tamo andando, é só olhar minhas redes. Ontem de noite eu cheguei em casa cansado, não conseguia dormir com a adrenalina toda de palestra e isso, aquilo. E daí eu comecei a olhar também quem tá fazendo, né, as pré-campanhas. E assim, ó, a gente está indo super bem. Graças a Deus a gente tem uma região aí com 1 milhão de votos, Rogério, e nós merecemos ter a representação. Então, sou pré-candidato e estamos indo muito bem. Estamos porque estamos juntos.
0: Sabe que apostas rolam, muita gente aposta que o Fabiano chega no pega, não vai, porque de repente tem o caso do Alexandre de Moraes, porque isso, porque aquilo. Só tem um turbilhão de negócios na mão que não precisa se incomodar com política.
3: Mas cadê a nossa representação, Rogério? Quando a gente precisa resolver um problema que nem nós estava falando aqui, ambiental, quem que te leva lá? Quem sabe falar sobre o assunto? Quem sabe falar sobre um assunto tributário? Quem vai levar os empresários lá para resolver os problemas, tanto no Estado quanto na União? Então, eu estou muito ciente da minha missão e não estaria, né, deixando as empresas de lado para estar correndo do jeito que eu estou correndo. Então, tá muito bem. E não tem nada que ver, o Rogério e ouvintes, a questão lá do Alexandre Moraes. Não tem nada que ver, eu não tenho nenhum impedimento político, tá? Eu geralmente não falo sobre esse assunto, porque é um assunto que eu nem tenho conhecimento jurídico para falar as palavras corretas.
0: Mas não,
3: né,
0: Rogério? Interfere nada, numa possível candidatura.
3: Não tenho nada. Aliás, eu tenho todas as minhas contas aprovadas, até no Cisga já, né? Que eu fui presidente. Então, assim, ó, eu não tenho rabo preso e se tem uma coisa que eu não tenho é medo, tá? Então, tá tudo bem. Quando eu fui pro PL, Rogério, eu te disse aqui numa entrevista, vão pegar no meu pé, Rogério, mas vamos lá, é a minha missão.
0: 12:38, Fabiano Feltrin, pré-candidato a deputado estadual aqui no Espaço Rádio Jornal, Central de Rações, Senai, Corsan, Cressol e Rosler Diagnósticos. 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Aqui no centro, Vicentina, São Luís, São Francisco e São José, comunicado Ecofar. 12:39, temperatura 13 graus, tempo bom.
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0: Agora 12:43 de volta em Espaço Rádio Jornal. 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Temperatura 13 graus, tempo bom. 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Convidei o Miller para vir até o estúdio aqui. Miller, tudo certo? Tá ouvindo as tuas fotos aqui, aquelas fotos bem batidas aqui, bem tiradas, que falam por si. Acidente que tu entrou no ar há poucos instantes aí na Barão do Rio Branco, a 3 de outubro. Acidente, danos materiais, uma porrada violenta pra caramba. Alguém não parou na sinaleira, Miller? Foi esse o problema aqui, hein?
13: Exatamente, Rogério. Mais uma vez,
0: tá boa super tarde pra bem. Você. Boa tarde, Miller. Tá bem sinalizado pra caramba, não dá pra se queixar aqui. É sinaleira, elas estão em contagem regressiva também. Exato. Toda.
13: Informação que a gente colheu ali, na verdade, Rogério, é de que o Jetta iria dobrar à esquerda para acessar o parque, em direção ao parque. E esqueceu de ver que descia carro pela esquerda, pela direita. Essa é a informação que a gente recebeu também ali dos órgãos oficiais, né? Então, esse acidente infelizmente aconteceu, mas foi, vamos usar o termo assim, que a pessoa, o condutor do estilo que ficou ferido, 22 anos, ele teve apenas cortes nas mãos e uma batida na cabeça. Então não foi de grande gravidade, mas o acidente em si, olhando as fotos assim, ele foi muito feio, a gente devia assim, muito óleo também esparramado na Barão do Rio Branco. Foi
0: velocidade, foi não estava em 40 por hora, que é a velocidade máxima da Barão. Mas vindo o motivo da tu vem aqui, é porque é um assunto que chamou a atenção, parece uma coisa pequena, mas a RGE, não sei se foi a RGE, que teria colocado um poste, até foi a Genesi querida, a família querida, o Roberto, a Genesi, aí do bairro Nova Vicenza, naquela região aí do Balneário Santa Rita, para ter uma ideia, nessa grande região. A RGE está trocando os postes, colocando poste concreto, nota 10 é necessário e vai dar menos problema, cada vez menos. Só que colocaram um poste no meio de uma calçada que já é estreita, exatamente, coisa que não se vê. Tá certa a RGE, não tem outro caminho, porque até alguém pichou, não pode, escreveram no poste novo pichado aí. Que o pessoal fala, Miller?
13: Exatamente isso mesmo, Rogério. A gente percebeu, eu fui ao local, conversei inclusive com os moradores ali da família Santos, também moradores que tem empresas ali, da empresa Sutile, conversei com os proprietários também. Eles estão indignados e com razão, porque ali a calçada ela é estreita, como você comentou, tem inclusive aquela parte onde as pessoas com deficiência visual têm que utilizar. está bem no meio, inclusive, está bem próximo ao meio fio esse poste, e a pessoa que vai passar nessa calçada, ela vai ter que acessar a rua Vêneto, vai ter que entrar no asfalto, não tem outra alternativa. E se vier um veículo que está descendo, como falou um dos proprietários lá, é uma tragédia anunciada. Então o pessoal está bastante indignado com isso, inclusive até na gravação ele cita, não precisa estudar muito para fazer um serviço desse.
0: É inacreditável, que vira piada, mas é a realidade. Eles colocaram o poste no meio do passeio público, que ele já é estreito, né?
13: Exato, é muito estreito esse passeio público, e aí o poste é colocado também. Já tinha um poste que estava um pouco já ocupando essa calçada, só que esse novo está literalmente bem no meio da calçada, retira totalmente a condição da pessoa passar, fazer o passeio, usar o passeio público.
0: O detalhe é o seguinte, como o ouvinte falou, não precisa estudar muito o detalhe, eu me admiro quem instala isso. Se de repente tá lá no meu mapa para eu colocar, eu não quero nem saber.
13: O que eles pedem é que retirem o quanto antes, até pelo fato de que não foi colocado ainda a fiação. Então, é fácil de tirar, abrir o buraco mais pro lado e colocar novamente, só instalar novamente o poste, pode até no mesmo lugar, mas afastado.
0: Tá bom.
13: Só que, se colocarem os fios aí, vai ficar pior ainda.
0: Mira, só aproveitar para não perder esse contato. Hoje, Mantua esteve com o prefeito Jonas, com o vice-prefeito Tiago, secretários municipais e tudo mais, vereadores também, lá com a comunidade do bairro do Seu. Só para fazer o registro, o que foi feita de melhoria, foi entregue hoje, um resumo das melhorias da Teotônio Vilela.
13: Uma melhoria muito interessante, Rogério, a parte disso, infraestrutura, toda aquela parte do saguão do colégio Senador Teotônio Vilela, foi colocado todo um telhado novo, com telhas, inclusive, que dá aquela claridade dentro do saguão, que antes era telha fibrocimento, agora é telha metálica, mas também com aquela telha que possibilita com que entre claridade para dentro do espaço. Também houve uma melhoria muito grande, foi renovado todo o setor do refeitório com móveis novos, mesas novas, mais amplo ficou mais aconchegante, então ficou muito bacana toda aquela estrutura que recebeu a escola Senador Teotônio Vilela.
0: Obrigado, Miller. Qualquer novidade vai voltando. Márcio Nicoleto, Márcio, diz que tem mais posses aí em frente ao britador também de forma irregular. Manda, envia imagens para cá pra gente agilizar também. Sei que o Diogo da prefeitura, da equipe da iluminação, tá auxiliando os moradores junto à RG aí para resolver o problema ainda hoje. 12:49, churrascaria Ronda Charrua atende ao meio-dia de terça a domingo, Rodovia dos Gomeiros, aqui Espaço Rádio Jornal, Rosler Diagnósticos, Cressol, Coxan, Senai e Central de Rações. Aqui um alerta, um assunto já muito antigo, só que a cada momento, cada temporada vem com novidade. O golpe do falso advogado. O golpe do falso advogado, muitos advogados sendo vítimas, muitos clientes também sendo vítimas. Doutora Ciliane Ariotti, advogada de Farroupilha, tem mais informações. Recentemente, a presidente da OAB, juntamente com o doutor Fernando, nosso delegado, estiveram aqui, mas tem mais alertas. Atenção, população geral, isso aqui é para o Brasil inteiro. Golpe do falso advogado, cada vez com novidades também, por favor.
14: É bem importante que se faça o alerta, porque as pessoas normalmente usam o nome de advogados conhecidos, entram em contato com os clientes desse advogado, eles criam um perfil falso de WhatsApp, normalmente números totalmente diferentes de fora da nossa região, inclusive, e informam que houve uma vitória num processo que está em andamento, mandam um documento que o número do documento é o número do processo que a pessoa realmente tem em andamento ou já findo com aquele advogado, e dizem que precisam apenas dos dados para depósito do valor que a pessoa tem para receber. Se a pessoa acredita e dá trela para esses salafrários, eles começam a enrolar, colocam outra pessoa na conversa como se fosse um promotor ou juiz, explicando por que que a pessoa tem que informar números de contas, dados bancários e às vezes até fazer pagamentos ou para pagar imposto de renda ou custas do processo ou até como uma garantia dos depósitos que vão ser liberados. Isso não existe. Se qualquer contato for feito, o que a pessoa deve fazer? Primeiro, ter a certeza de que aquele é o contato que o advogado sempre usa. Se for um contato diferente, desconfie, não dê trela, entra em contato com o seu advogado de outra forma pelo número usual e tenha a certeza de que o advogado não vai agir nunca dessa forma. Pagamentos devem ser feitos de preferência presencialmente e informações, se solicitadas, também devem ser passadas de forma segura, quando a pessoa realmente souber que ela está falando com o advogado de confiança dela. É preferível desconfiar de uma situação séria do que acreditar nessas armações que esses salafrários fazem, porque eles não medem esforços para enrolar e convencer a pessoa de que ela tem que urgentemente fazer esse pagamento ou dar acesso às contas dela para receber uma vantagem. Isso não existe. Não tem que se pagar para receber valores que se tenha de crédito. Não existe nada que tenha que ser feito com essa urgência toda. E a pessoa precisa, sim, desconfiar. Eu, particularmente, prefiro que a pessoa desconfie de mim, me faça uma pergunta pessoal que somente eu poderia responder. Seja com relação ao processo, seja com relação ao conhecimento que existe entre as partes, para que se possa ter certeza. E eu também faço isso. Aconteceu, inclusive, essa semana, de eu receber o contato de uma pessoa das minhas relações, não cliente, que teve o telefone clonado e me pedia favores. E antes de eu sequer saber o que é exatamente que essa pessoa queria, eu fiz uma pergunta de cunho totalmente pessoal, que só ela poderia responder para mim. E nesse momento, o contato foi totalmente cortado. Então, é isso que a gente precisa fazer. Desconfia. Certifique-se de que você está falando com a pessoa que diz que é. E não acredite em ameaças, ofertas mirabolantes ou ganhos inesperados e que não acontecem na vida real.
13: Orientação que a senhora passa para os seus clientes ou até para aquelas pessoas que são vítimas desses golpistas?
14: O primeiro passo é bloquear no próprio WhatsApp, se o contato foi feito dessa forma, bloqueia e denuncia o número e depois faça boletim de ocorrência. É o que eu costumo orientar os meus clientes. O boletim pode ser feito na delegacia online, é muito simples, a menos que a pessoa já tenha caído realmente no golpe e feito pagamentos, aí então deve contatar com o seu banco primeiro, fazer a denúncia para ver a possibilidade de reversão desses pagamentos e depois procurar de preferência presencialmente a delegacia de polícia para fornecer todas as informações necessárias para que seja apurado esse fato e de alguma maneira se possa coibir a repetição desses fatos que são muito prejudiciais, não só para as vítimas, mas para o advogado também e para a própria credibilidade do serviço que os advogados prestam.
0: Rosilene, muito obrigado. Compartilha essa informação, a equipe toda da OAB de Farroupilha também, espaço aqui à disposição para a gente, passando mais detalhes aí dos vários golpes, em destaque o golpe do falso advogado. 12:55 aqui no Espaço Rádio Jornal, Rosler Diagnósticos, Cressol, Coxan, Senai e Central de Rações. 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
0: Gravou 13h, temperatura 13 graus. 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
0: Para 1:04, temperatura 13 graus, sol bonito brilhando. Eu tenho um recado rapidinho, Gabriel, ouvinte muito querido aí de Caxias do Sul. Questão de golpes, gente, são inúmeros, dezenas, dezenas de golpes. Tem uma dica aqui para muita gente, já caiu aqui na região também. Gabriel, por favor.
21: Você recebe um produto de qualquer desses produtos assim de Shopee, Amazon, Mercado Livre, e você não fez a compra, né? Tu não fez a compra, nada, tu acha estranho e aí tu entra em contato com o número que tem por ali, nessa embalagem, e aí cai na central do golpe, né? No caso. E aí a pessoa manda você escanear um QR Code que tem na embalagem. Esse QR Code aí rouba todos os teus dados do celular. Então tem que cuidar muito quando a pessoa recebe uma compra que não fez, né? Então, quando receber alguma coisa, confere nas suas contas de Shopee, Amazon, Mercado Livre e tantas outras que tem aí. Confere na sua conta no histórico de compra se fez alguma compra, que às vezes pode estar atrasado, né? E eles mandarem. Se não foi feita essa compra, não escaneie nada que tenha na embalagem, porque esse QR Code que tem ali, que eles mandam escanear, você entra em contato com eles mandam escanear ali, vai para uma central do golpe e eles roubam todos os dados do celular, inclusive dados bancários, tudo. Teu celular, inclusive, até trava em alguns casos. Tá bom, Rogério? Só para alertar o pessoal aí, esse é mais um golpe também que tá na praça aí.
0: Tá bom, Gabriel, muito obrigado. Gente, qualquer novidade, até quem já caiu também, quiser dar um alerta, fica à vontade. Esse, só retornar ao assunto de origem com a doutora Celiane, o golpe do falso advogado, já há muito tempo, só que vai se aperfeiçoando também. Espalha a notícia, comenta. 1:06, os falecimentos em Farroupilha, falecimento da professora Maria Elizabeth Risso Fanton, professora Elisa, 70 anos de idade, Guaporé, Anair Daiprai, Veranópolis, Natalina de Azevedo, Canela, Dirce Terezinha Pereira, Gramado, Tomásia Bueno do Amaral, Caxias do Sul, são inúmeros falecimentos, Ana Karen Rodrigues Escoxato, Francisco de Assis Borges da Silva, João Cláudio Ringer Martins, Jurandir Jurema Pereira, Singlair Gomes Dias, Delfina Maria Esmanioto, Elcio Capelaro, Hélio Lourenço Stumpf, Ermelinda Bataglin Vanese, Jaime Mati, Alexandro Luiz Eberle, Célio Paulo Zambelli, Nelson Jordan Reis, Roseni Oliveira de Melo, Exilma da Silva Trindade, em Vacaria, Maria Helene Cabral Bernardes, Bom Princípio, José Ilmo Alves, São Sebastião do Caí, Alceu José Ludwig, Nova Prata, Lorival Maciel, aquele que foi encontrado morto em uma rua de Nova Prata, 32 anos, Lagoa Vermelha, Arionaldo Plausto Cardoso da Silva e em Bom Jesus, Jardelino Rodrigues Neves Adãos, repeti o nome, Jardelino Rodrigues Neves, 88 anos de idade, falecimentos, 1:08. A Flávia está chegando para comandar o contato imediato. Espaço Rádio Jornal retorna amanhã às 12. 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Alguns convidados hoje aqui do fim de expediente, 17:55, a gente recebe a comitiva da CDL Jovem. Logo depois a gente recebe os proprietários do Salto Ventoso, um dos pontos turísticos mais lindos do Rio Grande do Brasil. Também com a gente o pessoal dos Cursilistas divulgando pré-romaria. 17:55, tem fim de expediente, nosso agito geral. Temperatura 13, boa tarde.
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Segunda-feira, 11 de maio, com um clássico da música country norte-americana chamada Marillo by Morning, só que na versão brasileira. A versão brasileira foi composta pelo Aldir Blanc, a letra de Entre a Serpente e a Estrela, né? Ela foca mais no conflito, na saudade, no amor, enquanto que a letra original, Marillo by Morning, que ficou super conhecidíssima na voz do George Strait, ela foca mais em rodeios, né? E vida na estrada. Zé Ramalho, Entre a Serpente.

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2: Enigma, Return to Innocence, Legião Urbana, Eduardo e Mônica, Savage, Don't Cry, Zé Ramalho, Entre a Serpente e a Estrela. Deixa eu mandar um abração pro Vaguinho. Vaguinho que mandou os guris de Vacaria na escuta. Ih, Vacaria deve estar uma friaca, né, Vaguinho? Se aqui tá frio, Vacaria deve estar... tá louco. Deve estar uma loucura em Vacaria. E também quero mandar um abraço pro Marcelo de São Leopoldo, que mandou uma boa semana aí pra ti também, Marcelo. Uma ótima semana pra todos nós. 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

0: Shakira, Donde Estás Corazón e o Traje a Rigor, Rebelde Sem Causa. A Hora da Saudade volta amanhã, logo após o Espaço Rádio Jornal. 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
4: 12:11, 15

que a gente sabe que só a gente conhece e faz muito bem, não estamos desprezando ninguém, né? Mas é nosso, né? É nosso essa lagarteada, né? 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

Mix, últimas palavras de amor. As inscrições para a 10ª turma do programa Recriar da Soprano encerram nesta terça-feira, dia 12. Ainda restam cerca de 25 vagas para jovens com idade mínima de 16 anos de Farroupilha e Caxias do Sul, interessados em ingressar no mercado de trabalho nessa iniciativa socioeducacional promovida aí pelo Instituto Adelino Miotti. Os interessados devem estar cursando o ensino médio, incluindo educação de jovens e adultos, o EJA, ou que já tenham concluído essa etapa escolar. Informações pelo WhatsApp 54991800987 ou nos canais oficiais da empresa. 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
3: Cartão encontrado. Foi encontrado um cartão do Banrisul em nome de Juvencio dos Santos. O mesmo deverá retirá-lo aqui no Espaço FM em horário comercial. 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
4: E no sábado, o Inter empatou com o Coritiba em 2-2 em jogo da 15ª rodada do Brasileirão. Mas não há muito tempo aí para se debruçar sobre o resultado, hein? Já no meio da semana, o Inter tem jogo decisivo para as pretensões de avançar de fase na Copa do Brasil. Após a vitória por 2-1 no jogo de ida, no mês passado, o Inter recebe o Atlético para o jogo de volta da 5ª fase da Copa do Brasil na terça, amanhã, dia 12. Um empate no jogo do Beira-Rio, 19h30, garante o Inter nas oitavas da competição. 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
4: 2:36, Laila Harrison.

0: primeiro final de semana do 22º Encontro das Tradições Italianas, o ENTRAI, reuniu mais de 18 mil visitantes durante aí os 3 dias de programação em Nova Milã, no distrito de Farroupilha. E na próxima sexta, sábado e domingo, né, que são os dias 15, 16 e 17 de maio, os visitantes serão esperados no entorno da Praça da Imigração Italiana para se divertir e degustar do melhor da gastronomia típica da região. Entrada gratuita e no site da Espaço FM você confere a programação. Espaço FM 13 em ponto.
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2: Fique atento, o hábito de se hidratar ao longo do dia mantém o corpo em equilíbrio. A hidratação constante contribui para o funcionamento dos órgãos, ajuda na concentração e evita sinais de cansaço. A vida é melhor quando se tem saúde.
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0: Novas Artes Voluntárias da Saúde arrecadou R$ 80.935. A iniciativa foi realizada na sexta-feira e no sábado, agora dia 8 e 9, né? Com a comercialização de roupas, artigos de cama, mesa e banho, calçados, eletrodomésticos e outros produtos na Rua 13 de Maio, número 10, em frente à Gráfica e Livraria Niquete. E os recursos obtidos nessa edição serão repassados ao Hospital Beneficente São Carlos. Abre aspas, agradecemos a toda a comunidade que apoiou e continuará apoiando o nosso projeto. Juntos podemos fazer diferença na saúde de nossa cidade. Fecha aspas, celebrou a presidente do grupo, né, Lourdes Refosco, em mensagem à Rádio Espaço FM. 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
2: 4 e

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0: Delilah Harrison com Angel of the Morning. Angel of the Morning. E a Secretaria da Saúde de Caxias vem solicitando ajuda para manter os estoques do Hemocentro Regional, o Hemox, né? E embora fique em Caxias, o Hemox atende 49 municípios da região, mas as coletas ocorrem quase exclusivamente na cidade. Para que os demais moradores da região possam doar, uma equipe de Caxias precisa se deslocar, ou a doadora precisa comparecer, então, ao Hemocentro. Então, para quem quer fazer doação, precisa se deslocar, né, até o Hemocentro em Caxias. E o pedido da Secretaria Caxiense é que cada município envie 2 doadores por semana. Uma reunião online para tratar do assunto na última semana contou com a participação de apenas 25 municípios. Então são 49 municípios atendidos, participaram só 25 municípios. Nas últimas semanas, o Hospital Taquini de Bento convocou a comunidade a doar. Já neste final de semana, uma ação no Shopping Világio. A gente divulgou aqui no espaço, eu divulguei mais de uma vez, tá? Arrecadou 28 bolsas. A estrutura do Hemox custa cerca de 20 milhões ao ano à Prefeitura de Caxias, entre insumos e recursos humanos. Nos últimos meses, o Estado tem contribuído com cerca de 4 milhões como auxílio de custeio. A gente já tem uma matéria aqui, tem duas matérias, aliás, se não três, a respeito disso no site da Espaço FM. E quem puder aí, então, se deslocar até Caxias e fazer a sua doação, né, de sangue, faça. Se puderem se reunir, né, porque às vezes, quem precisa se mobilizar para fazer as coisas acontecerem, infelizmente, não se mobiliza. Mas há pessoas que, em conjunto, né, quando se unem, conseguem realizar uma grande mobilização. Normalmente é isso que acontece, né? É quando a população se une e decide fazer alguma coisa. Então, se conseguirem se reunir, ligar pro Hemox e agendar, né? Façam isso, por favor. Quem conseguir reunir mais pessoas, dividir o transporte para ir até Caxias, para conseguir fazer a doação. Tá certo? Obrigada, gente. Obrigada. 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
1: 5 e 5 aniversariantes homenageados deste 11 de maio de 2026 com a Que Delícia Confeitaria, Que Delícia de Sabor. 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Parabéns para Wanderson Tassotti, homenagem da Malharia Anselmi, Berenice Schneider Hardholt e Alan Lumbieri, homenagem da Troféu Trombini, Farroupilha Esporte e Lazer, Letícia Calegari, Eduardo Gasperin, Edivaldo Januário dos Santos Júnior, homenagem da Big Fair, Martina Bondan, Som Macau, homenagem da Big Baby, Kelly Vetorazzi Borges, homenagem da Objetiva Contabilidade, André Vitor Trubian, homenagem do pai Márcio, avós Renê e Erzelinda, Dindos, Marlon e Alessandra, prima Sari de Máquina Sazi, Ionara Rosseto, homenagem de toda a equipe da Arena Calçados, Lucas Maziero, homenagem da Associação dos Feirantes, Nilson Piccoli, homenagem do Motoclube Rota 470, Ana Paula Rossi, homenagem do esposo Dinan, filha Yasmin, pais Ivo e Jandira, irmãs Cristina e Isabel, cunhados Vilmar e Sidemar e dos sobrinhos Rafael, Jéssica, Gabriel e Gustavo, Ana Alice Trujillo, homenagem dos pais José Carlos e Holanda e do irmão Gabriel, Arthur, Rafael e Borsoi, homenagem dos pais Edson e Marlova, irmão Davi e da Dinda Vanessa, Andressa Coelho Horn, homenagem do esposo Jardel, filhas Natália e Nicole, de todos os familiares e amigos, Clarice Dalpisol Juconelli, homenagem das cunhadas Roseli,

dos cunhados Diego e Marcos Paulo. Douglas Motterly, homenagem da esposa Juliana, filha Isabela, pais Cleodir e Paulo, irmã Jennifer e do sobrinho Bernardo, Eduarda Maria Prestes dos Santos, homenagem dos pais José Carlos e Neuza e da irmã Júlia Helena.

Duden e do cunhado Jordan. Miriam Verona, homenagem dos filhos Letícia, João Pedro e Maria Elisa. Mônica Pegoraro, homenagem do esposo Michel, filho Carlos Miguel, pai Carlos, irmã Carla, cunhado Marcelo e do sobrinho Lucas. Morgana Basso, homenagem dos pais Sérgio e Olímpia. Renata Tessaro, homenagem da mãe Janete, irmãos Rosane e Fernando, namorado Brian e da sobrinha Fernanda. Rogério Bassani, homenagem da esposa Patrícia e do filho Gabriel. Silvana França, homenagem da família França e Rufato. Sofia Valentina Ferreira Kratz, homenagem dos pais Vivian e Christian, Dindos Ramon e Felipe, avós Marília e Paulo, tia-avó Miriam e da bisavó Elair. Solange da Rosa, homenagem das filhas Catiane, Adriane e Ana e dos netos Gabriel, Carlos Eduardo, Lucas Felipe, Ana Luísa, Isis e Isabela. Suelen Vernei Alvino do Amaral, homenagem do esposo Lucas, filhos Bernardo e Valentina, pais Maribel e Enio, cunhadas Tatiane e Tainari e da sogra Lucília. Wilson Carlos de Souza, homenagem da esposa Leocádia e da filha Larissa. Vera Lúcia Robete, homenagem do esposo Luiz Sérgio. Filhas Karina, Kátia, Cris, Genros, Ivan, Diorges e Fábio. E dos netos Lorenzo e Rafael. Yasmin Maria Silva, homenagem dos pais Gisela e Moshe. Esses são os homenageados aniversariantes de hoje. Só fui dar uma conferida para alguém, já tinha, se alguém tinha enviado um WhatsApp para homenagear alguém, mas está tudo certo por aqui. Então, esses são os homenageados de hoje. Muita saúde, muito amor e muita prosperidade.

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3: Na arena, no frio da noite de ontem, o Flamengo empilhou e desperdiçou as chances aí de gols, mas mesmo assim venceu por 1-0 em Porto Alegre pela 15ª rodada do Brasileirão. Esse é um resultado que empurra o Grêmio para a zona de rebaixamento. Com 17 pontos, o time terminou o dia em 17º lugar e passará a semana no Z4. 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
1: Senhoras e senhores, bom fim de tarde. Rádio ligado aqui na Espaço FM. E a partir de agora, estamos no ar também direto. Segue no 100.9 no rádio, quem tá com a gente. E a partir de agora, ao vivo e a cores também. No canal do YouTube, estamos no Facebook, estamos no aplicativo Rádio Espaço FM, no site e na TV Cidade. A partir de agora, nas ondas do rádio, na TV Cidade, nas redes sociais da Espaço FM. Estamos ao vivo direto aqui do estúdio da Espaço FM, com o fim de expediente. Sim, estou com muito frio, quem tá vendo as imagens agora aqui. Frio. Temperatura 11 graus, centro Farroupilha, mas o fim de tarde está lindo. Já avisando que amanhã vai ter um dia lindo pra caramba, muito frio. Te prepara de repente com geada. Estou recebendo informação aqui, o jornalista Gabriel Marqueto está direto da Câmara de Vereadores. Vamos fazer um contato direto aqui com o Gabriel. O Gabriel, direto aí da Câmara Municipal, o Gabriel está com 50 anos da regla, a regla sendo homenageada hoje na Câmara Municipal. Elias Paludo está com o Gabriel Marqueto, 5h44. Fazer o contato agora, direto com a Câmara Municipal. 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Elias Paludo com o jornalista Gabriel Marqueto, direto homenagem hoje da Câmara Municipal. Gabriel, boa tarde.
2: Olá, Rogério, boa tarde a você, boa tarde aos amigos da Espaço FM. É isso mesmo, estou aqui no plenário da Câmara de Vereadores em Farroupilha, logo mais uma sessão especial para homenagear a trajetória de Elias Paludo, toda a família Paludo, hoje a família Regla, 50 anos de uma das principais redes multimarcas, não digo somente do Rio Grande do Sul, mas do Brasil, e com bom potencial também para o mundo. Olha, o seu Elias, logo na chegada, elogiou meu topete. Eu, antes de começar a entrevista, vou ter que elogiar a elegância do seu Elias, hein? Um cara bem vestido, boa pinta, e logo mais vai estar no site da Espaço. Uma elegância em pessoa, Rogério, de ficar com inveja. Olha, cabelo. Você está dizendo aqui que o cabelo está bem arrumado. Brincadeiras à parte, seu Elias, muito bem-vindo, parabéns. Não são 50 dias, não são 50 meses, são 50 anos da regla. E dá para falar em um breve relato, que nós poderíamos ficar muito tempo aqui conversando. O senhor já deu algumas entrevistas na Espaço com o Rogério. É uma emoção inigualável estar aqui hoje, podendo receber essa homenagem, e Farroupilha, que também faz parte dessa história. Bem-vindo, parabéns por essa conquista, muito bem-vindo à programação da Rádio Espaço.
3: Boa tarde, ouvintes da nossa querida e parceira Rádio Espaço. Boa tarde, ouvintes, boa tarde, nossos clientes, boa tarde a toda Farroupilha e região. Sim, é uma gratidão imensa estar recebendo esse reconhecimento pela cidade. Estamos aqui há 16 anos, mas começamos a trabalhar aqui, fazer compras em 1976, há 50 anos. Tem muitas fábricas aqui de Farroupilha. Nesta data, 50 anos atrás, Farroupilha era uma capital do calçado masculino. E a gente convive com Farroupilha há 50 anos. a gratidão é imensa, não tem palavra para expressar o quanto significa isso, sim, por essa trajetória, com certeza, longa de 50 anos, muito trabalhosa, mas muito reconhecida hoje, com certeza, no Brasil inteiro, o trabalho muito especial que a gente está construindo ainda.
2: Um trabalho que passa pela família Paludo e também pelos seus colaboradores, os quais o senhor enalteceu, inclusive, em uma recente entrevista na Rádio Espaço.
3: Com certeza, hoje somos 750 no todo e, olha, o ditado diz que uma andorinha não faz verão sozinho. Eu tenho certeza que nós temos uma equipe especial, muitas pessoas que se construíram, pessoas que estão conosco há 40 anos, há 25, há 30, há 20, ou seja, é uma gratidão ver essas pessoas se construírem junto com a empresa, construírem famílias, construírem também os seus interesses e ver a comunidade toda melhorando com esse investimento forte que a gente faz em 40 cidades hoje.
2: Seu Elias, com 50 anos, é claro que o céu é sempre o limite. O que dá para projetar para os próximos meses? O que vem de novidades? O que dá para destacar dessa história tão bonita que, como o senhor bem colocou, as lojas Regla continuam fazendo aqui no nosso estado e também no Brasil afora?
3: Eu diria assim, que hoje nós temos que trabalhar muito o que fizemos, cuidar muito bem o que já foi feito, temporariamente a gente vai dar uma calmadinha no coração, a ajustar a empresa, são permanentes ajustes em todos os setores, todos os segmentos, e é uma construção maravilhosa. Posso dizer que a Regla hoje é uma empresa espelho. Ela é uma empresa vitrine de vidro e espelho para o Brasil todo, com certeza. E a gente tem um orgulho enorme, porque isso sempre, tudo foi construído com muita humildade, muita simplicidade, muito carinho e muito trabalho.
2: Que maravilha. Eu vou passar aqui a palavra ao Rogério, que também quer te dar os parabéns, quer parabenizar por esse momento tão especial, 50 anos da Lojas Regra.
1: Gabriel, só te agradecer aqui também. Elias, só um detalhe, o senhor falou há pouco aqui com a gente no Espaço Livre recentemente, de que também nesse momento é hora de pagar as contas, é essa a expressão mesmo, Elias?
3: Sim, com certeza, não vamos nesse momento com investimentos, vamos crescer organizados com o que já fizemos. E é um momento, sim, para ajustar a casa, porque os investimentos foram muito, muito altos para se chegar onde se chegou. Foram vários passos, vários processos, atacamos tudo de vez praticamente para essa transformação do maravilhoso trabalho de 44 anos de Paludo para 6 de Regla. Então, a inovação foi muita e a transformação é muito grande.
1: Elias, uma informação que o senhor passou que é motivo para nós, motivo de orgulho. Hoje a Regla é uma das lojas multimarcas que mais vende no Brasil inteiro. Só me repete aí, por exemplo, Elos, o que mais temos aí de outras marcas importantes que a Regla, ela é número um no Brasil.
3: Roger, excelente pergunta, grande trabalho. Regla, com os 44 anos de Paludo e agora 6 de Regla, é realmente essa transformação de realmente confirmar, transformar de verdade em 40 shoppings do interior. E para isso precisava mais cereja do bolo, que são essas marcas que surpreendentemente estão girando muito mais do que a gente esperava, que são Elos, Tommy, Calvin Klein, Levis. Então, destas marcas a gente é sim certeza o maior cliente do Brasil.
1: Elias, curta bem hoje essa data importante, Câmara Municipal, a cidade te homenageando mais uma vez, muito obrigado e até a próxima.
3: Obrigado, Rogério, obrigado ouvintes do Bob Espaço, é uma satisfação enorme estarmos aqui recebendo essa gratidão.
1: Muito bom, obrigado, Gabriel.
2: Valeu, Rogério. Logo mais no site da Espaço, toda a elegância do Elias Paludo, os 50 anos das lojas Regla.
1: Gabriel.
2: Que a Espaço FM está cobrindo.
1: Gabriel, só pergunta: ele estava, quando ele veio aqui, ele estava todo de Elos. Como é que ele está hoje?
2: Olha, não sou lá um perito em moda, mas assim.
1: Não, mas ele está contigo, bonito. Aí pergunta: ele estava todo de Elos tá aqui.
2: O blazer, eu vou deixar o Elias explicar o que ele está vestindo aqui para não me atrapalhar também. Seu Elias, o que o senhor está vestindo hoje com essa elegância impecável aqui?
3: Olha, eu estou vestindo a vitrine da Regla. É o que é a Regla. Então, quem não conhece a regra ainda, de verdade, é uma grande oportunidade, é o melhor momento de conhecer a regra. A gente atende aí de camiseta de 29 a casaco, que nem eu estou usando, de R$1.500. Então, isso hoje é produto normal na nossa prateleira. Então, a transformação foi muito grande em cima de um trabalho maravilhoso construído na história. Mas o que foi agregado foi muito forte. Por isso que fica o convite bem claro a todos os ouvintes da rádio, a toda a nossa Farroupilha, venham conhecer a regra de verdade com o tempo. Bom tempo, porque é muito que temos a oferecer. Não precisa mais sair muito da cidade, não, viu, gente? Venham conhecer a regra que vão se surpreender. Muito obrigado.
1: Obrigado, Gabriel.
2: Valeu, Rogério. Tá explicado tamanho e elegância, tá, né? Bom. Volto contigo.
1: Um abraço. 5:54. Gente, o recado, apesar da regra tá aí com a gente, ainda muita gente da rede não conhece a regra. Regra, gente, só tem produto de qualidade, como Elias falou. Produtos aí de 20 e poucos reais até, quer dizer, não, é o melhor que a gente tem. A regra hoje é uma das maiores multimarcas, não do Rio Grande do Sul, do Brasil inteiro. Por isso, ainda mais com esse frio aqui, gente, eu também, fazer rancho essa semana, na regra, vai com calma, em Farroupilha, na Pinheiro Machado, local nobre, o prédio onde é a matriz da regra. 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Sessão da Câmara, gente, tá começando agora às 6 da tarde, homenageando os 50 anos da regra. 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
1: Agora 5:57, é uma tragédia anunciada, relata moradora, sobre postes instalados em calçada no bairro Nova Vicenza. Isso já aconteceu, não é a primeira vez, só que aqui num detalhe, é uma calçada muito estreita e colocaram no meio da calçada um poste. RGE, por gentileza, primeiro expliquem o que vocês fizeram, qual o motivo. E a sorte é que não ainda colocaram a rede. Estão tocando, um trabalho necessário, bom, impecável da RGE em termos de trabalho, já avisando. Estão tirando os postes antigos de madeira, só que colocaram um poste no meio da calçada. Nesse trabalho positivo, qual o motivo aqui? Porque o detalhe da tragédia anunciada, o pedestre vai ter que ir para o meio da pista ou para a calçada, né? Para a pista, no caso, do asfalto. Dá uma olhadinha na matéria. Obrigado à equipe equipe aí de Nova Vicência, do bairro Nova Vicência, moradores chamaram Espaço FM, tem matéria aqui para repercutir. Até já picharam aí, que tipo, né, de exclamação. Tragédia anunciada, relata morador sobre postes instalados em calçada no bairro Nova Vicenza. Motorista fica ferido em colisão hoje de manhã na Barão do Rio Branco, esquina com a 3 de outubro. Alta velocidade. E o detalhe, tá hiper bem sinalizado o local. Dá uma olhadinha. As escolhas não são nossas, ressalta comandante do 36º Batalhão sobre confronto com morte em Farroupilha. Lula veta projeto que reconhecia estágio como experiência profissional. Professora Maria Elizabeth Risso Fanton morre aos 70 anos de idade. A causa de novo filho já foi divulgada aqui ou não? Últimas homenagens ocorrem na Capela A Memorial São José. A cremação acontece, deixa eu conferir aqui, exato, hoje, 19:30. Maria Elizabeth Risso Fanton, professora Elisa, faleceu hoje aos 70 anos, um trabalho aqui dedicado, a vida dedicada à educação, passagens pela Escola Santa Cruz, Cinquentenário, Ângelo Chieli, Terezinha Trave, Espaço FM, .com.br 5:59. Feltrin reafirma pré-candidatura à Assembleia Legislativa. Minha missão. Centro de mídia Caravaggio será inaugurado dia 20 de maio. Handebol dos Jogos Estudantis de Farroupilha terminam amanhã. Idoso morre após tentar matar ex-companheira e colidir carro contra carreta em Bagé. Licitação para a primeira policlínica de Caxias é suspensa após apontamento do Tribunal de Contas do Estado. espaçofm.com.br. Chamou atenção aqui, Bazar das Voluntárias da Saúde arrecada 80.900. Um recorde aí em termos de bazar de brechó. Reforma e ampliação da Escola Municipal Teotônio Vilela entregue aí no bairro Industrial. Ora, 6:00, 18:00. Hora oficial de Brasília, fim de tarde, tempo bom, temperatura 12.
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1: Te convidar aqui pro estúdio, comitiva que vem da CDL, tem Farra Food Farroupilha, Dona Trobo Tique Store. Deixa eu chamar aqui Andréia Zatti, Fabrício Felipe, vem pra cá, Fabrício, Andressa Brussolin Motter, por gentileza, vamos saber detalhes, aí tem Happy Hour, agora dia 13 no Boteco do Já, promoção CDL Jovem. 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Andriele, faz as honras da casa para a turma aqui. Deixa eu colocar quem está nos assistindo direto. Estamos ao vivo aqui no 100.9 no rádio. Estamos também direto no Facebook da Espaço FM, no aplicativo, no canal do YouTube, no site e também na TV Cidade. CDL Jovem, já para quarta-feira agora. Andriele, tudo certo?
9: Tudo bem, Rogério. Obrigada novamente pelo espaço. Hoje eu vim bem acompanhada, muito, né? Bem. Muito bem acompanhada com a Andressa e com o Fabrício. Então a gente veio para reforçar, né, o convite para o nosso Happy Hour. A gente estava dando uma olhadinha agora nas inscrições. Temos pouquíssimas vagas, então a gente quer que todo mundo que esteja lá se sinta muito bem acolhido, né, nesse evento. E reforçando, então, dia 13 de maio, às 19:30, no Boteco do Chá, a gente vai esperar todos vocês lá para o nosso Happy Hour sobre comunicação.
1: André, detalhe, todos estão convidados, tem que ser associado à CDL,
9: Não, Rogério. Associados e não associados é para público em geral, jovens e não jovens, né? A gente brinca, mas a gente espera todos que de alguma forma, né, tenham alguma ligação com o empreendedorismo, seja seus negócios ou até mesmo nos seus trabalhos, né? Que queiram experimentar mais sobre o tema e saber mais sobre a comunicação pode influenciar, né? Como ela pode influenciar no dia a dia. Então, temos o Fabrício e a Andressa aqui, que estão preparando um material maravilhoso, né, para a noite. Então, a gente está com uma expectativa bem alta.
1: Inscrições, o quanto antes, me repete.
9: Inscrições, o quanto antes, pelo nosso WhatsApp, no 999-766167.
1: Ainda tem algumas vagas.
9: Ainda temos poucas vagas, mas temos algumas vagas.
1: Apresente os convidados para quem está assistindo aí.
9: Sim, então temos a Andressa, né? Nossa convidada da Boutique Dona Tró. Então foi nossa convidada por todo o engajamento que ela tem, né, na comunidade com o empreendedorismo jovem e feminino, né? E também tem o Farra e o Diego não pode estar aqui, né? Mas tem o Fabrício representando o Farra aqui. Os meninos trazem muito do que a gente busca comunicar também sobre empreendedorismo jovem, sobre questão de grupo de empresas, né? Sobre comunicação. Então, eles dois foram os nomes, assim, mais pedidos do momento pra gente e os dois toparam, a gente ficou bem feliz, né? Os dois times, eu acho que vai ser muito bom, porque são segmentos diferentes, então a gente vai conseguir se complementar.
1: Fabrício, seguinte, deixa eu colocar aqui no ar também a Andressa e o Fabrício. Fabrício, primeiro um prazer estar contigo aqui novamente, fazia um tempo que não conversava contigo, que a Farra tem uma história linda pra caramba, mas coloca vocês no compromisso, que todo mundo que vai pra lá quer saber o caminho certo pra ganhar dinheiro. Na moral da história é essa, né? O que eu faço para ir no caminho certo para ter resultado? Tem essa resposta, Fabrício?
10: O que a gente vai levar pro público, né, Rogério? Prazer novamente aí, imenso pelo convite, né? Mas a gente vai falar bastante sobre essa parte de comunicação, de criação de marca, né? Farra, então, vai fazer 8 anos aí esse ano e a gente vai falar bastante aí de como a gente navega, né? Porque a comunicação, ela não é não tem uma fórmula mágica que a gente possa trabalhar por todo o tempo, né? Então, são períodos, né? E a gente vai falar bastante sobre isso, né? Qual é o momento da comunicação hoje, né? Então, acho que vai ser de muita valia para falar, para agregar bastante aí e ter uma troca de informações aí bem legal com o público.
1: Deixa eu ver aqui, vamos explorar um pouquinho vocês no melhor bom sentido. Andressa, tudo bem?
11: Tudo bem, prazer estar aqui.
1: Legal, Andressa, é o seguinte, o prazer de vocês, da empresa também, de ser convidados pela moçada, pela CDL Jovem, para aprender com vocês aí.
11: Com certeza.
1: No caso, a tua empresa tem quanto tempo?
11: Hoje, na verdade, a nossa empresa, ela eu costumo dizer que ela é um caminho. Ela começou com a minha mãe, isso lá em 2008, e eu me juntei com a minha mãe em 2018. Hoje, juntas, a gente... 2018, se não me falha a memória. Mas hoje a gente está juntas há 8 anos. Inclusive foi em março, dia 10, que a gente realizou esse aniversário. E hoje a gente trocou endereço também. A gente teve um passo a mais esse ano.
1: Quem é a tua mãe, para quem está acompanhando a gente?
11: Ah, minha mãe é a Suzana Brustolin. Todo mundo chama ela de Suzy.
1: E sempre nesse segmento?
11: Sempre. Eu vou contar um pouquinho mais também, claro, lá no dia do evento, mas a minha trajetória com a moda em si, ela começou muito cedo. Mas eu, por um período, eu migrei para engenharia civil. Eu tive 6 anos da minha vida de engenheira. Então, depois eu acabei decidindo mudar de segmento e decidi ir junto com a minha mãe a trabalhar, fazer essa longa caminhada que ainda nos resta. Uma caminhada muito próspera, que a gente trabalha para isso, né? Para junto com a moda.
1: Engenharia civil, nada mais.
11: Eu gosto muito, confesso que tem meu coração, mas vai entrar muito essa questão da comunicação, porque eu sempre me vi trabalhando com o público. E a comunicação em si, ela não é só a forma da gente falar, Não é só a boca que comunica, é em vários aspectos. E é por isso que a moda, ela é tão prazerosa para mim nesse sentido, porque ela me fez conhecer muito mais o público, o ser humano, que é uma das minhas paixões.
1: Andar no tema, em cima de comunicação, uma provocação para quem está nos escutando agora, que vai, ou nos assistindo, enfim, que vai estar com vocês na quarta-feira no Boteco do Chá. Uma palhinha do que tu pretende aí.
11: A gente vai falar bastante.
1: Só porque. Falei brincando, que o pessoal, sim, vai lá pra aprender, pra pegar alguma, sim, coisa pra colocar em prática pra eu ter resultado.
11: Com certeza. E eu acredito que vai ter bastante público de empresários e pessoas que têm empresa nesse evento. E uma das questões que eu bato bastante na tecla, inclusive lá na nossa empresa, é que pra quem procura hoje em dia vender um produto, tá no caminho errado. Hoje em dia a gente tem que vender uma experiência, vender um propósito e não só o produto. Então, essa questão de empresa, essa questão de comunicação, ela vai muito do escutar também o nosso público, de entender quem são as pessoas, para, por último, a gente vender o produto. E a comunicação hoje, claro, existem várias ferramentas que a gente tem a nosso favor, que são as mídias sociais, que a gente trabalha muito em cima disso, mas as mídias sociais, elas não são apenas uma vitrine de expor um produto. Ela é uma forma da gente conseguir, daqui a pouco, se conectar cada vez mais com o nosso público, de escutar as dores, de escutar o que as pessoas querem e passar também um pouquinho mais de calor através das mídias. E não somente o produto em si.
1: Resumindo a história, não adianta só vender uma imagem bonita, aquele astral todo, e quando o cliente chega...
11: Ser totalmente diferente. É, isso não, hoje em dia não cola mais.
1: Fabrício, só numa palhinha aí, Fabrício, para vocês. Farra, pizza, burger, o que que de repente de comunicação dá para dar um trecho aí, pegar um momento que você vai se comunicar com a turma na quarta-feira.
10: Certo, Rogério. A gente vai bater muito na tecla, né? De como a gente tá sempre pegando insights do dia a dia, né? Então, um acontecimento, né? Aproveitando a gente é muito criativo, né? Então, uma situação, tu entrevistou aqui o anão Hollywood aí. Tá na cidade, ele é um lutador e tal. A gente fez uma parceria com ele e lançou um lanche com o nome dele, né? Com a assinatura dele. Então, são esses movimentos diferentes e criativos que faz com que as empresas se destacam no mercado, né? Então, a gente vai bater muito nessa tecla, né? Que o Farra foi... A gente criou esse conceito, né, de unir a pizza e o burger, né, em um só lugar. E a gente sempre foi muito. A gente tem um espaço reservado no nosso cardápio para as criações, né? Então, isso a gente precisa também. Não adianta só criar e tu não comunicar. Então, por isso que a gente trabalha com vários viés. Um deles é 8 anos que a gente trabalha com espaço, que funciona super, né? E além de, óbvio, as redes sociais, a imagem, né? A gente vai falar muito sobre a imagem, né? A cara do dono, que tem que aparecer. Por isso que o Diego, meu sócio, vai ir, porque ele é muito, né? Ele hoje é essa figura do marketing do Farra, né? Então, os videozinhos, as trends, tá por dentro das trends. A gurizada, hoje eu tenho meu filho de 7 anos, ele não sabe mais o que é comercial. Ele olha a TV, por que que tem isso daí, né? Então, eles querem cada vez mais as coisas mais rápidas, né? E a gente precisa mostrar isso. Ele não tem mais eles não ficam ali olhando uma foto estática, é difícil, né? E eles também não querem um vídeo de uma novela lá. Então, a gente vai falar muito sobre isso, de como é que tá o mercado hoje, de como é que o público como é que tá a aceitação da, né, dessa comunicação, como é que o pessoal tem visto isso e o que que tem dado resultado, o que que tá dando resultado no momento, porque é aquilo que eu te falo, a gente já trabalhou hoje, nós estávamos finalizando a apresentação, a gente já navegou por no mínimo 8 viés de comunicação. É isso que a gente vai falar bastante lá.
1: E o detalhe aqui, só pegando a questão do Farra, você trabalha não só com uma faixa etária. Isso. Eu também acho também que a empresa vai... E de repente hoje saber lidar com todas as faixas.
10: Saber comunicar para todas as faixas é extremamente fundamental.
1: E sendo que aí um outro detalhe de um público que talvez não esteja tão ligado em redes, que é o pessoal com mais de 60, que o Farroupilha tem um poder até recentemente saiu, é muita grana que circula com o pessoal com mais de 60 também, que é um público que muitas vezes a gente fala em redes, é só pegar uma camada, enfim.
10: É isso. É bem por aí. É por isso que a gente trabalha e ataca de as mais diversas oportunidades, né? Então a gente é parceiro nos eventos, a gente é parceiro em festa, muitas vezes de comunidade, é parceiro, né, anuncia na rádio, faz uma ação com um banner, e isso tudo vai se comunicando e vai se linkando depois para porque a comunicação é o quê? É como a tua empresa está sendo vista, né? Como é que tu tá conseguindo atingir o cliente.
1: Deixa eu aproveitar, Farra, temporada 2026, vem mais novidades sempre?
10: Vem mais novidades, inclusive hoje, né? A gente foi a São Paulo aí essa semana passada, reforçar uma parceria com o fornecedor, e aí a gente vai fazer uma ação bem legal pro período de Copa agora, então. Vão ser diversas ativações, né? Nos jogos, a gente vai ter a transmissão dos jogos, vai ter momentos de happy hour que vai ser com esse parceiro aí, esse fornecedor, e também a gente vem com a linha dos copos colecionáveis, né? Do Fá.
1: Inverno, frio, como é que fica? Muda alguma coisa? Muda, estratégia também?
10: Muda a estratégia. Inclusive, a gente tá com um braço novo no grupo, né? Que a gente vai falar um pouquinho lá, que são novas marcas, né? Voltadas, porque a gente tem entendido essa mudança de consumo também. Então, a gente tá com outro braço do grupo, que são marcas de apenas de delivery, né? Então, até estava falando com a Lúcia que esse é um período para nós. Tu passa no centro de tarde, a circulação de pessoas diminui bastante. Como as nossas lojas normalmente são localizadas em pontos mais estratégicos, mais centrais, né? A gente precisa da circulação. Então, como tem essa queda, a gente precisa trabalhar muito bem o delivery, né? A teleentrega.
1: Andressa, e na moda essa história toda aí? Inverno dá uma melhorada?
11: Pra gente é o ápice das vendas. O inverno para nós sempre foi uma estação muito procurada, porque o verão, ele, claro, ele é também muito importante, mas o inverno é uma necessidade. O inverno a gente precisa de um casaco para nos aquecer. O verão, ele é sim também uma necessidade, mas para poucas roupas. O inverno já é algo mais agregado, algo mais que a gente, enfim, precisa sair, a gente tem a nossa

0: Vem acompanhando uma grande mudança no cenário. A gente já passou por muitas dificuldades, né? Já começou lá com a pandemia, depois veio a questão das enchentes, veio greve, veio, enfim, vários empecilhos, né, na nossa trajetória. Mas eu vou dizer uma coisa, que se a gente ficar pensando muito nessa questão da dificuldade, a dificuldade ela vai existir muito mais. Então, hoje em dia, a gente evita falar sobre dificuldades. Até porque vai muito da forma como a gente enxerga as coisas. Vai muito da forma como a gente vive as situações. Então, a gente não percebeu, assim, uma mudança tão drástica, porque a gente já passou por coisas muito piores, né? Então, questão de dificuldade, a gente evita falar sobre esse assunto, porque a gente não quer viver. E a gente não atrai também a dificuldade através disso.
1: Dreli, muito legal aqui, muito parabéns, hein? A gente só deu uma palhinha, só deu uma provocada boa. Parabenizar a CDL Jovem, que é legal que essa moçada que a gente viu quando tava começando e hoje estão aí passando conhecimento, né?
2: Sim, né, Rogério? E tão jovens, né? Eu só aqui escutando, né? Eles tão jovens já com toda essa bagagem e conteúdo. Eu acredito que vai ser uma noite de muita troca, muito insights, reforçando, né, pros ouvintes. A gente não gosta de chamar de palestra, enfim, por isso que a gente tem o tema rap, porque realmente é algo leve. Todos que estiverem lá vão poder fazer perguntas para eles, fazer trocas, pedir dicas, né? Então, muito aberto. Então, por isso que a gente reforça, quem ainda não fez a sua inscrição, faça, porque vai ser algo bem bacana, uma noite de bastante troca, não só com eles, mas com o público que estiver lá, né? Como a Andressa trouxe também. Normalmente é um público de empreendedores, de pessoas que já estão no mercado ou que estão iniciando. E conectando com a fala do Fabrício também, né? A comunicação tem muitas camadas, né? Então, eu acredito que a gente vai conseguir permear por muitas situações nessa noite.
1: E repete o contato quanto antes.
2: Sim, o contato então é o 999-766167.
1: Quarta-feira, dia 13.
2: Quarta-feira, dia 13, às 19h30, no Boteco do Chá.
1: Muito obrigado aqui, parabéns, Fabrício. Que bom isso, né?
3: É bom.
1: Que de repente a gurizada aí que tá começando também, o quem já tá muito no mercado, sempre é bom conversar, colocar a conversa em dia.
3: É isso aí, Rogério. A gente acredita bastante, a gente é bem idealizador dessas situações, dessas trocas, assim, né? A gente sempre fala, a gente quer que um colaborador ou uma pessoa que passa em algum momento com a gente, ele saia maior e melhor. E a gente acredita que esses momentos, a gente tem certeza que tanto a gente quanto quem for lá vai sair maior do evento, sim.
1: Todos os segmentos, né?
3: Isso aí. Isso aí.
1: Andressa, pra ti a importância desse evento aqui. Que de repente, quando tu começou, de repente, tem alguma coisa parecida, isso sempre vem agregar, né?
0: Sim. Inclusive, teve muitas coisas que eu gostaria de ter escutado quando eu comecei.
1: E não tinha, digamos, não, alguém para te responder aí, né?
0: Não, só vivendo.
1: Embora tu tenha a bagagem da tua mãe, que deu uma...
0: Sim, com certeza.
1: Coisa interessante na história.
0: É, para mim foi um degrau a menos que eu tive que subir, né? Porque a minha mãe, ela sempre foi uma base muito importante. Inclusive, não consigo me ver sem a minha mãe. A minha mãe, ela já é, enfim, minha sócia e indispensável. Cada uma tem o seu papel e de muita importância.
1: CDL Jovem, muito obrigado, tá?
2: Obrigada.
1: Vamos acompanhar quarta-feira aí no Boteco do Chá. Vamos fazer um intervalo rápido, vai divulgando e compartilhando. 6:20.
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4: Senhoras e senhores, aqui, Rádio Espaço, aqui, fim de expediente, jornalismo, diversão, prestação de serviço. Deixa eu fazer um contato rápido aqui com o pessoal do Salto Ventoso. Não sei se você é tão rápido assim, porque um bate-papo sempre é muito bom. Deixa eu convidar aqui para o estúdio da Espaço FM. Gente, quem está nos assistindo, boa noite. Frio, temperatura 10 graus. Estamos no rádio no 100.9, no canal do YouTube, no Facebook. Estamos também no aplicativo, no site da Espaço FM. 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Kathleen, Andrei, muito obrigado por esse presentão de vocês estarem com a gente aqui no estúdio da Espaço FM. Boa noite, tudo bem?
5: Boa noite, Rogério. Boa noite, ouvintes. É um prazer sempre estar aqui, sempre muito bem recebido aqui nessa casa, conversando com o senhor aqui, com os nossos queridos ouvintes aqui da cidade da Serra.
4: Tudo bem, tudo tranquilo. Gente, eu tenho muita coisa a perguntar e quero deixar vocês também passar informações aqui, não só para a Serra, para o Rio Grande, com essa facilidade, quem está nos assistindo e ouvindo também. Mas só uma curiosidade, o inverno está mostrando a cara, também outono, enfim, mas o frio hoje rigoroso, Salto Ventoso, não para, né?
5: Não, a gente não para, aberto sempre, terça a domingo, né? E o frio, antigamente nós víamos que o movimento no parque ele se dava mais no verão. Hoje é o contrário, hoje se dá mais no inverno. Então o turista, o cara que é de fora do estado, que vem talvez aqui para Gramado, também para Bento Gonçalves, ele acaba entrando aqui no nosso município, vindo conhecer o Salto Ventoso. Então a gente tem um movimento interessante, talvez até maior que no verão durante o inverno. Então o frio é muito importante, não só para a economia da cidade, mas também para o nosso turismo.
4: Informação que vale como notícia também. Hoje o movimento maior do Salto Ventoso é nessa temporada de clima mais frio.
6: Julho.
4: É, julho é o ponto alto, digamos.
6: Férias de inverno no mês de julho é o nosso pico. A gente chega a ganhar mais visitantes do que, por exemplo, janeiro, que é o início do ano ali. Então, um pouco o jogo virou, né? Uma vez era sempre no verão, agora a gente tem a maior visitação ali nos meses de inverno. Claro, se as condições climáticas também forem favoráveis, porque não é só o frio. É a questão da chuva. A chuva espanta, né? Hoje em dia, desde 2024, o clima, ele interfere bastante na visitação no parque, né? A gente não tem equipamentos ou atrações que sejam em espaços fechados, né? Então, isso é muito levado em consideração pelo visitante.
4: Chuva, né? Prejudica nesse sentido aí.
6: Sim.
4: Embora que a chuva dá um visual também na cascata.
6: Espetacular,
4: enfim. Mas uma coisa puxa a outra. Perguntas de sempre, mas necessário, que a gente tem falado, muita gente ou faz muito tempo que não vai ou de repente ainda não conhece. O que hoje é oferecido no Salto Ventoso, hein?
5: Bom, hoje então nós temos a entrada, né? O valor de ingresso é R$20. Então, quando o turista, o cliente, ele compra seu ingresso, ele tem direito a toda a visitação. Então, acesso aos mirantes, à passarela lá embaixo na cachoeira, né? Banheiros, enfim, estacionamento.
6: Infraestrutura também, básica.
5: Toda a infraestrutura completa. Dentro do parque nós também temos o restaurante, que é no térreo da nossa casa, então o restaurante Casa Werner. Aos finais de semana ele funciona com um buffet tradicional, estilo prazo de alimentação, passa lá, serve, né, buffet aquilo, bem tranquilo. E durante a semana a gente serve pratos executivos, tanto para o turista que está na região e vem almoçar com nós, quanto ultimamente está acontecendo bastante de a gente oferecer almoço também para o pessoal da região. Talvez estão fazendo uma obra, alguém que está de passagem. Que a gente oferece almoço para esse pessoal também. Temos também o setor de aventuras, né? Hoje temos três principais atrações. Então temos o Urapel, que é um dos mais lindos do país, que se dá do lado da queda da água, os passeios de quadriciclos e também a nossa tirolesa que passa por cima do riacho. E também temos o Gastropub, que é um outro estabelecimento comercial voltado para alimentação, que é estilo uma cervejaria. Então tem vários estilos de cerveja, servem petiscos, chopp, né? Açaí, que eles fazem também, né? Drinks,
6: agora.
5: Enfim. Então é uma experiência completa.
6: É uma experiência fim de tarde.
4: Detalhe, o Funso é o que o pessoal tem me pedido aqui com frequência. É de domingo a domingo, tem um dia de folga.
6: Isso. Então atendemos de terça a domingo, das 9 até as 5 as entradas funcionam normalmente, mas quem chegou ali perto das 5 horas, antes das 5 ainda entra e tem até as 6 então para sair, que é aquele momento ali, se quiser, consegue visitar tranquilamente a cascata, retornar, utilizar ali a infraestrutura e sair com tranquilidade daí do parque.
4: A segunda-feira, para além de descansar a equipe também de dar aquela manutenção,
6: limpeza, manutenção
4: necessária.
6: Isso, tudo que for necessário no parque.
4: Tá, a questão, só para pegar uma janela boa no que você tem falado, a questão das aventuras aí, tem que fazer uma inscrição com antecedência, tem algumas regras básicas também, hein?
5: O setor de aventuras, ele é operado por uma empresa terceirizada, eles trabalham por reserva também, mais comodidade para o cliente, mas também está disponível quando o cliente chegar lá.
6: Aos finais de semana, principalmente. Só agora que a gente está em baixa temporada, então, de março agora até junho, a gente só com reservas durante semana, fim de semana normalmente. E ali a partir de julho volta então todos os dias a operar.
4: Só me repete, rapel, quadriciclo...
5: E tirolesa.
4: Isso. Tirolesa vai da onde para onde?
5: Ela vai de um ponto até outro do parque e passa por cima do arroio. Tem a visão para toda. Não tem a visão da cachoeira, mas tem a visão do vale, assim. É bem, bem bacana. É uma tirolesa que a gente chama de iniciante. Então ela não é nem muito alta, é nem muito longa e não é nem muito rápida. Então o público que nós atendemos ali no Salto Ventoso, ele é um público, vamos dizer assim, iniciante nesses esportes de aventura. Então ela é específica para esse público. Para aquele que já conhece, já andou de outras tirolesas, sempre tem o frio na barriga e sempre tem o visual que é diferente das outras tirolesas. Mas o cara que tem medo, que tá iniciando, ali é uma boa pegada.
4: E o rapel?
5: O rapel é do lado da cachoeira. Uma vez se fazia até na queda da água, mas enfim, é mais complicado, é do lado da cachoeira. Aí é pro amante de esporte, né? Aquele que tem, quer fazer uma atividade diferente, também é tudo com instrutores, tem aulas práticas antes, né? É tudo com dupla ou tripla segurança, né? Para não ter nenhum acidente, nem nenhuma diferença ali, né?
4: E pega, não pega exatamente na cascata, é ao lado.
6: Ao lado, as imagens ficam ótimas.
5: O pessoal faz bastante, que nem já aconteceu algumas vezes, o pessoal fazer casamentos e vir lá fazer a foto, a noiva, o noivo, descendo de rapel ali, é bem, bem bacana. E tem a foto icônica que a gente diz, né, que é o beijo do Homem-Aranha. Uhum. Então vem o rapaz ou a moça descendo, né, de rapel, ele vira de cabeça para baixo, lá embaixo, e dá o beijo na altura da pessoa, né? E faz aquela foto com a cachoeira no fundo. Realmente é bem, bem bonito. Ó.
4: Dá pra fazer casamento também dentro do complexo?
5: Sim, inclusive o nosso casamento foi lá. E então a gente aluga, vamos dizer assim, um espaço que é no antigo que é no casarão das ruínas do seu Aguiar, né? Que era o antigo proprietário. Então lá tem infraestrutura de banheiros, a gente oferece também infraestrutura de iluminação, energia, né? Para som, luz e tudo mais, né? Então a gente também faz casamentos, faz formaturas, enfim, aniversário, né? Tanto ali, né, nesse espaço, quanto no espaço do restaurante ou também no gastropub também, que eles fazem alguns eventos à noite, né? Mas aí fechado para público menor.
4: É que é muita curiosidade, até para dar aquela orientada, assim, o casarão da antiga, que é da família Aguiar, enfim, foi daquela família Aguiar, como é que ele está hoje? A manutenção dele e tudo mais?
6: No momento só restou a fachada principal, que é emblemática, com aqueles 9 arcos, né? E basicamente é isso que restou dela, mas a gente fez todo nesse espaço, locando do lado, então equipamentos de sanitários, enfim. E a estrutura do antigo banheiro também, que foi tomada pela vegetação. Então é algo que as pessoas até vão lá para bater fotos, porque é cheio de samambaias, enfim, é a natureza tomando conta do espaço.
4: Posso ter errado, era do Rui Rosado de Aguiar?
6: Isso aí, da família
5: depois
6: dele.
5: Depois que ele faleceu, enfim, e os filhos herdaram a propriedade, foi vendida, né, essa propriedade. E a parte superior, que seria o segundo andar, era de madeira. Então ela foi na época retirada e ficou a parte de baixo, né, dos arcos.
4: Quer dizer, e era casa de descanso da família, alguma tipo uma chácara, seria isso?
6: Isso, na época ela era como um sítio, uma chácara, não era a moradia principal.
4: Que a arquitetura chama atenção, né?
6: Sim, pra época, principalmente.
4: Tá, deixa eu seguir, quero depois deixar vocês, o que vocês falem, o que de repente é mais importante pra vocês nesse momento. Mas a questão de tempo, o que vocês recomendam pra gente, hein? Porque de repente tem que, sabe... Vai de manhã, almoça por lá, fica à tarde para curtir e explorar tudo que é possível no complexo todo.
5: Hoje a gente recebe o cliente, se ele vem logo na abertura, geralmente é por uma passada rápida. Ou ele tá vindo de outra cidade, ou tá vindo de outro estado, tá se movendo.
6: Já tem uma outra programação.
5: Mas a gente também recebe o pessoal que fica o dia inteiro. Então vem...
6: Chega às 10 e sai às 6 praticamente.
5: Isso. Então, como a gente tem atividades pro dia todo, né? Então até que tu vai lá, faz o passeio lá embaixo, volta, passa atrás da queda da água, faz as fotos, sobe, passa no casarão, né? Então isso toma ali 1 hora, 2 horas do tempo, depois o pessoal já acaba, fica para almoçar, depois aquela sobremesa, depois aquele chimarãozinho de tarde, aí já começa a vir a parte da tarde, e o pessoal quer fazer uma atividade de aventura, então vai até fazer todo o preparativo, fazer a execução da atividade, e aí já caminha pro fim da tarde e acaba indo lá no gastropub, que aos finais de semana quase sempre tem show ao vivo, então o pessoal fica lá escutando uma musiquinha, tomando um chope, né? Bem bacana.
4: O que vocês acham mais importante aí, hein? Repassar nesse privilégio de a gente estar com vocês hoje aqui no estúdio?
6: Eu acho que a principal recomendação é que o parque mudou, né? Ele mudou a sua performance desde 2016, para aqueles que ainda não foram lá. A gente não tem mais, então, o espaço para banho. Acho que agora existem tantos outros espaços na região que são mais seguros e mais adaptados para isso. A gente funciona mesmo para visitação, para receber o cliente e atender bem quem está ali para visitar. A gente não tem mais área de churrasqueiras, então, que também era uma coisa muito visada há muito tempo atrás, né? Mas para isso a gente colocou outros equipamentos gastronômicos aí para suprir a necessidade de quem está passando pelo local.
4: Até explica por que foi retirado.
6: Na verdade a gente começou a fazer a retirada porque estava em área PP, né? Os principais equipamentos que tinha, ou no meio do estacionamento, em locais não muito seguros. E em 2020, com a pandemia, que começou a ter mais restrições, não poderia ter aglomerações e tal, a gente percebeu que o equipamento não fazia tanta diferença no público que vinha para o parque, porque a gente não podia permitir que houvesse o uso das churrasqueiras. Então a gente acabou retirando totalmente e atendendo a necessidade de outra forma.
4: E a questão do banho, o que foi agora, não é mais permitido? Estou provocando aqui, uhum, porque é questão de segurança para todo mundo, isso, questão de manutenção da área também.
6: Sim, na verdade.
5: A questão do banho é que a gente tem um espaço, vamos dizer assim, não muito apropriado. Então, como a gente tem um nível da água que ele sobe quando chove, baixa quando não chove, é muito comum criar o tal do limo, que a gente chama, né? Então, para as pessoas que às vezes não têm muito conhecimento, aconteceu muitos acidentes, o pessoal tá caminhando ali, resbalar, quebrar um braço, bater a cabeça, ficar com um problema, quebrar uma perna. Então, é mais por questão de segurança. Então, nós não temos uma infraestrutura, vamos dizer assim, de poços que as pessoas possam ir dentro, né, desfrutar daquele espaço. Ultimamente acabou acontecendo mais acidentes do que o pessoal acabando se divertindo. Então, também fica aquela situação. Também a gente não tem nenhum salva-vidas, vamos dizer assim, no local para acompanhar. E é aquela situação, os tempos mudam, né? Então, nós, quando éramos crianças, a gente também ia na água. E nós crescemos, né? As coisas mudam, né? Por exemplo, a rádio de hoje não é o que era há 20 anos atrás. Então, a gente foi evoluindo e foi mudando conforme a gente viu a demanda do público, né? Ultimamente, tinha uma demanda mais para visitação do que para esses equipamentos. Então, foi sendo descontinuado.
4: Eu repito, questão mais de segurança também aí.
6: Segurança.
4: E manutenção da área e tudo mais, porque chega lá, em lugar nenhum hoje tem essa história de permitir banho, que a piazada, e a gente vai se recordar, a gente adorava, enfim, quer dizer, né? Mas só que, e o local tem esses altos e baixos, tem temporada aí.
5: Isso.
4: Então e a velocidade também, a correnteza que pode ter, tem vários detalhes aí.
6: São vários fatores.
4: Isso. Vários fatores. E outra coisa, o ponto alto ainda é passar atrás da queda d'água, é o ápice de toda a visitação?
6: Por enquanto continua sendo, ela sempre vai ser, né?
4: Porque uma das poucas que tem isso no país ou na América do Sul, uhum, que seja, com esse formato, né? Esse presente de Deus aí que deram pro local, né?
5: Com a infraestrutura que nós temos e a imagem, o local, eu digo que só tem duas, né? Temos aqui em Farroupilha e tem uma na China que é muito parecida com a nossa. Claro que quase qualquer cachoeira, se tu caminhar pela água, tu vai até atrás dela, mas tem uma infraestrutura que recebe cadeirantes, que recebe pessoas com deficiência, que recebe o pessoal com seus animais, pets, né, e tudo mais, é difícil tu encontrar. Então, sim, é algo único, vamos dizer assim, não só na região, mas quase no planeta inteiro, né, e tá aqui em Farroupilha.
6: Acessibilidade e segurança, né?
4: Só para avisar, tudo isso que o Andrei falou, tá à disposição para todas as pessoas aí, a estrutura montada hoje na pista, digamos, de caminhada aí, que passa atrás naquela caverna maravilhosa, enfim, isso tá à disposição de todos.
6: Uhum. Nossa.
4: Então, um detalhezinho, se recebe hoje o mundo inteiro aqui no Salto Ventoso, sem querer exagerar?
6: Com certeza.
5: A gente tem um forte indício de estrangeiros mais aqui da região sul, então Uruguai, Argentina, Paraguai, mas muito forte de todas as partes do mundo, bastante pessoas da Europa, Estados Unidos, China e Japão é um pouco menos, mas a gente recebeu esses dias, acho que um ônibus de japonês, eu acho que era chinês,
6: uhum,
5: a gente não entendia muito bem como é que eles falavam, mas enfim, são pessoas de lá. Mas sim, a gente recebe pessoas do mundo inteiro, e pessoas do mundo inteiro vêm para ver essa beleza natural. Então, ele é um atrativo, ele tem esse poder de tirar a pessoa de dentro da casa, fazer com que ela saia, venha até o município de Farroupilha, venha visitar o Salto Ventoso, e também fique na cidade, talvez nos nossos hotéis, vão almoçar ou jantar nos nossos restaurantes aqui da cidade, e movimenta a economia da cidade como um todo.
4: Detalhe, sem querer encontrar problema, mas até porque vocês também não ficam se queixando, mas o que a gente pode aperfeiçoar, a gente, quando a gente fala de município, algo que seria mais interessante, que a gente vem passo a passo aí, o asfalto era uma, ainda como é que tá a chegada? Tá 100% asfaltado, falta algum trecho ainda?
6: Acho que Farroupilha completou todos os principais acessos atualmente, tá tudo asfaltado, né? Só falta um pequeno trecho de acesso que é um dos pontos por Carlos Barbosa, mas aí não cabe a Farroupilha.
5: Diante do município de Farroupilha, a gente sempre teve um relacionamento muito bom, né? E em termos de infraestrutura, tá maravilhoso. Tanto o município quanto a comunidade lá ao redor, né? Todo mundo se juntou para conseguir fazer esses asfaltos.
6: As associações principalmente.
5: Isso. Então hoje, por parte do município de Farroupilha, tá tudo asfaltado de quase todos os lados, né?
4: Porque era uma baita reivindicação, que tô falando há mais de 10 anos atrás, mas assim, a vida inteira, mas se começou a se batendo, até porque houve aquela informação de que agências de turismo só colocariam ônibus se tivesse asfalto, do jeito que estava. Isso, é, eles estão cumprindo, hein? Porque a gente até cobrava de grandes,
6: a CVC.
4: A CVC, ela dizia até o presidente, dizia, eu não consigo colocar ônibus nesse trecho. Eles estão hoje, eles estão frequentando ou ainda não?
6: Hoje a gente recebe várias empresas aos finais de semana, principalmente, né, de excursões.
4: Mas aquela, aquela tabela, digamos assim, aquele roteiro, Gramado, né, Canela, Gramado, Nova Petrópolis, Barbosa, Farroupilha, está ocorrendo ainda não como poderia?
6: Olha, acho que o que mais movimenta aqui a região e traz gente para o parque são os eventos regionais. Eu acredito que na época da Festa da Uva de Março movimentou, agora vai ter Fast Queijo, Fenaquive, todos esses eventos que acontecem na região é o que mais chama para cá
4: Bento pessoas. Bento utiliza bem também?
6: Sim,
5: Bento, a gente bastante. Tem uma parceria ali com o da Londres, ele tem um projeto que se chama Quitar the Bike, então às vezes os clientes do próprio hotel, eles pegam as bicicletas, fazem o roteiro e eles acabam parando ali no parque, que é um pit stop deles, aí vem o pessoal do hotel e recolhe tanto as bicicletas quanto eles. Então, a gente tem essas parcerias com hotéis da região, com empresas, tem uma forte parceria com o pessoal do Uruguai, que vem basicamente uma vez por mês com o ônibus de lá para cá fazer a visita ali no parque. Então tem várias empresas, não só uma vez a gente achava, só tem a CVC que traz, não, mas tem uma gama infinita de empresas que trazem as pessoas para o Salto Ventoso, pro Caravaggio também, para todo esse...
6: Que circulam.
5: Isso, que circulam aqui no município de Farroupilha.
4: Gente, muito obrigado. Faltou alguma coisa nesse bate-papo agradável com vocês aqui? Andrei, Kathleen, por favor.
6: Não, acho que fica só o convite, então, à comunidade, a quem já faz tempo que não frequenta mais, então, retomar as visitas ao parque, né? Fica o nosso convite para quem quiser ir lá, quem quiser almoçar no parque também, bem tranquilo, a gente está lá com toda a infraestrutura esperando vocês.
4: E repete os dias da semana e o valor do ingresso.
6: Então, funcionamos de terça a domingo, das 9 às 5. São R$20 por pessoa adulto. As meias entradas, então, para sêniores, para estudantes, crianças, aí são R$10.
4: Andrei.
5: Só agradecer a oportunidade de estarmos aqui hoje, nesse dia frio, falando com a comunidade, enfim, com toda a nossa Farroupilha e todos os ouvintes, né? Agradecer o espaço e deixar, que nem a Kate disse, o convite para aquele que já foi, talvez trazer seu familiar, o parente que vem de fora do município, enfim, o que vem de fora do estado, visitar, conhecer também o Salto Ventoso, e para aquele que faz tempo que não foi, vir dar uma volta durante a semana, o fim de semana, ver como que as coisas estão acontecendo. Temos aí bastante projetos para executar nos próximos anos.
4: Um deles, por exemplo, Andrei.
5: Olha, estamos...
4: Das tuas metas, das metas de vocês.
5: A gente foi até semana passada, a gente estava em
6: Urubici.
5: Em Urubici, na Serra Catarinense, para ver um elevador panorâmico que eles fizeram na Cachoeira do Avencal, na Cascata do Avencal. Então a gente foi lá conversar com o pessoal, pegar algumas informações, né? Então a ideia é que futuramente tenha um elevador do lado da cachoeira para fazer o deslocamento aí do pessoal cadeirante, do idoso, que às vezes tem dificuldade para ir até lá embaixo caminhando, né? Um elevador todo de vidro panorâmico que desce ali do lado da cachoeira. Então esse é uma das...
4: Vai virar um ponto turístico também,
5: vai,
4: né?
5: E aí temos outras, né? Enfim, uma delas, me permite rapidinho, que é uma ideia nossa também, que é juntar a passarela que hoje está atrás da cachoeira e a gente gostaria de fazer uma na frente da cachoeira. Então vai ser a única cachoeira, daí digo eu como proprietário, no mundo, que você tem acesso por trás e por frente. Você dá um 360 graus na água ali, então você tem a visão de trás e a visão da frente. Então esse é um projeto também que já está em elaboração ali, né? E depois a gente vai, conforme o tempo vai passando, ganhando as aprovações, a gente vai executando devagarinho.
4: A gente parabenizar, porque depois que vocês assumiram 100% aí, a questão de qualidade, a questão de manutenção e vida longa para o Salto Ventoso, que a gente corria o risco de ter a cascata para a vida inteira, mas em volta dela poderia, não sei como é que estaria hoje se vocês não tivessem assumido e dado esse brilho todo aí. Porque é uma visita, que a gente pode falar isso, pode ir uma, duas, três, quatro, cinco, 10 vezes a vida inteira também. É para marcar, né? Ela é muito marcante. Por isso eu sempre forço também as famílias. Vai com a gurizada agora, que aqui de uns 3, 4 anos eles vão voltar e isso vai ficar na mente, né? Porque ela é tão marcante, né? Gente, muito obrigado aí, tá? Parabéns. Obrigada. A todos vocês, toda a equipe de trabalho. Estão de folga hoje porque estão aqui, tá, gente? Amanhã, terça-feira, só me repete o horário que eu não peguei, o horário de início do pessoal, até as excursões, o pessoal que está nos ouvindo, as excursões de julho também das escolas aí, por favor.
5: Começa às 9 e aí as excursões, né? Se quiser, tem a possibilidade, para nós ficar até um pouco melhor, aí sim você agendar a visita. Então, excursões ali, mais de 20 pessoas.
4: Aí faz o pacote completo, isso. Pode fazer.
5: Entre em contato pelo WhatsApp, daí a gente já faz a venda do ingresso ali, e quando a excursão chega, já passa direto pela portaria, não tem nenhuma burocracia de pegar ingresso, não tem fila nem nada, então é bem tranquilo.
4: Só me destaque o WhatsApp também, Instagram, Facebook, o pessoal pode conferir agora também.
5: Instagram é @parquesaltoventoso, Facebook também, né? 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Vai entrar ali, tem todas as informações, tem o site também, www.saltoventoso.com.br. Aí tem as informações, quando está aberto, o valor do ingresso, os descontos para estudante, idosos. Todas as orientações estão ali no site também.
4: Andrei Dobney e a Ketlin Vernon, antes de ir embora, só um detalhe, Ketlin, a primeira vez que tu foi de Salto Ventoso, tu lembra?
6: Ixi!
5: É difícil, porque...
6: É difícil, né, quando a gente nasce lá. Muito difícil, provavelmente...
4: Tu morava pertinho?
6: Sim, eu nasci lá, me criei lá, então era só cruzar a rua, eu tava já dentro do parque.
4: Não tem, essa pergunta não vale. Pra ti, André, a mesma coisa?
5: Não, eu já sou um pouquinho mais longe, dá uns 3 quilômetros dali. Eu lembro quando era criança que a gente ia lá brincar na água. Essas são as primeiras lembranças que eu tenho.
4: E a visão do salto é uma coisa que eu me lembro a primeira vez de piar com os pais também, com a família, quer dizer... É demais aí, gente. Mas viu que eu tenho falado sempre, quem faz muito tempo que não vá que vai se surpreender, e para quem não conhece, melhor ainda. Gente, obrigado. Isso é Salto Ventoso, Farroupilha, nos pontos turísticos mais lindos do país inteiro e também destaque no mundo. Sem nenhum exagero, 6:47.
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4: Frio, temperatura 9 graus. Deixa eu convidar aqui para o estúdio da Espaço FM a Janete Maria Vieiro Chiele, o doutor Antônio Chiele, a Lurini França, para a gente falar da pré-romaria do Concílio ao Santuário de Caravaggio, que acontece neste domingo. Vamos chegando aqui no estúdio da Espaço FM, na Santa Vita Imóveis. 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Janete, Antônio, Lorini, muito obrigado por esse presentão de você estar com a gente aqui no estúdio da Espaço FM. Boa noite. Tudo certo?
10: Boa noite.
4: Janete, começa os trabalhos, pode ser?
10: Tá.
4: Janete, noite. Domingo a gente tem romaria, pré-romaria dos cursilistas para Caravaggio. Passa o serviço, passa o convite, Antônio, Lorini, o microfone tá aberto aí.
11: Ótimo.
4: Vamos bater papo que é melhor ainda. Lorini, por gentileza, Janete.
10: Sim. Então, boa tarde a todos os ouvintes, aos cursilistas e não cursilistas, porque esta caminhada é para todos que querem caminhar. É uma caminhada de fé, de oração, de pedidos, agradecimentos, e todos juntos na caminhada, Nossa Senhora vai nos abençoar mais, né?
11: Então, Rogério, é um privilégio estar aqui, muito obrigado por essa oportunidade.
4: Por favor.
11: Então, a quarta pré-romaria dos cursilistas, né? Em honra a Romaria de Caravaggio, é no domingo, dia 17, né? Um domingo que todo mundo pode estar presentes, né? Com início às 9h, em frente ao posto da Unimed de Farroupilha. Às 10h, concentração na Avenida Dom José Baré, né? Às 11h, a missa solene no santuário. E às 12h, o almoço de confraternização, a preço especial de R$50.
4: No restaurante santuário.
11: Do santuário, na Capela das Confissões, né? Exatamente.
4: Tá, a necessidade de fazer uma inscrição, não digo inscrição, isso. Confirmar presença.
11: Confirmar presença, tem muitos que vêm de fora também, as excursões e os grupos, né? Então, tem os telefones aqui para contato, né? Podemos divulgar?
4: Vamos lá, por favor.
11: 999-09-9516, 99-691-1914. Né? São esses telefones, né? Depois a gente pode fazer mais um contato direto, né?
10: Tá, se não pegaram o telefone, pode nos ligar.
4: Ou liga porque... direto aqui na rádio, tá tudo em
11: isso.
4: Casa.
11: Exatamente, isso aí.
4: Que a gente tem os contatos. Com qualquer tempo.
11: Com qualquer tempo. Pro cristão, Rogério, não tem tempo feio, né? E a pessoa, se não tem fé em Nossa Senhora e em Jesus Cristo, nós não somos nada.
10: É
11: verdade. Esse é o lema do cursilho, né? A oração, estudo, ação, e tem que fazer as ações, agradecimentos também, né? E evangelizar os ambientes, Rogério. Cada lugar que a gente está, primeiro na sua família, né? No seu companheiro, na sua companheira, nos seus filhos. Depois no trabalho, seu trabalho. E depois na comunidade e na sociedade, né? Por exemplo, teu pai e tua mãe que foram cursilistas, né? Há mais de 50 anos, né? Então vem o privilégio de lá. E Rogério, aqui eu faço um convite para você, né? Todas as pessoas podem ser cursilistas, inclusive você, né? Da família, quem sabe da família que dará de espaço, saia um casal ou senão você como cursilista. Um convite assim de primeira mão, né? Mas
4: vamos lá, vamos pensar e vamos agilizar. Porque a questão do cursilho tem uma história linda, né?
11: É verdade.
4: Tem uma história muito bonita.
11: Mais de 50 anos na diocese, né?
10: É.
11: E Rogério...
4: E direto, só, não parou, né?
11: Só para salientar aqui, ó. Um segundo. O padre Lúcio Lorenzi, né? O padre Maximiano Benini, Tomás Gressana... A Amélia Tartarotti, que está viva hoje, eu falei com a Marli, né? O Ítalo Zanella, o Mário Maria Bartelli, o Cezinho e a Maria Portolan, né? O pai e a mãe, né? O Romeu Rigo, Heitor Folli, Elias Luaro, Clóvis Tartarotti, Dionísio Massiniani, Nestor Elane Feltrin e muitos outros. Os primeiros que fizeram, né?
10: É
11: verdade. Mas deixamos a Loreni, por favor.
4: Loreni, diga lá.
12: É um prazer grande estarmos aqui e agradecer a você, Rogério, por esse momento especial, que a gente possa divulgar a nossa quarta pré-romaria. A gente teve início quando a gente assumiu a coordenação daqui do Cursilho de Farroupilha, né? E aí a gente falou com o Dom Alessandro e com o grupo todo, o que que eles sugeriam se a gente promovesse uma caminhada. Aí todos concordaram e foi muito lindo, foi emocionante aquele momento, assim, de emoção mesmo, porque foi a primeira, né? E agora nós estamos na quarta pré-romaria. Então eu gostaria de dar alguns recados, porque nós ficamos com a incumbência da divulgação, né? Da
4: favor,
12: comunicação.
4: Mãe, acha mais
12: e
4: importante.
12: Daí convidamos então todos os cursilistas para que venham identificados com camisetas, com botões, porque nós somos os anfitriões e vamos receber caravanas de outros lugares e vamos mostrar como Farroupilha sabe acolher ao povo. E solicitamos assim que os casais paróquia para listarem ou colocarem no grupo, né, o nome das pessoas que virão para almoçar quantas pessoas, né? E nós temos assim um momento mais especial ainda, porque nós vamos receber caravanas de outros setores. Nós vamos receber de Bento Gonçalves, Sarandi, sabe, né? Passo Fundo, de Rondinha, que é mais distante, né? Nova Prata, Garibaldi, Caxias do Sul. Então esperamos que Farroupilha compareça em massa, porque se formos analisar, nós temos N
11: mais de mil, pessoas mais de mil cursilistas. Tá certo que alguns daí, já partiram, né? Mas outros
12: estão, né, aí. É. E quem puder caminhar, que caminhe conosco, vamos fazendo orações, vamos caminhando, cantando. E quem não tiver condições, que está meio fraco, pode ficar lá na rua.
11: Na Avenida Dom José Baré, né?
4: Esperando vocês.
11: Em frente ao santuário. Esperem ali, que depois ali segue o caminho, né?
4: Vai ser muito bonito, além de tudo. Deve ser emocionante também. Sim. Porque essa turma aqui, eles pularam um trajeto mais difícil, que é o morro aí do Santiago.
11: Exatamente.
4: Da Churrascaria Ronda Charrua, da UX. Aí já vai direto. Mas é um trajeto bom aí, muito tranquilo. Pegaram um horário excelente. Antônio, fecha aí, por favor. Isto.
11: Então, nós queremos dizer, Rogério, agradecer a todos e convidar. Levem seu filho, sua filha, seu marido, sua mulher, seu parente, seus amigos, né? Que todos possam, assim, acima de tudo, nós temos que agradecer, Rogério, a cada dia. Nós vimos hoje que nós perdemos a Elisa também, né? Então, a gente hoje está aqui e amanhã pode estar em outro local, né? Agradecer a Nossa Senhora Caravaggio, porque ela derrama as bênçãos, e a Jesus Cristo, principalmente, que ele é e ao Divino Espírito Santo, né? A Santíssima Trindade, é verdade. E, Rogério, nós vamos te deixar, deixa eu ver aqui, a oração, nós, às 6 horas da manhã, sempre te ouvimos, todos os
4: que
11: dias.
4: Que bom,
11: exatamente.
4: Que bom.
11: E deixamos a oração. Oração do Divino Espírito Santo, né? Divino Espírito Santo, iluminai-nos. Né?
4: Exatamente, fortíssimo aí.
11: É verdade.
4: Janete, Antônio, algo mais aí, por favor.
11: Muito obrigado, Rogério, pela sua oportunidade.
4: E apareçam mais aí.
11: Isso aí.
10: Assim, ó, Rogério, a gente sempre fica muito grato com você, porque você sempre dá espaço pro Cursílio, né? Que é uma forma de evangelizar. Tu também tá evangelizando com essas chamadas que você faz,
4: que
10: né?
4: Bom, né?
10: Isso, ó.
4: Ultreias todo mês?
10: Todos os meses.
4: É. Sexta-feira passada foi no Industrial.
10: Isso. É. Então, ultreia significa.
11: E agora tem no Medianeira.
10: Continuar, ir avante, porque o movimento não pode parar, né?
4: Detalhezinho que é importante, que já que o Antônio fez o convite aí, agradecer, o detalhe, quem tá nos ouvindo e gostaria de fazer o cursilho, o casal, enfim.
10: Isso.
4: Procura quem?
11: Nós, qualquer um de nós, Rogério. Tá. O Cursílio é um movimento aberto, né? Que acolhe
4: todos. E acontece em quanto tempo?
11: Por exemplo, esse ano nós vamos ter duas oportunidades em Caxias, né? Eu fiz, Rogério, o Cursílio há 42 anos atrás. Tem um pouquinho de trajetória, né?
4: Fez lá em Caravaggio?
11: Em Caravaggio. Um dia de frio que
4: imagina,
11: era...
4: Imagina, aquela estrutura lá que não era nada muito...
11: Era 0 grau, tomar banho frio, né? Mais ou menos assim. Mas valeu a pena, com certeza.
10: Mas eu digo assim, que passar por aquele retiro de 3 dias, que tu tem um encontro com Deus íntimo, e que não ter passado por isso, não, a vida não teria o mesmo significado, porque a partir daí, tu vê o que é importante, tu faz, tu traça algo importante da tua
11: Rogério,
10: vida.
11: Rogério,
10: né?
11: Assim, ó, para concluir, peregrinar é com fé e abrir caminhos, né? Os maus não são bons, porque os bons não são os melhores, né?
4: Gente, sensacional. Lorininho, muito obrigado, Lorininho, Antônio Chiele, a Janete, Maria Vieiro, Chiele. Obrigado e parabéns por dar continuidade a essa tradição linda que a gente tem do Cursílio aqui. de colores, né?
11: Viva a vida.
12: Viva a vida.
4: Gente, muito obrigado.
11: E um shalom pra você e shalom pra todos.
12: Obrigada pelo carinho.
4: Obrigado igualmente. Aí, ó. De qualquer informação, 99909-9516, 99691-1914. Qualquer novidade, entre em contato também aqui com a Rádio Espaço. Gente, muito obrigado. Apareçam. Qualquer novidade, Janete faz a ponte aí. Tudo em casa.
10: Obrigada.
4: Muito obrigado. Gente, essa caminhada é no domingo. Tô ganhando presente bom aqui também. Já vou fazer bom uso aqui. Muito obrigado, gente. Um beijo aí. Obrigado. Até a próxima. Gente, muito obrigado. Fim de expediente na Espaço FM com Odontotop e Borfar Seguros. Gente, qualquer novidade, nos informa, tá? Por favor. 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Já dá um recado para Eduardo aí que agiliza pra gente também. 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Secretário da Saúde, Rafael Bueno, está em Viracopos ouvindo a gente do aeroporto, só que o voo dele sai às 11 da noite, tá cheio de notícia boa. Rafael, amanhã de manhã, se tiver condições, o panorama, escolhe o horário e pra gente colocar em dia. Voz do Brasil tá começando, até amanhã.
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15: Em março de 2020, os estados começavam a se preparar para entrar em quarentena. A Covid-19 chegava ao Brasil.
14: No dia 12 de março, o Brasil registrou a primeira morte da doença.
15: E para lembrar esse período, quando o país registrou mais de 700 mil mortes pela doença, o presidente Lula sancionou hoje o Dia Nacional em Memória das Vítimas da Covid-19, o dia 12 de março.
14: A repórter Graziele Bezerra está no Palácio do Planalto e acompanhou esse evento. Ela fala com a gente agora ao vivo. Boa noite, Graziele.
16: Oi, Mariana, boa noite para você também, boa noite para o Nazi, boa noite para o ouvinte da Voz do Brasil. Para falar sobre esse assunto, a gente vai contar um pouquinho da história da aposentada Norma Ferraz, que seguiu todos os protocolos exigidos pela Organização Mundial da Saúde na época da pandemia de Covid-19. Isolamento, uso de máscaras e higienização das mãos. Mas a esperança da imunização não chegou a tempo de salvar o filho dela, o Diego, de 39 anos. Então, em fevereiro de 2021, após uma semana de internação, ele morreu em um hospital em Rio Branco, no Acre.
17: Ele dizendo para mim: mãe, quinta-feira eu estou indo para casa já, se Deus quiser. Eu estou aqui só para tomar o remédio direitinho. Isso dói até hoje, porque eu pergunto para ele às vezes: qual quinta-feira, meu filho, que você vai voltar? Porque você não cumpriu, você falou que ia voltar e não voltou.
16: Pois é, e hoje, nesta segunda-feira, o presidente Lula sancionou uma lei que elegeu 12 de março para lembrar os mais de 700 mil brasileiros que morreram, então, aí de Covid-19 no país, a exemplo do Diego, de 39 anos. A data registra a morte da diarista Rosana Aparecida Urbano, que foi a primeira vítima do coronavírus no Brasil. O ministro da Saúde, Alexandre Padilha, diz que relembrar as vítimas é também evitar que novos casos de negligência aconteçam.
18: Na saúde, a gente fala que a memória tem 2 papéis fundamentais. Primeiro, acolher o sofrimento, apoiar o sofrimento, poder lidar com esse sofrimento. Mas, sobretudo, o papel da memória é para que a sociedade como um todo nunca mais permita que se repita o que aconteceu durante a condução da pandemia da Covid-19 no nosso país.
16: Para o presidente Lula, a data servirá também para trazer justiça às vítimas.
19: E nós precisamos ter consciência que isso aqui é mais morte do que muitas guerras que aconteceram no mundo. Um dia nós mudaremos esse mundo e a ignorância não vai prevalecer em lugar nenhum. E a justiça será feita.
16: Bom, a partir da próxima semana será realizada uma exposição itinerante que vai percorrer várias capitais brasileiras com obras de artistas que relembram aí a emergência sanitária enfrentada no período da pandemia. Uma réplica foi instalada aqui no Palácio do Planalto. Essa réplica retrata os nomes, idade, também estados das pessoas, a origem das pessoas mortas pela Covid-19. Eu volto com você, ex-Mariana, Inazi.
15: Obrigado, Graziele, pelas informações.
14: E o ministro da Saúde, Alexandre Padilha, reforçou hoje que nenhum dos casos de hantavírus registrados no Brasil esse ano foi transmitido de um ser humano para o outro.
15: Ele disse que o hantavírus já é conhecido e que os casos do Brasil estão dentro do padrão dos últimos anos, não estando relacionados à cepa andina, que é passada entre humanos e foi encontrada em um cruzeiro.
20: Diferente da Covid-19, o vírus do hantavírus é um vírus conhecido por todos nós. Desde os anos 90 nós temos casos de hantavirose no continente americano. Começou os primeiros casos nos Estados Unidos, depois em vários países do continente. Aqui no Brasil nós temos uma série histórica que varia com dezenas de casos todos os anos, em torno de 30, 35, 40. Dos 7 casos que nós tivemos esse ano no Brasil, nenhum deles está relacionado com essa cepa andina, até porque ela nunca circulou no Brasil. Essa cepa andina é a única que tem registro até hoje de risco de transmissão interhumanos.
14: Segundo o Ministério da Saúde, o risco global de disseminação do hantavírus permanece baixo.
15: O surto em um navio de cruzeiro que desembarcou na Espanha está sendo investigado, sem impacto direto para o Brasil até o momento.
14: A hantavirose é uma zoonose viral que pode comprometer pulmões e coração.
15: O vírus é transmitido principalmente pelo contato com urina, saliva e fezes de roedores silvestres infectados.
14: 3.800 unidades básicas de saúde devem receber sinal de internet e equipamento.
15: A conexão deve chegar também a municípios com menos de 30 mil habitantes.
14: Os editais para os serviços foram publicados pelos Ministérios das Comunicações e da Saúde.
21: O governo do Brasil lançou nesta segunda-feira 2 editais que ampliam o acesso à internet em regiões vulneráveis e conectam unidades de saúde à rede digital. A iniciativa integra os Ministérios das Comunicações e da Saúde com recursos do Fundo de Universalização dos Serviços de Telecomunicações, o FUSC. Um dos editais prevê investimento de R$140 milhões para a conexão de 3.800 unidades básicas de saúde. Na prática, o projeto leva internet de qualidade para postos em comunidades rurais, indígenas, ribeirinhas e áreas afastadas dos grandes centros, destaca o ministro das Comunicações, Frederico de Siqueira Filho.
22: Hoje o governo do Brasil avança na conectividade em áreas essenciais para a população. De um lado, a saúde pública, que necessita de informações rápidas, prontuários integrados e atendimento digital. De outro lado, a inclusão e uma condição fundamental para o acesso a direitos, serviços públicos, oportunidades e cidadania.
21: Com a conexão, os profissionais de saúde passam a usar prontuários eletrônicos, exames digitais, trocas de informações em tempo real e teleconsultas com especialistas. Segundo o ministro da Saúde, Alexandre Padilha, a medida reforça o programa Agora Tem Especialistas, que busca acelerar diagnósticos e diminuir a espera por exames no SUS.
23: Para nós é um avanço muito importante. Nós estamos distribuindo mais 10 mil kits de telesaúde para as unidades básicas de saúde comprados pelo Ministério da Saúde. Equipamentos que permitem você fazer uma avaliação do fundo de olho da retina, equipamentos que fazem uma avaliação do pulmão, eletrocardiogramas, né, ultrassom portátil.
21: O segundo edital foca na expansão da infraestrutura em municípios menores e áreas remotas, por meio do programa Acessa Crédito Telecom, com 500 milhões de reais em recursos. Para o secretário de Telecomunicações do Ministério das Comunicações, Hermano Barros Tércios, os editais devem beneficiar cerca de 2,5 milhões de brasileiros e fazem parte do FUSC 2.0.
24: O público-alvo impacto desse segundo edital, que é o do acesso a crédito, são as cidades abaixo de 30 mil habitantes, as prestadoras com menos de 200 mil acessos, para subir ainda mais esse número de provedores que consigam acessar o recurso do FUSC, provedores pequenos e médios.
21: As empresas interessadas em participar dos editais têm até 22 de maio para apresentar propostas. Reportagem Pablo Mundim.
0: Há 52 anos, uma cooperação entre Brasil e Paraguai transformou uma disputa territorial em um projeto compartilhado de desenvolvimento. Era a criação de Itaipu Binacional.
1: Mais de meio século depois, a empresa olha para o futuro, incentivando pesquisas para novas fontes de geração de energia e atuando como motor de desenvolvimento socioambiental em mais de 400 municípios do país.
0: Em outra frente, Itaipu ainda segue com um papel estratégico no equilíbrio da oferta de energia e do preço pago pelos brasileiros na conta de luz.
1: Sobre tudo isso, a gente conversa hoje com o diretor da companhia, Enio Verri. Boa noite, diretor.
2: Boa noite, ouvintes.
1: Diretor, vamos começar falando daquilo que interessa mais diretamente ao consumidor, que é a tarifa. Brasil e Paraguai estão aí em pleno processo de negociação para redefinição do preço que a gente paga pela energia excedente dos paraguaios, pela parte deles na energia gerada de Itaipu, né? Quais são as expectativas em torno dessa negociação?
2: O presidente Lula nos cobrou em 2023, quando assumimos, que baixássemos o máximo possível a tarifa. Iniciamos uma negociação com o Paraguai e nós conseguimos baixar em 2023 30% do valor que era pago. Além de baixar, nós congelamos a tarifa. Portanto, os anos de 23, 24, 25 e 26, a tarifa está congelada após essa redução. E estamos nesse momento numa negociação muito profunda com os nossos sócios paraguaios para baixar novamente. Embora não dê para adiantar qual seria essa tarifa, o que nós podemos afirmar a toda a população brasileira é que a tarifa da energia produzida por Itaipu para 27 será ainda mais barata do que essa que está sendo cobrada hoje. Portanto, julgamos assim um momento histórico. Em 53 anos, conseguimos, depois de tanto tempo, baixar de tal maneira a tarifa e ainda garantir que continue baixando a partir de agora.
0: Pois é, diretor, existe esse papel importante de Itaipu, né? Uma empresa pública na estabilidade e previsibilidade do custo da energia no Brasil. O senhor pode explicar para a gente, para os nossos ouvintes, como é que ela faz essa contribuição?
2: Essa é a vantagem de ser uma empresa pública. Ela é 50% do Brasil, 50% do Paraguai, mas elas são absolutamente públicas. Ela não tem esse modelo das estatais brasileiras, porque Itaipu tem um tratado que a rege, mas ela consegue com isso atender os interesses dos dois países. E os dois países esperam exatamente isso. Primeiro, um preço justo, condições de garantir um investimento nas políticas socioambientais e principalmente previsibilidade. A população saber que pode contar com Itaipu, não só no preço, como na garantia. O termo que se usa muito é o termo de bateria. Eu acho que isso é importante dizer. Hoje tem muita energia a partir do vento e a partir do sol, que é eólica e fotovoltaica. Essas energias são muito boas, são baratas, são limpas, mas elas são intermitentes. Se não tiver vento, não tiver sol, você não tem a energia. E aí, nesse momento, entra Itaipu, que ela tem uma energia firme e garante. Por exemplo, agora, estamos conversando com o Brasil todo já é à noite, e ele tem uma energia acesa na casa dele. Essa energia é Itaipu que garante. Então nós garantimos a estabilidade no preço e na certeza que todas as pessoas têm na sua casa a energia.
1: Pois é, eu ia até falar dessas novas fontes, desse momento de transição energética que a gente vive, porque Itaipu marcou um momento quando foi criada, né? Marcou ali essa coisa da cooperação, dessa integração sul-americana, e agora a gente vive um outro momento, que é o momento da transição energética. E a empresa também incentiva, né, pesquisas na área de geração de energia, de novas energias, como o senhor mencionou aí, a solar e a eólica.
2: Temos muitas pesquisas. A verdade é que a crise climática, ela é um fato concreto. E essa crise climática, ela exige a transição energética. A Itaipu já é um modelo no mundo de transição energética. Ela produz uma energia limpa, de qualidade e barata. Agora, além disso, nós pesquisamos e produzimos, por exemplo, a energia fotovoltaica no fio d'água. Como nós temos um reservatório gigante, as placas solares ficam no fio d'água produzindo energia solar. Nós temos também experiência com hidrogênio verde, que é uma pesquisa já de 20 anos na Itaipu. Temos também o biogás, que também produz a partir de restos de alimentos energia. E temos agora também a essência, a matéria-prima para fazer o SAF, que é o combustível de aviação. Então Itaipu ela garante a produção de energia firme, mas faz um grande investimento também em energias alternativas para garantir a transição energética que o mundo cobra e o Brasil já está fazendo.
0: Agora, diretor, Itaipu também contribui para o desenvolvimento social e econômico de mais de 400 municípios no país, né? Que tipos de projetos a empresa desenvolve nesses locais?
2: Nós atingimos hoje 434 municípios que compõem o nosso território. Esses municípios, eles emitem resíduos para o reservatório. Para conter a emissão de resíduos, nós investimos muito em políticas socioambientais, ou seja, geração de emprego, renda, com a construção de uma política ambiental. Nós estamos falando de estradas rurais sendo asfaltadas, de investimento em placas solares em prédios públicos, estamos falando, investimos muito nisso, em associação de catadores e catadoras. Isso é um trabalho fantástico, porque os agentes ambientais são os catadores e catadoras no nosso país. E no nosso território, a Itaipu entra com caminhões, com elevadores, com tratores, fazendo não só que essas pessoas associadas, essas cooperativas, recolham o lixo das ruas, como melhorem em muito a sua renda, além, lógico, da produção orgânica da agricultura familiar. Portanto, são investimentos que mudam a vida das pessoas, mas fazem uma política socioambiental.
14: Agora, diretor, para a gente concluir,

0: fornecer mais energia limpa, barata, para a população brasileira e paraguaia, garantindo a transição que tanto o mundo precisa.
1: Bom, conversamos com o NVR, diretor-geral de Itaipu Binacional. Diretor, obrigado pela entrevista aqui à Voz do Brasil.
0: Um grande abraço.
2: Em uma semana, já foram renegociados R$1 bilhão em dívidas por meio do novo Desenrola Brasil.
1: O programa oferece condições facilitadas de pagamento para ajudar os brasileiros a quitarem seus compromissos financeiros e saírem do vermelho.
2: E essa semana, o programa começa a atender os estudantes que contrataram o FIES e estão com parcelas em atraso.
3: Para trazer alívio ao bolso dos brasileiros e diminuir os índices de inadimplência, foi lançado o novo Desenrola Brasil. São oferecidos descontos de até 90% sobre dívidas antigas, prazo de até 4 anos para pagar e juros reduzidos. Desde o lançamento, na semana passada, o programa acumula cerca de R$1 bilhão em dívidas renegociadas. E o volume de pedidos segue em expansão, segundo o ministro da Fazenda, Dario Durigan.
4: São 200 mil pedidos já em avaliação dos bancos, desses 200 mil, 100 mil praticamente fechados e em volume crescente. Cada dia a gente tem visto mais renegociações sendo feitas, o que é muito importante.
3: O foco do programa são consumidores que ganham até 5 salários mínimos, o equivalente a R$ 8.105. Aqueles que têm dívidas contratadas até 31 de janeiro de 2026, com atraso entre 90 dias e 2 anos, poderão renegociar diretamente com os bancos dívidas de cartão de crédito, cheque especial ou crédito pessoal sem garantia. O programa também oferece condições especiais para micro e pequenas empresas e produtores rurais quitarem seus débitos. E a renegociação para estudantes com empréstimos no FIES deve começar a valer essa semana, afirmou o ministro.
4: O FIES para os inadimplentes deve estar totalmente operativo. A medida provisória semana passada deu as condições, os bancos têm tirado dúvidas junto com o MEC e a Fazenda. Essa semana vai estar operativo.
3: O novo Desenrola tem previsão de duração de 90 dias. De acordo com o ministro Dario Durigan, em breve o programa vai entrar em uma nova fase voltada para estimular os adimplentes. Reportagem Natália Kosli.
2: Você tem dificuldade de guardar dinheiro ou medo de perder o que investiu? Pois olha só, começa a valer hoje o Tesouro Reserva.
1: O novo título é focado em quem quer montar uma reserva de emergência com segurança, uma vez que não sofre com as oscilações do mercado e rende a taxa Selic.
2: O Tesouro Reserva tem rendimento a partir do primeiro dia útil após a aplicação e o valor mínimo para começar a investir é de R$1.
1: A novidade já está disponível para correntistas do Banco do Brasil.
5: O Tesouro Nacional, o AB3 e o Banco do Brasil lançaram oficialmente o Tesouro Reserva, novo título do Tesouro Direto voltado para quem deseja começar a investir e formar reserva de emergência. O produto começa a funcionar nesta segunda-feira 11, com operações disponíveis 24 horas por dia nos 7 dias da semana. O novo título vai ter rendimento indexado à taxa Selic e vai poder ser adquirido com aplicação mínima de R$1. Diferente do Tesouro Selic, o Tesouro Reserva não vai ter marcação a mercado, o que evita oscilações no valor do investimento em períodos de instabilidade financeira. Inicialmente, o produto vai ficar disponível para clientes do Banco do Brasil. Segundo o Tesouro Nacional, a proposta é ampliar o acesso da população aos investimentos públicos e incentivar a educação financeira. O título permite aplicações de até R$500 mil por mês, sem limite para resgates. As operações vão ser feitas pelo aplicativo Investimentos BB, com transferências via Pix. O Tesouro Reserva seguirá as mesmas regras tributárias dos demais títulos do Tesouro Direto. O imposto de renda vai ser cobrado apenas sobre os rendimentos no momento do resgate. Também poderá haver cobrança de IOF em retiradas realizadas em até 30 dias. Claudimário Carvalho, para a Voz do Brasil.
2: A partir de hoje, brasileiros que viajarem para a China por até 30 dias não vão precisar de visto.
1: E o mesmo acontece com os chineses que vêm visitar o Brasil. Também não vão precisar de visto por um período de até 30 dias.
2: Os dois países fizeram um acordo de isenção recíproca de visto que tem validade até o dia 31 de dezembro desse ano.
1: A medida vale para visitas de turismo, negócios, eventos, atividades artísticas, culturais e desportivas.
2: O Brasil apresentou o painel de monitoramento de agrotóxicos na vida aquática, ferramenta que integra dados coletados em diferentes bacias hidrográficas do país, identificando contaminação de águas por defensivos agrícolas.
1: De acordo com

0: dados foram realizadas mais de 10 mil análises que apontaram riscos em 1,3% das amostras.
1: Segundo o ministro do Meio Ambiente e Mudança do Clima, João Paulo Capobianco, o Brasil, como grande produtor de alimentos, deve se alinhar com a sustentabilidade, protegendo o solo, as nascentes e as pessoas que utilizam esses produtos.
2: Sabemos que no século XXI, competitividade e sustentabilidade não podem mais caminhar separadas. Produzir alimentos exige também proteger a água, a biodiversidade, os territórios e a saúde humana. Esse é o desafio que está diante de nós.
0: A ministra do Desenvolvimento Agrário e Agricultura Familiar, Fernanda Machiavelli, afirmou que os dados permitem realizar um trabalho de conscientização com produtores para que usem produtos mais modernos e eficazes.
3: A gente não pode seguir botando em risco a vida e a saúde dos trabalhadores rurais, nem a vida das comunidades que estão em volta, usando substâncias lá da década de 70, que seguem aqui em uso, quando nós já temos alternativas muito mais seguras, com a mesma capacidade de garantir a nossa excelência na produção.
1: É, e deixar os espaços urbanos mais verdes e assim fortalecer o enfrentamento à mudança do clima.
0: E uma das medidas é incentivar os planos municipais de plantio de árvores nas cidades brasileiras.
4: O governo do Brasil anunciou o edital Arboriza Cidades, que destinará 19 milhões de reais para que os municípios elaborem ou revisem seus planos e realizem ações de arborização urbana. Outra iniciativa apresentada foi o GeoCal, ferramenta que mapeia as ilhas de calor nas cidades e permite identificar e planejar ações para ampliar e qualificar as áreas verdes. Lançado em 2024, o programa Cidades Verdes Resilientes demonstra avanços expressivos na promoção da qualidade ambiental e no fortalecimento da resiliência urbana frente à mudança do clima, alcançando cerca de 1.300 municípios brasileiros, o equivalente a 23% do total. A iniciativa segue as diretrizes previstas no Plano Nacional sobre Mudança do Clima, o Plano Clima. Para acessar o edital Arboriza Cidades, acesse gov.br/MMA. Thaísa Vitória para a Voz do Brasil.
1: A partir de agora, a atividade circense passa a ser reconhecida como uma manifestação da cultura e da arte popular em todo o território nacional.
0: Com a nova legislação, o circo passa a contar com um respaldo institucional reforçado como patrimônio cultural brasileiro.
1: E isso amplia as possibilidades de políticas públicas voltadas à valorização, preservação e fortalecimento do setor.
0: Dados da Funarte indicam que o Brasil possui cerca de 800 circos de lona em atividade, responsáveis pelo sustento direto de aproximadamente 20 mil profissionais.
1: E essas foram as notícias do governo do Brasil.
0: Uma realização da Secretaria de Comunicação Social da Presidência da República.
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0: Fique agora com as notícias do Poder Judiciário e do Congresso Nacional. Uma boa noite.
1: Boa noite para você e até amanhã.
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7: STF valida lei da Paraíba que permite ao usuário usar cartão físico para identificação em planos de saúde.
8: TSE vai realizar a confirmação do teste público da urna de 13 a 15 de maio.
7: STJ publica novo edital de chamamento de juízes para auxílio temporário em sessões de direito público, privado e penal.
8: Boa noite, eu sou Carlos Eduardo Cunha.
7: E eu sou Walter Lima.
8: O Supremo Tribunal Federal valida a lei do Estado da Paraíba que obriga planos de saúde a oferecer alternativa de identificação física aos usuários nos casos em que haja necessidade de aplicativo ou token.
7: A decisão foi tomada pelo plenário do STF em sessão virtual. Marcelo Della Libera.
9: A lei questionada garante aos beneficiários do plano de saúde a possibilidade de apresentar uma carteira física como forma válida de identificação diante de falhas técnicas ou impossibilidade de acesso à plataforma digital. Em sessão virtual, o plenário do Supremo Tribunal Federal acompanhou o relator da ação, ministro Nunes Marques, e concluiu que a norma estadual não altera o núcleo dos contratos de planos de saúde, mas atua de forma complementar na proteção do consumidor.
8: TSE vai realizar a confirmação do teste público da urna de 13 a 15 de maio.
7: Os participantes retornam ao tribunal para validar correções e aprimoramentos nos sistemas eleitorais. Fábio Ruas.
10: As investigadoras e os investigadores que participaram da 8ª edição do teste da urna no ano passado agora voltam ao TSE para verificar se as contribuições para o aprimoramento dos sistemas eleitorais foram implementadas. As sugestões de melhoria foram apresentadas pelos participantes do teste. A verificação vai ser de 13 a 15 de maio, sempre de 10 horas da manhã às 6 da tarde, na sede do TSE em Brasília.
8: O STJ publicou novo edital de chamamento público de juízes para preenchimento de 30 vagas para auxílio temporário.
7: Os colegiados são das primeiras, ou seja, são das primeira, segunda e terceira sessões especializadas em direito público, privado e penal, respectivamente. Fátima Uchoa.
11: Estão previstas 10 vagas em cada sessão. O prazo de auxílio ao STJ é de 6 meses, com possibilidade de prorrogação. Os magistrados convocados atuarão de forma remota e sem prejuízo das atividades na jurisdição originária. Podem se candidatar juízes vitalícios de primeira instância, mesmo que atuem como substitutos no segundo grau ou nas turmas recursais do sistema dos juizados especiais. As informações completas sobre requisitos para participação estão no site do STJ. As inscrições estão abertas de hoje até 17 de maio.
8: A Justiça do Trabalho deu um passo histórico no aumento do acesso de trabalhadores amazônicos a direitos.
7: Em Manaus, tribunais trabalhistas assinaram acordos de cooperação voltados ao atendimento de populações de difícil acesso. William Nascimento.
12: A Justiça do Trabalho quer ampliar o atendimento a trabalhadores que vivem em regiões de difícil acesso na Amazônia. Durante encontro realizado em Manaus, representantes dos tribunais trabalhistas do Norte decidiram unir esforços para levar serviços da justiça a comunidades ribeirinhas, indígenas e a cidades afastadas. Os tribunais também assumiram o compromisso de irem até esses locais com mais frequência para aproximar ainda mais a justiça da população amazônica.
8: Volkswagen é condenada a pagar 15 milhões de reais por fraudes no controle de emissão de gases em veículos.
7: Sentença atende a pedidos do MPF. Vanessa Pereira.
13: Segundo as investigações, a montadora embutiu um software que burlava os testes de emissão de poluentes em mais de 17 mil unidades da picape Amarok, fabricadas entre 2011 e 2012. A prática viola não só as resoluções do Conselho Nacional do Meio Ambiente, como a própria Constituição Federal, e causa prejuízos ambientais até hoje, já que muitos dos veículos continuam em circulação. O Ministério Público Federal recorreu da decisão para que o valor da indenização seja de 30 milhões de reais, quantia que corresponde à gravidade dos atos da Volkswagen.
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8: Boa noite.
7: E até amanhã.
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14: Eu sou Paula Groba.
15: E eu sou Ricardo Nakaoka.
14: E estes são os destaques de hoje do Jornal do Senado, que começa agora.
15: O plenário vota a renovação automática da CNH nesta semana.
14: Governo veta projeto que equipara estágio à experiência profissional.
15: Comissão aprova punições a crimes cibernéticos.
14: Boa noite.
15: Boa noite.
14: Golpes virtuais, invasões de sistemas e roubo de dados têm feito cada vez mais vítimas no Brasil. Para tentar frear o avanço dos crimes cibernéticos, a Comissão de Ciência e Tecnologia aprovou um projeto que moderniza o Código Penal e endurece as punições para criminosos digitais.
15: A proposta detalha novas condutas criminosas e estabelece penas proporcionais à gravidade das invasões. As informações com o repórter Bruno Lourenço.
16: O projeto aprovado na Comissão de Ciência, Tecnologia, Inovação e Informática atualiza a legislação brasileira em um cenário de crescimento das ameaças digitais. Segundo o relator, senador astronauta Marcos Pontes, do PL de São Paulo, o Brasil só está atrás do México, na América Latina, em número de tentativas de ataques cibernéticos. A proposta cria tipos penais mais específicos e aumenta as punições aplicáveis. Marcos Pontes alertou também que o uso de ferramentas de inteligência artificial pode facilitar o desenvolvimento de mecanismos de invasão ainda mais sofisticados e acessíveis a um número maior de criminosos.
17: Diante desse contexto, é necessário dotar os órgãos públicos responsáveis pela fiscalização e investigação e pela persecução penal com os instrumentos jurídicos adequados para lidar com esse tipo de crime.
16: O texto seguiu para a Comissão de Constituição e Justiça.
14: E após denúncias de crise humanitária, avanço do garimpo ilegal e aumento da violência na terra indígena Yanomami, o Senado instalou uma subcomissão para acompanhar as políticas públicas direcionadas ao grupo indígena.
15: O colegiado vai fiscalizar ações do governo e discutir medidas para fortalecer a proteção aos Yanomamis. A reportagem é de Patrícia Oliveira.
18: A subcomissão permanente vai acompanhar, fiscalizar e aprimorar as políticas públicas voltadas aos povos Yanomami. A senadora Damaris Alves, do Republicanos do Distrito Federal, foi eleita presidente da subcomissão. Ela afirma que persistem problemas graves nas comunidades indígenas, como desnutrição infantil, dificuldades de acesso à saúde, além da atuação de redes criminosas ligadas ao garimpo ilegal, dificultando o trabalho de assistência. Segundo a senadora, a infraestrutura de saúde disponível é insuficiente para atender às necessidades das comunidades, especialmente em casos que exigem tratamento prolongado.
19: Informo que nós teremos diligência na área Yanomami e nós teremos, além de diligência de senadores, visita técnicas dos técnicos da comissão.
18: A subcomissão já tem um plano de trabalho pronto para acompanhar de forma permanente as ações governamentais e propor soluções legislativas e administrativas para a proteção desses povos indígenas.
14: Muitos jovens que deixam abrigos e famílias acolhedoras ao completar 18 anos precisam enfrentar sozinhos os desafios da vida adulta sem apoio financeiro, qualificação profissional ou oportunidades de trabalho.
15: Para mudar essa realidade, um projeto em análise no Congresso prevê ações de capacitação, acesso à educação e incentivo à inserção desses adolescentes no mercado de trabalho. Os detalhes na reportagem de Alexandre Campos.
20: Segundo o autor do projeto, o senador astronauta Marcos Pontes, do PL de São Paulo, além de as entidades de acolhimento serem obrigadas a acompanhar os jovens desligados, com foco em sua inclusão socioeconômica, a proposta também obriga as empresas a ofertarem vagas de aprendizes para adolescentes em situação de acolhimento institucional e aos que já tiverem sido desligados desse serviço após completarem 18 anos. Na opinião do senador, essas medidas criam condições para que esses jovens entrem no mercado de trabalho em pé de igualdade com as demais pessoas de sua faixa etária.
21: Imagina o que passa na cabeça de um jovem desse. Como é que eu vou me virar? O que que eu vou fazer? Quando você tem a possibilidade de ofertar oportunidades para que eles possam estudar, para que eles possam fazer um curso técnico, aquela preocupação, tudo o que eu vou fazer, começa a ter um sentido, começa a ver um caminho para frente positivo.
20: Segundo dados do Sistema Nacional de Adoção e Acolhimento do Conselho Nacional de Justiça, o Brasil conta atualmente com mais de 35 mil crianças e adolescentes em serviços de acolhimento institucional ou familiar.
14: E o governo vetou o projeto que permitia contar o estágio como experiência profissional e critério em concursos públicos.
15: O governo argumentou que a proposta descaracteriza o papel pedagógico do estágio e fere a autonomia de estados e municípios. Repórter Márcio Maturana.
22: Foi vetado o projeto aprovado pelo Congresso em que o estágio valeria como tempo de experiência profissional e como prova em concurso público. O Poder Executivo argumentou que isso ia tirar o caráter pedagógico e seria inconstitucional ao ferir a autonomia de estados e municípios. No Senado, o texto foi relatado pela senadora Damaris Alves, dos Republicanos do Distrito Federal.
19: Estudo sobre juventude e mercado de trabalho indicam que esse grupo enfrenta um ciclo perverso. Não consegue o primeiro emprego por falta de experiência e sem oportunidade de atuação formal. Permanece fora do mercado. Ao reconhecer o estágio como experiência profissional, o PL contribui para mitigar essa desigualdade.
22: Agora, o veto precisa ser analisado pelo Congresso Nacional.
14: A medida provisória que trata da renovação automática da CNH para motoristas sem multa está na pauta do plenário desta semana.
15: Também pode ser votada a criação da Política Nacional para Estudantes com Altas Habilidades ou Superdotação. Repórter Pedro Pincer.
2: O plenário deve analisar nesta terça-feira a medida provisória que prevê a renovação automática da Carteira Nacional de Habilitação para motoristas cadastrados no Registro Nacional Positivo de Condutores. O benefício vale para quem não cometeu infrações com pontuação nos últimos 12 meses. O texto ainda autoriza o condutor a escolher a emissão da carteira apenas em formato digital. Para o relator, senador Renan Filho, do MDB de Alagoas, o fim da exigência da CNH física pode reduzir os custos para o cidadão.
3: A manutenção da opção pelo documento físico assegura a liberdade de escolha. Queria dizer aos parlamentares, protagonismo ao cidadão. A medida barateia, simplifica e digitaliza, desburocratiza e dá protagonismo ao cidadão, sem prejuízo àqueles que preferem, obviamente, a versão impressa.
2: Já na quarta-feira, pode ser votado o projeto que estabelece a Política Nacional para Estudantes com Altas Habilidades ou Superdotação. Também estão na pauta da semana o projeto que dispensa novas provas para a fixação de indenização por dano moral contra condenado por crimes do Código Penal e o texto que define os deveres funcionais e responsabilidades dos membros dos Conselhos dos Direitos da Criança e do Adolescente nacional, estaduais, distrital e municipais.
14: Há 30 anos, a urna eletrônica mudou a forma de votar no Brasil, acelerou a apuração dos resultados e se tornou referência mundial em tecnologia eleitoral.
15: Mas apesar do reconhecimento internacional, o sistema ainda enfrenta desconfiança de parte da população brasileira. A reportagem é de Raíssa Abreu.
4: A urna eletrônica foi usada pela primeira vez nas eleições municipais de 1996. No ano 2000, 100% das eleições brasileiras foram informatizadas. O país é hoje uma referência mundial no assunto, como lembra o senador Randolph Rodrigues, do PT do Amapá.
23: A democracia brasileira é uma das democracias mais admiradas do planeta, exatamente pelas urnas eletrônicas.
4: Mas apesar do pioneirismo, a urna eletrônica está entre os assuntos que mais dividem opiniões no país. No Senado, está em análise na Comissão de Direitos Humanos um projeto para que o voto seja impresso. Para a senadora Damares Alves, do Republicanos do Distrito Federal, a insegurança tem a ver com a falta de letramento digital da população e com recentes escândalos de corrupção.
24: E esse ano, a dúvida vai ser maior por causa da fraude do INSS, que era tudo eletrônico. E eles disseram, ó, lá no eletrônico eles roubam nós. Então a gente vai ter questionamento, especialmente para o povo que não entende de tecnologia.
4: No passado, quando os votos eram feitos em papel, eram comuns os casos de desaparecimento de cédulas e até de urnas. Como lembrou a professora aposentada da Universidade de Brasília, Jodete Amorim, que chegou a trabalhar como mesária e fiscal.
15: Com edição de Paula Groba e trabalhos técnicos de João Lira, o Jornal do Senado fica por aqui. Acompanhe agora as notícias da Câmara dos Deputados. Boa noite.
14: Boa noite e até amanhã.

0: deputados. Deputados reconhecem profissão de trabalhador em refeições coletivas.
1: Câmara cria homenagens para destaques na ciência e no meio ambiente.
0: Bancada ligada à segurança pública pede a redução da maioridade penal.
1: Boa noite. Alberto Fraga, do PL do Distrito Federal, cobra do Senado a votação de propostas de segurança pública aprovadas pela Câmara. O deputado cita caso recente de violência sexual contra crianças para defender a redução da maioridade penal em crimes graves.
0: Alberto Fraga também pede avanço de proposta que obriga o Estado a avisar mulheres sobre a saída da prisão de ex-companheiros que representem ameaça. Ele afirma que o Congresso precisa dar prioridade a medidas capazes de enfrentar a violência e proteger por possíveis vítimas.
1: Maurício Marcon, do PL do Rio Grande do Sul, critica o veto do Executivo a artigo de projeto que aumentava a pena para roubo seguido de lesão grave para 16 a 24 anos. Ele afirma que a punição mais severa é necessária para crimes que deixam vítimas com sequelas permanentes.
0: Maurício Marcon também defende a redução da maioridade penal em casos de crimes graves cometidos por adolescentes. Ele sustenta que o Congresso deve priorizar medidas de segurança pública, especialmente diante de casos recentes de violência contra crianças.
1: Para Zé Trovão, do PL de Santa Catarina, é preciso reduzir a maioridade, com o argumento de que a legislação atual favorece a impunidade. Na visão do deputado, crimes graves cometidos por menores exigem resposta mais dura do Congresso Nacional.
0: O parlamentar também critica o governo e outros setores políticos por, segundo ele, não darem a devida atenção ao caso. Zé Trovão acredita que a falta de posicionamento reforça a sensação de insegurança e evidencia a necessidade de mudanças na legislação penal.
1: Coronel Crisóstomo, do PL de Rondônia, defende a redução da maioridade penal como medida urgente para combater crimes graves. Ele argumenta que casos de violência envolvendo menores exigem resposta mais rigorosa do Congresso.
0: O deputado afirma que a proposta é necessária para proteger a população e evitar novos crimes, cobrando ação imediata dos parlamentares. Coronel Crisóstomo afirma que a mudança na legislação é essencial diante do aumento da criminalidade e da sensação de impunidade.
1: Sargento Gonçalves, do PL do Rio Grande do Norte, é favorável à redução da maioridade penal, argumentando que a medida é necessária para combater a impunidade. Segundo ele, crimes cometidos por menores têm gerado insegurança e exigem uma resposta mais rigorosa do Estado.
0: O deputado também critica a falta de posicionamento de setores políticos sobre casos de violência e afirma que há pressão popular pela mudança na legislação. Para Sargento Gonçalves, o Congresso deve avançar no tema e dar uma resposta à sociedade.
1: A redução da maioridade penal é uma das pautas defendidas por Dr. Zacarias Calil, do MDB de Goiás. O parlamentar cita dados sobre estupros coletivos contra crianças e adolescentes e afirma que o aumento desses crimes exige resposta mais rigorosa do Estado brasileiro.
0: Dr. Zacarias Calil também cobra o endurecimento das penas para crimes sexuais contra menores e para a divulgação de imagens criminosas nas redes sociais. Ele pede ainda o fortalecimento da rede de proteção à infância, com apoio psicológico às vítimas e assistência às famílias.
1: Juliana Cardoso, do PT de São Paulo, apoia o avanço de propostas de combate à violência contra a mulher e pede a criminalização da misoginia. Segundo a parlamentar, mulheres seguem enfrentando diariamente agressões, discursos de ódio e feminicídio.
0: Juliana Cardoso menciona projetos de autodefesa, afirmando que iniciativas desse tipo ajudam mulheres em situações de vulnerabilidade. Para a deputada, porém, a proteção efetiva depende de políticas públicas e de leis mais rígidas contra a violência e a discriminação.
2: Justiça.
1: Jandira Feghali, do PCdoB do Rio de Janeiro, contesta procedimento adotado pelo Congresso em sessão que derrubou o veto presidencial ao chamado PL da dosimetria. A deputada considera irregular o fatiamento de um veto integral.
0: Jandira Feghali anuncia que parlamentares vão recorrer ao STF para tentar anular a sessão. Ela argumenta que a redução de penas para condenados por crimes contra o Estado Democrático de Direito funciona como uma forma indireta de anistia aos envolvidos nos atos de 8 de janeiro.
1: Bia Kicis, do PL do Distrito Federal, critica parlamentares que recorreram ao STF contra a derrubada do veto à lei da dosimetria. A deputada afirma que a votação no Congresso deve ser respeitada por representar decisão legítima do Poder Legislativo.
0: Bia Kicis também contesta a classificação de manifestantes condenados pelos atos de 8 de janeiro como golpistas. Ela argumenta que a revisão das penas busca corrigir possíveis excessos da justiça.
1: Érica Cocai, do PT do Distrito Federal, critica a condução da votação sobre a dosimetria psiquiatria, afirmando que houve violação da Constituição e defende o direito de recorrer ao Supremo Tribunal Federal. Ela alega que a medida favorece criminosos e compromete a segurança jurídica.
0: Érica Cocai também associa o debate a episódios ligados a ataques às instituições, acusando adversários de incoerência ao defenderem mudanças legais. Para ela, a polarização atual reflete a disputa entre a preservação da democracia e ações que, segundo avalia, colocam o sistema em risco.
2: Saúde.
1: Comissão de Saúde aprova prioridade no atendimento para pessoas com doenças graves. A repórter Sofia Peçanha tem os detalhes.
3: A Comissão de Saúde da Câmara dos Deputados aprovou o projeto que garante atendimento prioritário para pessoas com doenças graves em locais públicos e privados, como bancos, repartições públicas e concessionárias de serviços. Atualmente, a lei já dá prioridade para idosos, pessoas com deficiência, gestantes, lactantes, pessoas com criança de colo e obesos. Com a alteração da lei de atendimento prioritário, os pacientes com doenças graves também passam a ter esse direito. Durante a votação na comissão, o relator, o deputado Célio Silveira, do MDB de Goiás, destacou o objetivo central do projeto.
4: A gente priorizar as pessoas que têm doenças graves no rol das prioridades, porque normalmente essas pessoas não têm a atenção necessária. E com esse projeto de lei aí sendo aprovado, elas vão ter prioridades aí para que tenham um atendimento especializado mais rápido e para que tenham mais atenção do poder público.
3: O texto aprovado inclui pacientes com doenças graves como esclerose múltipla, doença de Parkinson, cardiopatia grave e hanseníase, além de outras enfermidades consideradas graves por avaliação médica. O texto final reuniu outros 22 projetos que estavam sendo analisados em conjunto e que citavam várias doenças consideradas graves. Por isso, o relator fez uma mudança. Em vez de manter uma lista fixa de doenças na lei, ele propõe que a legislação trate de forma mais geral as pessoas com doenças graves e dores crônicas. A definição detalhada de quais doenças entram nessa classificação ficaria a cargo de uma regulamentação. O deputado Célio Silveira destacou que a medida busca garantir mais dignidade e um atendimento mais humanizado para esses pacientes.
4: E nós queremos dar apoio para essas pessoas, para que elas tenham prioridade no atendimento, para que elas tenham prioridade na medicação, no tratamento medicamentoso, porque isso com certeza vai ajudar milhões e milhões de brasileiros que hoje não têm esse atendimento prioritário.
3: O autor do projeto, o deputado Felipe Carreiras, do PSB de Pernambuco, argumenta que o atendimento prioritário consiste em serviços individualizados que assegurem tratamento diferenciado e atendimento imediato. Agora, a proposta que dá prioridade de atendimento a pessoas com doenças graves aguarda análise da Comissão de Constituição e Justiça. Da Rádio Câmara de Brasília, Sofia Peçanha.
2: Direitos Humanos.
0: Tiago Dimas, do Podemos, parabeniza o trabalho da Associação de Pais, Profissionais e Amigos de Pessoas Atípicas de Araguatins, no norte de Tocantins. Ele conta que a iniciativa reúne profissionais e voluntários em ações de acompanhamento terapêutico.
1: Tiago Dimas também defende políticas públicas permanentes e o envio de recursos federais para apoiar instituições voltadas à inclusão. Ele afirma que o fortalecimento dessas iniciativas é essencial para ampliar o acesso a terapias e melhorar a qualidade de vida das famílias atendidas.
0: Maria Reis, do PSB de Pernambuco, comemora o avanço de projeto de sua autoria que estabelece a sobrecarga de quem tem a guarda de filho menor de idade e a comprovação do abandono afetivo por parte do genitor ausente como critérios para fixar o valor da pensão alimentícia.
5: A gente sabe da sobrecarga das mulheres e até de alguns homens quando são abandonados pelos seus companheiros e companheiras, pais ou mães dos seus filhos, que ficam assim com a carga maior, com a educação, com a saúde, com o lazer dos seus filhos. Então, a partir do momento que o genitor abandonar o seu filho, terá que garantir uma pensão maior para que ele possa sobreviver de forma mais condizente com a sua realidade.
1: A medida, segundo Maria Reis, busca tornar mais justa a divisão de responsabilidades. O texto, no entanto, mantém o critério de observar as necessidades do filho e as possibilidades financeiras do genitor alimentante. O projeto agora segue para análise do Senado.
2: Ciência e tecnologia.
0: Câmara cria prêmios para homenagear pesquisadores ou instituições de destaque na ciência e no meio ambiente. O repórter Marcelo Larcher nos conta mais sobre as premiações.
2: A Câmara dos Deputados aprovou a criação de dois prêmios, um para homenagear pessoas e empresas de destaque na área de ciência e tecnologia e outro para reconhecer boas práticas de desenvolvimento sustentável. O prêmio dedicado à ciência e inovação recebeu o nome de César Lattes, físico e matemático brasileiro de renome mundial, conhecido por ter participado da descoberta de uma partícula subatômica chamada Meson Pi, importante para o conhecimento nuclear. O prêmio César Lattes será destinado a empresas e pesquisadores com atuação de destaque em ciência, tecnologia e inovação. Serão até 5 homenageados por ano, escolhidos pela Comissão de Ciência, Tecnologia e Inovação da Câmara. O prêmio é concedido desde 2021 pela comissão. Com a aprovação do projeto apresentado pelos deputados Márcio Gerri, do PCdoB do Maranhão, e Geraldo Rezende, do União do Mato Grosso do Sul, passa a ser um reconhecimento oficial da Câmara a pessoas e entidades que contribuem para o desenvolvimento da ciência, da tecnologia e da inovação no Brasil. O relator da proposta foi o deputado Inácio Arruda, do PCdoB do Ceará.
6: Ao homenagear a figura de Lattes, o projeto torna perene uma premiação que representa um marco simbólico e institucional na valorização da ciência brasileira, por meio da associação do prêmio ao nome de um dos mais brilhantes pesquisadores da história do país. É oportuno lembrar que Lattes é uma das figuras mais emblemáticas da história da ciência do Brasil, tendo desempenhado um papel central na inserção do país no cenário científico internacional e na consolidação das nossas instituições de pesquisa.
2: Também foi aprovado o Prêmio Câmara Ambiental de Desenvolvimento Sustentável, que vai reconhecer até 15 pessoas ou organizações por ano por projetos na área de meio ambiente. Da Rádio Câmara de Brasília, com informações de Antônio Vital, Marcelo Larcher.
7: Desenvolvimento Regional.
1: Após 13 anos, o STF volta a analisar mudanças na lei dos royalties de petróleo. Rosângela Gomes, do Republicanos, defende a manutenção da atual partilha para o Rio de Janeiro, alegando que a Constituição garante o recurso para compensar os danos ambientais decorrentes da extração.
0: A legisladora lembra que o Estado já enfrenta dívidas altas e não pode perder mais receitas. Rosângela Gomes reforça que, apesar de entender a importância da partilha com o restante do país, a verba advinda dos royalties é vital para a saúde, educação e segurança do povo fluminense.
1: Paulo Lemos, do PT, parabeniza 5 municípios do Amapá que fizeram aniversário em 1º de maio. Ao citar a vocação econômica de cada um deles, o deputado destaca a importância da parceria entre o governo estadual e a bancada federal na transformação da realidade da população.
0: Paulo Lemos fala da produção agrícola e das belezas naturais de Porto Grande, que completou 34 anos, da mineração em Pedra Branca do Amapari, da criação de búfalos em Cutias do Araguari, da produção de pescados em Pacuúba e da localização estratégica de Itaubal, todas com 32 anos.
1: Agostinho Ribeiro, do PP, cita investimentos em obras de abastecimento de água no interior de Sergipe, com a inauguração de estações de tratamento e adutoras em municípios do Alto Sertão. Ele conta que as ações ampliam o acesso à água para milhares de famílias da região.
0: Agostinho Ribeiro lembra que os investimentos em infraestrutura hídrica fortalecem a produção agrícola, geram empregos e promovem desenvolvimento no sertão sergipano. Ele defende obras estruturantes como alternativa para melhorar a qualidade de vida da população nordestina.
7: Trabalho.
1: Alfredinho, do PT de São Paulo, comemora a definição de uma data final para a votação do relatório da Comissão Especial sobre o fim da escala 6x1. Ele sustenta que a redução da jornada vai gerar oportunidades de trabalho e que os empresários vão se adaptar bem às mudanças.
0: Sobre o risco de demissões, Alfredinho pondera que o desemprego resulta mais da automação e da robotização da produção do que de direitos trabalhistas e cita exemplos de países que mantiveram o crescimento econômico depois da redução da carga horária de trabalho.
7: Votação.
1: Câmara aprova projeto que regulamenta a profissão de trabalhador em refeições coletivas. O repórter Antônio Vital tem as informações.
8: A Câmara dos Deputados aprovou o projeto que regulamenta a profissão de trabalhadores em refeições coletivas. Esse profissional atua na produção, manipulação e distribuição de refeições em grande escala para empresas em ambiente não comercial, ou seja, não são aqueles que trabalham em restaurantes, mas sim no preparo de alimentos em escolas, hospitais e até em fábricas, ou seja, todos os lugares com refeitórios com capacidade para atender grande número de pessoas. Segundo a Associação Brasileira de Empresas de Refeições Coletivas, o setor emprega quase 300 mil pessoas e em 2025 forneceu mais de 40 milhões de refeições por dia. O texto aprovado trata de piso salarial, jornada de trabalho, adicionais de insalubridade e periculosidade, bem como de aposentadoria especial. O projeto remete essas definições para livre negociação entre patrões e empregados por meio de convenção ou acordo coletivo e para o que determina a legislação trabalhista. Deixa claro, por exemplo, que a jornada seguirá regras da Consolidação das Leis do Trabalho, a CLT, com possibilidade de jornadas diferenciadas e escalas de revezamento por negociação coletiva. E adicional de insalubridade ou periculosidade só em casos comprovados de más condições de trabalho, como explicou o relator da proposta em plenário, deputado João Carlos, do Republicanos do Amazonas.
9: Preserva-se nesse sentido a conformação constitucional da livre iniciativa e da autonomia privada coletiva, com especial destaque para o papel da negociação coletiva. No que se refere à aposentadoria especial, o substitutivo mantém alinhamento com a legislação previdenciária, deixando expresso que eventual reconhecimento do direito depende da efetiva exposição a agentes nocivos e do cumprimento dos requisitos legais e técnicos pertinentes.
8: O texto aprovado também prevê aposentadoria especial para segurados do regime geral de previdência social, desde que haja exposição habitual e permanente a agentes nocivos. Os profissionais de refeições coletivas também são aqueles que trabalham em cozinhas industriais, comunitárias, beneficentes e até em lugares como navios. O projeto que regulamenta essa profissão seguiu para análise do Senado. Da Rádio Câmara de Brasília, Antônio Vital.
7: Economia.
0: Luiz Carlos Auli, do Podemos do Paraná, é favorável ao programa Desenrola 2 do governo federal, mas acredita ser insuficiente se não houver o enfrentamento da cobrança de juros abusivos. Ele orienta as famílias a só aceitarem renegociações com descontos acima de 90%.
1: Segundo o deputado, a dívida de milhões de brasileiros é formada quase totalmente por juros, já que muitas vezes o valor principal é quitado nas primeiras parcelas. Para Luiz Carlos Auli, o governo também é vítima dos juros, o que o impede de formar caixa para quitar a dívida com rentistas.
0: Sanderson, do PL do Rio Grande do Sul, apresentou um projeto para criar o Programa Nacional de Renegociação de Dívida das Famílias, com uso de 100% do FGTS para quitação de débitos. Para ele, o Desenrola 2 é insuficiente para enfrentar o endividamento da população.
1: Segundo Sanderson, além de facilitar pagamentos, a proposta foca em educação financeira para evitar novas dívidas. Ele acentua ainda que o projeto desburocratiza a limpeza do nome do consumidor, facilitando sua volta ao sistema de crédito sem constrangimentos.
0: Vermelho, do PL do Paraná, destaca a importância do projeto que amplia de 81 mil para 130 mil reais o teto de faturamento do microempreendedor individual. Segundo ele, a proposta corrige a defasagem do limite atual e beneficia milhões de trabalhadores informais que atuam como pequenos prestadores de serviço.
10: Nós estamos em 2026 e é claro que já estamos atrasados na atualização do valor de faturamento para o microempreendedor individual. Muitas pessoas usam o MEI. É o mecânico, é o corretor, é a manicure, é a cabeleireira, é o prestador de serviço esporádico, o pintor, o encanador, aquele cara que vem te atender na residência. Ele não é um cara fichado.
1: Vermelho também informa que a comissão especial foi instalada para analisar a proposta, defendendo a tramitação rápida do texto. A ideia, segundo o deputado, é atender a demanda dos empreendedores e permitir que a matéria siga o quanto antes para a sanção.
0: Termina agora o Jornal Câmara dos Deputados, com trabalhos técnicos de Everson Urani e apresentação de Márcio Aquilissardi e José Carlos Andrade. Uma ótima noite para você.
1: Você fica com as notícias do Tribunal de Contas da União. Boa noite.
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12: 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Boa noite.

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8:03, começa agora a noite na Espaço. Eu sou o Gustavo Colferai, desde já muito obrigado pela sua companhia. Vamos juntos até a meia-noite com muita música boa, muita informação, aqui na Espaço FM nessa segunda-feira, 11 de maio. Em Farroupilha, tempo está aberto, 8 graus é a temperatura. 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

Muito bom ter a sua companhia aqui na Rádio dos Melhores Ouvintes, abrindo a noite na Espaço com Jay Davis. 8:04, muito boa noite.

0: 8h29, aqui em Farroupilha, uma noite com tempo aberto, mas segue bem frio, 7 graus nesse momento. Às 10 horas, a gente atualiza a previsão para toda semana. Você participa nessa segunda-feira, mandando seu recado, conversando comigo, WhatsApp da Espaço 54996111971. Agora o intervalo e na volta muito mais aqui na Espaço FM, a rádio dos melhores ouvintes em ponto 8:30.
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0: 8h34, voltamos com a noite na Espaço, no oferecimento Boutique Animal e Energia Esportes. Aqui em Farroupilha, uma noite bonita com tempo aberto e 7 graus na temperatura. No site da Espaço, Câmara de Vereadores de Farroupilha enaltece os 50 anos das lojas Regla. É uma tragédia anunciada, relata morador sobre postes instalados em calçada no bairro Nova Vicenza. Professora Maria Elizabeth Risso Fanton morre aos 70 anos. As escolhas não são nossas, ressalta comandante do 36º BPM sobre confronto com morte em Farroupilha. Feijoada solidária do Rotary Nova Vicenza busca ampliar atendimentos da campanha da visão. Fabiano Feltrin reafirma sua pré-candidatura à Assembleia Legislativa. Centro de Mídia Caravaggio será inaugurado no dia 20 de maio. Esses e outros destaques, site, aplicativo e redes sociais, Facebook, Instagram, Espaço FM. No outono e no inverno, alergias também podem aparecer na pele. Dermatites e urticárias se tornam mais comuns nessa época, favorecidas pelo ar seco e pelos banhos muito quentes, que ressecam ainda mais a pele. Para prevenir irritações, prefira água morna, use hidratantes regularmente e mantenha a pele sempre bem cuidada. Uma dica de Johnny Lantejola e Pepe Apanha, o Centro Automotivo. Telefone 3261-2743, facebook.com/Johnny Lantejola. 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